0: FIM, da PF. O fundo foi criado em 1997 para financiar a infraestrutura, os custos de operações e a modernização de equipamentos da Polícia Federal, como veículos e armas. A nova lei autoriza ainda a destinação de recursos do FUNAPOL para o custeio da saúde dos servidores da Polícia Federal. O texto da lei nasceu de uma medida provisória enviada pelo governo federal, que foi alterada e aprovada pelo Congresso Nacional. O repasse da arrecadação das BETs vai ocorrer de forma gradual: 1% em 2026, 2% em 2027 e 3% a partir de 2028. Além disso, a lei autoriza o governo federal a repassar até 200 milhões de reais ao FUNAPOL ainda este ano, usando recursos livres do Tesouro Nacional. Além da fatia vinda das BETs, o fundo conta com outros recursos para cobrir os seus custos globais: transferências voluntárias de entes federativos ou de organismos internacionais e doações de pessoas físicas ou jurídicas, nacionais ou estrangeiras. Luciana Colares de Holanda, para a Voz do Brasil.
1: O Conselho Nacional de Política Energética aprovou novas regras para a comercialização do gás natural no Brasil.
2: Com isso, fica permitida a venda direta do gás natural pertencente à União por meio de leilões.
1: Os detalhes você vai ouvir agora na matéria de Márcia Fernandes.
3: Com as novas regras para a comercialização do gás natural no Brasil, fica permitido que a União leiloe o gás e, assim, outras empresas explorem, vendam e distribuam o produto. O gás extraído do pré-sal e que pertence à União poderá ser comercializado pela Empresa Brasileira de Administração de Petróleo e Gás Natural. Para isso, estão previstos dois leilões, um deles ainda para este ano, como apontou o ministro de Minas e Energia, Alexandre Silveira.
4: Vai sim, nos leilões de curto prazo, que são abertos, servir as térmicas do setor elétrico, e os leilões de longo prazo ficaram destinados à indústria de base nacional, que é a indústria da cerâmica, a indústria do vidro. Vai ser o primeiro e fundamental passo para que as nossas infraestruturas sejam melhor utilizadas a favor do Brasil.
3: O gás natural pode ser usado como fonte de energia em casas, comércio e indústrias. Com a mudança, ficará permitida a venda direta do gás natural da União ao mercado, com prioridade à indústria de base, inclusive nos setores químico e siderúrgico. Reportagem Márcia Fernandes.
2: O que pode influenciar a próxima safra brasileira? Clima, custos de produção, mercado internacional e mudanças nos hábitos de consumo estão entre os fatores que entram no radar do setor.
1: Em Brasília, um encontro reuniu especialistas e representantes do agronegócio para discutir os cenários para a safra 2026-2027.
5: Antes da próxima safra chegar ao campo, uma série de variáveis já começa a ser observada. O comportamento do clima, a oferta de fertilizantes, as condições do mercado internacional e até o que o consumidor quer colocar no prato podem interferir nas decisões de quem produz. Em um cenário de mudanças no comércio global, especialistas também acompanham fatores que podem influenciar o fluxo internacional de alimentos. Um espaço fundamental para o agronegócio brasileiro, destaca o ministro da Agricultura e Pecuária, André de Paula.
6: Nós somos importantes do ponto de vista econômico. 38 milhões de brasileiros trabalham com o agro, mas nós temos um papel de enorme relevância do ponto de vista social também.
5: O Outlook Agro Brasil reúne em Brasília representantes do setor público, da iniciativa privada e especialistas para analisar diferentes cenários para o ciclo 2026-2027. A programação inclui debates sobre logística, abastecimento de insumos e gestão dos riscos climáticos. Também entram na discussão os fertilizantes, que têm impacto direto nos custos de produção, as transformações no consumo de alimentos e os desafios do cenário internacional para o setor, explica Laudemir Miller, presidente da Apex Brasil.
7: O aumento de tarifa não ajuda na previsibilidade, inclusive aumentam a incerteza. E o Brasil

0: A Organização das Cooperativas Brasileiras defende que todos os segmentos precisam estar unidos na busca de soluções para os desafios do setor.
1: Mas os desafios não são só os de hoje, e sim daqui a 5, 10 anos, como que a gente, de fato, está pensando e preparando para esse futuro? Qual o norte de gestão de risco para o campo? Qual será a política de diversificação de mercados? Aí todos os nossos embaixadores que estão presentes, parceiros do setor produtivo agro aqui no nosso país, para garantir que tenhamos sempre, cada vez mais, as portas abertas.
0: Mais do que antecipar números, o evento propõe um exercício de entender o que o campo brasileiro pode encontrar pela frente e como o setor pode se preparar para diferentes cenários. Reportagem Pablo Mundim.
2: Após participar do encontro de agronegócio, o ministro do Desenvolvimento, Indústria, Comércio e Serviços, Márcio Elias Rosa, afirmou que o governo brasileiro vai tentar uma nova negociação com os Estados Unidos para diminuir a lista de produtos que foram sobretaxados.
3: Neste mês, os Estados Unidos aplicaram novas tarifas para produtos brasileiros que entram no mercado norte-americano. Essa lista atinge 23% dessas exportações.
4: O que nós vamos discutir a partir do mês de agosto, no momento em que for possível, não é? A ampliação da lista de exceções, a eventual redução de tarifas, a rediscussão do mérito, a discussão muito improvável, mas a rediscussão do mérito, e o Brasil, como volto a dizer, está aberto para negociação.
2: De acordo com o Ministério do Desenvolvimento, Indústria, Comércio e Serviços, cerca de 52,7% das exportações brasileiras para os Estados Unidos não estão alcançadas pelas sobretaxas.
3: Nessa categoria estão, por exemplo, café, carnes, ferro fundido, aeronaves, suco de laranja, frutas, vários produtos químicos e a maior parte das exportações de celulose.
2: Hoje é Dia Nacional e Internacional de Combate ao Tráfico de Seres Humanos. Um crime que envolve falsas ofertas de emprego, promessas de estudo no exterior e oportunidades divulgadas nas redes sociais que podem esconder situações de exploração.
3: Em 2025, o protocolo operativo padrão de atendimento às vítimas brasileiras de tráfico internacional de pessoas do Ministério da Justiça e Segurança Pública identificou 84 vítimas brasileiras.
2: Mas esse é um crime em que há subnotificação, o que indica que o número pode ser muito maior.
3: Mais da metade das pessoas identificadas no ano passado tinham sido levadas ao Camboja, na Ásia, para serem exploradas em centros de golpes virtuais.
2: Esse é um tipo mais recente de destino do tráfico de pessoas. Mas existe também o tráfico para outros tipos de trabalhos forçados, exploração sexual, adoção ilegal de crianças, entre outras modalidades.
3: Os dados sobre raça e cor mostram que pessoas pretas e pardas constituem a maioria das vítimas nas bases que coletam essas informações.
2: Homens costumam ser mais traficados para trabalhos análogos à escravidão e mulheres para exploração sexual.
3: Mais cedo, nós conversamos com a ministra substituta do Ministério dos Direitos Humanos e da Cidadania, Caroline Reis, sobre esse tipo de crime, como denunciar e que precauções podem ser tomadas. Acompanhe. Olá, ministra, seja muito bem-vinda à Voz do Brasil para a gente falar desse tema que é tão sensível, né? Que é o tráfico de pessoas. Eu queria que a senhora começasse falando para a gente quais são as formas mais comuns de tráfico. Para quais finalidades o tráfico de seres humanos é mais comumente utilizado? É trabalho, prostituição? Quais são os tipos mais comuns?
5: Bom, os tipos mais comuns são para exploração sexual, né, em geral, de mulheres e meninas, também para exploração de trabalho. Então, muitas pessoas são tiradas dos seus locais para ter esse trabalho forçado, sem garantia de dignidade e de direitos, né, trabalhistas nesses locais em que eles são forçados aí. E também para fazer outras questões relacionadas a coisas forçadas, né, nesses outros países.
2: Ministra, é muito comum que as vítimas sejam atraídas por um sonho, né? Promessas de conhecer o mundo, de ter um emprego dos sonhos, de receber valores muito vultosos, né? Quais são os sinais de que algo pode estar errado na proposta?
5: Geralmente, propostas que são muito atrativas e que tenham, assim, vantagens muito grandes, sem grandes retornos, elas devem ser tratadas como um risco. Então, as pessoas devem verificar altos pagamentos.

0: poucos direitos que são providos, retornos que sejam muito altos, parte dessas promessas de outras pessoas, isso indica riscos de tráfico de pessoas.
1: Bom, ministra, a gente conversou mais cedo com a Cíntia Meirelles, que é presidente no Brasil da organização não governamental Êxodos, que é uma organização especializada em tráfico de pessoas. E ela falou sobre a importância das pessoas denunciarem quando elas desconfiarem. Vamos ouvir e aí depois eu sigo com a nossa conversa.
2: Na dúvida, a família tem que denunciar, ainda que não consiga fazer com que a pessoa que está iludida acredite. Denuncie. O segundo ponto é trazer a razão e a lógica. Então, por exemplo, se alguém recebe uma proposta de trabalho e essa empresa está pagando esse passaporte, pergunte se a empresa tem um documento oficial, um contrato assinado. Ao mesmo tempo que essas pessoas são aliciadas pela internet, elas podem utilizar a mesma internet para fazer uma verificação simples. Se essa pessoa existe, se existe um contato dessa empresa, se existe um site dessa empresa, se essa empresa aplicou um visto de trabalho, porque assim, outro detalhe, ninguém sai do Brasil para ir trabalhar em outro país sem ter um visto de trabalho em seu passaporte. E sempre canais de denúncia. É muito importante denunciar.
1: Ministra, quais são os canais de denúncia, então, que ela menciona aí, né? Quais são os canais de denúncia disponíveis no Brasil? E para brasileiros que possam estar nessa situação fora do país também, como eles podem procurar ajuda?
0: O principal canal de denúncia é o Disque 100. O Disque 100 ele é coordenado aqui pela nossa Ouvidoria Nacional dos Direitos Humanos, mas o canal do Disque 100 ele pode ser acessado por várias formas, tanto ligação, como WhatsApp e também pela internet. Então, a pessoa em qualquer lugar do mundo ela pode acessar o Disque 100. Esse serviço ele funciona todos os dias da semana e também 24 horas por dia.
3: Existem outras dicas de autoproteção também para quem está indo viver uma experiência de trabalho no exterior, por exemplo, compartilhar o roteiro de viagem com a família, manter cópia de documentos, alguma coisa assim?
0: Sim, o mais importante é a pessoa verificar bem a proposta que está sendo oferecida, desconfiar de propostas que são com muitos benefícios e poucas exigências, né? Em troca, e a pessoa deve manter contato perene, né, constante com a sua família, falando sobre o roteiro da viagem, falando sobre as formas e por onde ela esteja passando, e jamais dar documentos para que fique aos cuidados de um terceiro.
1: E aí, lembrando também que a pessoa pode deixar cópias também dos seus documentos pessoais aqui no Brasil com a sua família, né? Para tentar também ter aí um pouco mais de garantia, né?
0: Isso mesmo. Isso é muito importante. As pessoas que estão aqui no Brasil, familiares, amigos, é muito importante que eles estejam sabendo sobre a viagem, sobre os passos dessa pessoa e também mantenham documentação, mesmo que seja cópia, aqui no país.
1: Agora, ministra, mesmo já estando em situação de exploração, pode demorar para que a pessoa identifique que está numa situação grave, assim, né? Às vezes, ela tem uma dívida, promessas de ganhos futuros, expectativa de que a situação ali ruim é temporária e vai melhorar depois. Tudo isso pode deixar a pessoa um pouco confusa, né? O que ajuda a identificar que se trata de uma situação de tráfico de seres humanos e de exploração?
0: Quando você tem a sua dignidade ali violada, em geral você não consegue sair, ter liberdade para sair, né, do seu local de trabalho. Em geral você é maltratado, as pessoas te tratam mal, podem, né, eventualmente te tratar com termos pejorativos. Qualquer indicação de maus tratos e de cerceamento da sua liberdade de ir e vir é um indicativo de que você está sendo submetido a tráfico de pessoas.
3: A gente está falando até agora de pessoas que são levadas daqui para o exterior e são exploradas lá. Mas existem também redes de tráfico de pessoas que trazem estrangeiros para o Brasil? Quais são as mais comuns e como é que o brasileiro pode desconfiar desse tipo de situação, ministra?
0: Sim, existem também tráfico de pessoas, infelizmente, que acontecem aqui em território brasileiro. Em geral, são pessoas estrangeiras que estão em situação de vulnerabilidade, não têm ali muita informação, tem uma dificuldade com a língua também, de acesso a serviços. Então, essas pessoas têm que buscar ajudas dos órgãos responsáveis. A gente tem aqui a nossa Política Nacional de Enfrentamento ao Tráfico de Pessoas, coordenada pelo Ministério da Justiça, mas em coordenação com vários órgãos do governo federal. Temos também que divulgar, né, os canais de denúncias existentes. E aqui no Disque 100, a gente também tem a opção de atendimento em outras línguas para facilitar o atendimento de migrantes que não falam português. E essas pessoas, principalmente, devem buscar informações e acessar os órgãos que são responsáveis por combater esse tipo de ilícito.
1: Lembrando que o Disque 100, né, a senhora mencionou, ele pode ser feito por ligação telefônica, pela internet. Quando a pessoa vai ligar, é só discar o número 100 de qualquer telefone?
0: Isso, é só discar o número 100 de qualquer telefone ou acessar um número no WhatsApp ou também acessar a internet, coloca Disque 100 que vai aparecer o local que ele pode fazer a denúncia via internet também.
3: Nós conversamos com a ministra substituta dos Direitos Humanos e da Cidadania, Caroline Reis. Muito obrigado, ministra, por sua entrevista aqui à Voz do Brasil.
0: Eu que agradeço. Obrigada.
1: Quem está esperando por uma perícia médica do INSS deve ficar atento.
3: Uma iniciativa da Perícia Médica Federal está antecipando o atendimento em agências de 14 estados.
1: Os detalhes na reportagem de Pedro Sardinha.
4: Atenção, segurados do INSS em todo o país. A Perícia Médica Federal está antecipando atendimentos em 37 agências espalhadas pelo Brasil. A ação contempla municípios de 14 estados: Alagoas, Bahia, Ceará, Goiás, Maranhão, Minas Gerais, Mato Grosso, Pará, Paraíba, Pernambuco, Piauí, Rio Grande do Norte, Rondônia e Tocantins. Quem explica como você pode garantir a sua vaga mais cedo é o diretor do Departamento da Perícia Médica Federal, Álvaro Fagundes.
5: O cidadão, sabendo que vai haver mutirão na sua cidade, ele pode ligar na Central 135 e solicitar a antecipação da sua perícia, assim como acessar o aplicativo Meu INSS. Além disso, a própria administração provê essa antecipação em muitos casos, naqueles casos que estão com longa espera, e avisa o requerente da nova data. Então ele tem que ficar atento nas mensagens que eventualmente receba por mensagem de aplicativo ou por SMS.
4: Fique de olho no seu celular e lembre-se, mudar a sua perícia para uma agência mais rápida não altera o local onde você vai receber o pagamento do seu benefício. Não perca tempo. Acesse hoje mesmo o aplicativo Meu INSS ou ligue para o telefone 135. Reportagem Pedro Sardinha.
3: Guardar documentos é também preservar a história e a identidade de um povo.
1: Para incentivar iniciativas que cuidam desse patrimônio, está aberto um edital de apoio a projetos voltados à conservação e ao acesso de acervos documentais em todo o país.
6: Parte da memória do país está guardada em arquivos públicos, privados e comunitários. Nesses locais é feita a conservação, organização e digitalização dos acervos, um trabalho que pode ser financiado pelo edital Brasil Arquivos. A iniciativa vai destinar R$1.400.000 a 20 projetos. Cada um receberá R$70.000. O edital é uma parceria entre o programa Promemórias, do Instituto Galo da Manhã, e o Arquivo Nacional. Podem participar projetos de preservação, organização, tratamento técnico, digitalização e difusão de acervos documentais. Um dos critérios do edital é regionalizar a seleção. Metade das vagas será distribuída entre as 5 regiões do país, com pelo menos 2 projetos de cada uma. A outra metade será preenchida pela classificação geral, independentemente da região. Nos 2 casos, será respeitada a ordem de classificação. As inscrições são gratuitas e podem ser realizadas até o dia 2 de agosto. Acesse o edital e o formulário de inscrição pelo endereço promemórias.org.br. Reportagem Uriel Ricardo.
3: Está aberta até amanhã a indicação de vagas dos programas de pós-graduação do Brasil que desejam participar do Programa de Desenvolvimento Acadêmico Indígena.
1: A chamada prevê a concessão de até 300 bolsas, sendo 200 de mestrado e 100 de doutorado, para candidatos pertencentes a povos indígenas reconhecidos no território nacional.
3: As instituições interessadas devem informar o número de vagas que pretendem ofertar. A relação de habilitados será divulgada até 13 de agosto.
1: Saiba mais em gov.br/mec.
3: E essas foram as notícias do Governo Federal.
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1: Fique agora com as notícias do Poder Judiciário e do Congresso Nacional. Boa noite.
3: Boa noite e até amanhã.
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9: STF determina que a União apresente novas informações sobre os recursos destinados à Comissão de Valores Mobiliários. Para o STJ, valor de indenização por dano moral decorrente da morte de uma pessoa não deve ser definido apenas pelo parentesco. E Semana Nacional do Sistema Eletrônico de Votação acontece de 3 a 9 de agosto. Boa noite, eu sou Marcela Luiza. O ministro Flávio Dino, do Supremo Tribunal Federal, determinou que a União apresente novas informações sobre os recursos destinados à Comissão de Valores Mobiliários, a CVM. Pablo Lemos.
10: O ministro negou o pedido do Partido Novo para obrigar o governo a reservar, desde já, uma verba mínima para a autarquia no orçamento de 2027. Apesar disso, Flávio Dino reafirmou que os recursos arrecadados com a taxa de fiscalização do mercado de capitais devem ser destinados à CVM, conforme determinação do Supremo. Na decisão, o ministro determinou que o governo informe a previsão de arrecadação da taxa em 2027, quanto pretende destinar à comissão no orçamento e qual o custo necessário para manter as atividades de fiscalização da autarquia. Flávio Dino destacou ainda que o fortalecimento da CVM é importante para combater fraudes e crimes financeiros envolvendo o mercado de capitais.
9: STJ entende que valor de indenização por dano moral no caso de morte deve considerar convivência e dependência emocional ou econômica entre vítima e familiares que pedem a reparação. Fátima Uchoa.
11: Para a quarta turma, é preciso considerar também a convivência efetiva e se havia dependência emocional ou econômica entre a vítima e os familiares que pedem a reparação moral. O julgamento tratou da indenização a familiares de uma criança de 1 ano que morreu no desastre causado pelo rompimento da barragem da mina Córrego do Feijão em Brumadinho, Minas Gerais, em 2019. O colegiado manteve o direito de avós e tios, mas por considerar o valor desproporcional, o reduziu para R$ 150 mil a cada avô e para R$ 25 mil a cada tio. Segundo a relatora ministra Isabel Galotti, os critérios buscam evitar ampliação excessiva do número de beneficiários e fixação de condenações desproporcionais.
9: Vem aí a primeira Semana Nacional do Sistema Eletrônico de Votação de 3 a 9 de agosto. E os tribunais regionais eleitorais de todo o país já se preparam para o evento. Rimac Souto.
12: Na região sul, por exemplo, vão ter demonstrações sobre o funcionamento e a segurança da urna eletrônica, atividades educativas com estudantes, exposições, votações simuladas, sessão plenária externa e ações de enfrentamento à desinformação. O TRE do Paraná vai promover 137 ações em todo o estado. O de Santa Catarina vai apresentar os procedimentos de preparação da urna eletrônica, as etapas da votação e os mecanismos de segurança e auditoria, entre outras atividades. O TRE do Rio Grande do Sul vai começar a programação com uma demonstração da parte interna da urna eletrônica no plenário do tribunal. Para mais informações sobre a Semana Nacional do Sistema Eletrônico de Votação, é só acessar o site tse.jus.br.
9: Justiça do Trabalho considera que nem sempre é preciso avaliar perícia médica para julgar comportamento de profissional demitido por justa causa. Rocine Gomes.
13: Um bancário da Caixa foi demitido por assédio ao atender uma cliente. Anos antes, ele já havia sido alertado e suspenso pelo comportamento inadequado. Em defesa, alegou que sofria de alcoolismo e tentou apresentar uma perícia médica para provar que não tinha consciência dos atos. Mas a Justiça do Trabalho rejeitou, porque entende que as provas do processo foram suficientes para mostrar que o profissional tinha capacidade de entender o que fazia.
9: Justiça Federal determina que município de Viana, no Maranhão, encerre atividades de lixão clandestino em até 6 meses. A decisão atendeu a um pedido do MPF, Sabrine Menezes.
14: Além disso, a Justiça determinou a apresentação do Plano Municipal de Gestão Integrada de Resíduos Sólidos e de um projeto de aterro sanitário que deve ser regularizado no prazo de 3 meses. O objetivo da decisão é recuperar a área degradada e regularizar a gestão de resíduos sólidos produzidos no município. Em caso de descumprimento da ordem de desativação do lixão, será aplicada uma multa diária de R$5.000.
9: 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Uma boa noite e até amanhã.
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16: Eu sou Paula Groba.
17: E eu sou Ricardo Nakaoka.
16: E estes são os destaques de hoje do Jornal do Senado, que começa agora.
17: Vítima de violência doméstica e mãe solo podem ter prioridade na reforma agrária.
16: Pix Pensão, nova lei cria transferência automática da pensão alimentícia.
17: Plataforma do Senado para sugestão de projetos registra recorde de participação.
16: Boa noite.
17: Boa noite.
16: O pagamento da pensão alimentícia vai ganhar um novo mecanismo para facilitar o cumprimento das decisões judiciais.
17: Sancionada pelo Executivo, a chamada Lei do Pix Pensão altera o Código de Processo Civil e autoriza a transferência automática do valor devido da conta bancária do devedor para a do beneficiário. A reportagem é de Yasmin Rodrigues.
18: Foi sancionada pelo Executivo a chamada Lei do Pix Pensão, que altera o Código de Processo Civil para permitir que o valor da pensão alimentícia seja debitado automaticamente da conta do devedor e transferido para a do beneficiário. A medida busca dar mais segurança às famílias que dependem desses recursos. A advogada especialista em direito de família, Aline Sacomano, explica como o mecanismo vai funcionar.
19: O chamado Pix Pensão, porque que o mecanismo de pagamento automático da pensão alimentícia por meio do PI, mas sempre mediante uma determinação judicial. A grande novidade é que em vez do pagador da pensão alimentícia realizar a transferência manual, sai automaticamente debitado da conta dele.
18: Caso não haja saldo suficiente na conta indicada, o sistema poderá tornar indisponíveis outros ativos financeiros do devedor até alcançar o valor da dívida. Depois dos prazos previstos em lei, esses recursos poderão ser convertidos em penhora e transferidos ao credor. A proposta foi aprovada pelo Congresso Nacional e recebeu parecer favorável da relatora no Senado, a senadora Ana Paula Lobato, do PSB do Maranhão. Segundo ela, a iniciativa vai fortalecer a proteção de crianças e adolescentes que dependem da pensão alimentícia para custear despesas com vestuário, educação e alimentação, por exemplo.
20: A proposição merece acolhida porque enfrenta problema recorrente nas execuções de alimentos, a necessidade de sucessivas provocações judiciais diante de inadimplementos mensais. Ao permitir a transferência automática da prestação alimentícia, o projeto confere maior efetividade à decisão judicial já proferida.
18: A lei do Pix Pensão vai entrar em vigor um ano após a publicação, em julho de 2027.
16: E mulheres vítimas de violência doméstica e mães que criam os filhos sozinhas podem ter prioridade na distribuição de terras da reforma agrária.
17: O projeto está pronto para ser votado pela Comissão de Agricultura. A reportagem é de Marcela Cunha.
21: A proposta altera a lei da reforma agrária para facilitar a titulação de terras em nome de mulheres trabalhadoras da agricultura familiar. Na distribuição dos lotes, terão prioridade as trabalhadoras rurais responsáveis sozinhas apenas pela família e as vítimas de violência doméstica. Para a senadora Tereza Cristina, do Progressistas de Mato Grosso do Sul, a medida amplia a autonomia econômica das mulheres.
0: Isso dá segurança. Nós temos muito alcoolismo na área rural, né? E às vezes o marido vai embora e deixa a mulher com 4, 5 filhos para criar, quando não quer que ela saia do lote nos assentamentos. Elas tendo a segurança do título de propriedade da sua terra, para poder buscar crédito e tendo assistência técnica, elas podem fazer a diferença.
21: As regras serão detalhadas em regulamento depois de consulta pública. O projeto também beneficia famílias rurais com pessoas com deficiência. Já aprovado pela Comissão de Direitos Humanos, o projeto tem parecer favorável do relator, senador Wellington Fagundes, do PL de Mato Grosso. E se passar pela Comissão de Agricultura, seguirá para a votação no plenário.
16: A pauta climática avançou no Senado no primeiro semestre.
17: Com a previsão de intensificação do fenômeno El Niño nos próximos meses, projetos voltados ao enfrentamento dos eventos climáticos extremos e a adaptação às mudanças do clima devem ganhar prioridade na retomada dos trabalhos legislativos. Os detalhes com o repórter César Mendes.
2: O El Niño é um fenômeno climático natural que causa o aquecimento das águas do Oceano Pacífico, alterando os ventos e a distribuição das chuvas em várias regiões do planeta, inclusive no Brasil. Este ano, o pico será entre outubro e dezembro, mas fortes ventanias, chuvas torrenciais e um tornado registrado nos últimos dias no país alertam que propostas de enfrentamento das mudanças do clima devem ter prioridade. É o caso do projeto aprovado na Comissão de Assuntos Econômicos e agora em análise na Comissão de Meio Ambiente, que cria o Programa Nacional do Metano Zero, do senador Fernando Dueire, do PSD de Pernambuco.
22: Esse projeto estimula tecnologias e a recuperação energética de resíduos.
2: Na Comissão de Meio Ambiente foram aprovadas a criação das políticas de fomento à agricultura regenerativa, do senador Sérgio Petecão, do PSD do Acre, e de desenvolvimento sustentável da pesca, de Alessandro Vieira, do MDB de Sergipe, além do mapa do caminho brasileiro da transição justa para a economia de baixo carbono, do senador Beto Faro, do PT do Pará, agora em análise na Comissão de Constituição e Justiça.
16: E na retomada dos trabalhos legislativos, o Congresso Nacional terá como prioridade a análise de pelo menos 87 vetos presidenciais que trancam a pauta. Os dispositivos tratam de temas como saúde, educação, economia e segurança pública. Pela Constituição, um veto precisa ser apreciado em até 30 dias após o recebimento. Passado esse prazo, ele passa a impedir a votação de outras matérias em sessão conjunta de deputados e senadores. Para derrubar um veto presidencial, é necessária a maioria absoluta dos votos das duas casas. A última sessão do Congresso para análise de vetos foi realizada em maio.
17: Entre os vetos que aguardam votação, estão trechos do Estatuto do Pantanal e da Lei Geral do Esporte. Também está na pauta o veto integral ao projeto que flexibilizava regras para a contratação de jovens de 18 a 29 anos que nunca tiveram a carteira assinada.
16: A proposta reduzia a alíquota do FGTS e a contribuição previdenciária como incentivo para que empresas contratassem trabalhadores sem experiência. Ao vetar o projeto, o governo argumentou que a medida contrariava a Constituição e o interesse público. Autor da iniciativa, o senador Irajá, do PSD do Tocantins, afirma que a proposta representa uma alternativa para reduzir o número de jovens que não estudam nem trabalham.
23: Os adolescentes, os jovens, que tanto sonham e almejam ter uma profissão, ter a sua independência financeira, hoje não possuem nenhum tipo de perspectiva, porque o próprio mercado de trabalho justifica que esses jovens não têm experiência profissional. Ora, é um dilema. Se ele não tem oportunidade, como é que ele vai ter experiência?
17: Cada vez mais brasileiros têm usado a internet para participar das decisões do Senado. O balanço do primeiro semestre do site E-Cidadania aponta crescimento no uso da plataforma, que permite ao cidadão apresentar ideias para novas leis, manifestar opinião sobre projetos em análise e acompanhar audiências públicas e sabatinas.
16: Entre os assuntos que despertaram maior interesse da população estão propostas relacionadas à educação e sugestões sobre direitos e remuneração de militares. A reportagem é de Yasmin Rodrigues.
18: O programa E-Cidadania registrou mais de 8 mil ideias legislativas enviadas por cidadãos, que receberam mais de 500 mil apoios. Além disso, milhares de pessoas participaram de consultas públicas e de eventos interativos promovidos pelo Senado. Entre os assuntos que despertaram maior interesse da população estiveram ideias relacionadas à educação e sobre direitos e remuneração de militares. Segundo o coordenador do programa E-Cidadania, Alisson Bruno, a quantidade de apoios registrados já se aproxima de todo o volume alcançado em 2025. Ele ainda destacou que qualquer cidadão pode participar das atividades do Senado, inclusive pessoas surdas ou quem não possui acesso à internet.
1: É importante informar que essa ferramenta é o espaço onde as pessoas participam enviando as suas ideias para virarem projetos de lei. É possível enviar as ideias pela internet, escrevendo as ideias, ou até mesmo gravando um vídeo em Libras e nos enviando o link desse vídeo. E aqueles que não têm acesso à internet podem ligar para o telefone 0800 do Senado.
18: As ferramentas do programa E-Cidadania seguem abertas durante todo o ano. Para participar das atividades, é só acessar o portal em senado.leg.br/e-cidadania ou ligar na ouvidoria do Senado em 0800 061 2211.
17: Com edição de Paula Groba e trabalhos técnicos de Eliseu Caires, o Jornal do Senado fica por aqui. Acompanhe agora as notícias da Câmara dos Deputados. Boa noite.
16: Boa noite e até amanhã.
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5: Avança na Câmara a instituição de auxílio financeiro para cuidador familiar.
6: Mulheres com medida protetiva terão benefício em programa habitacional.
5: Projeto reduz tributo para combustível produzido a partir do óleo de dendê.
6: Boa noite. A Câmara está examinando proposta que concede benefícios tributários para o combustível produzido a partir do óleo de dendê. A repórter Silvia Munhato traz mais informações sobre o projeto de lei.
24: A Comissão de Minas e Energia da Câmara aprovou o projeto que reduz a zero as alíquotas de PIS/PASEP e COFINS para o biodiesel fabricado a partir de dendê. O óleo de dendê é uma das principais matérias-primas para a produção de biocombustíveis na região norte. Segundo o relator, deputado Gabriel Mota, de Roraima, o dendê se destaca por sua alta produtividade, baixo custo de produção, oferta regular ao longo do ano, baixa exigência tecnológica na colheita e adaptação a solos pobres. O autor da proposta, deputado defensor Estélio Denner, também de Roraima, diz que o objetivo é aumentar a produção e o total de empregos.
25: Quem produz lá na ponta fica mais incentivado para produzir ainda mais o dendê. Então a perspectiva é com esse nosso projeto, depois que entrar em vigor, depois da sessão presidencial, é que a gente tenha uma maior produção no óleo de dendê do Brasil e que a gente possa também fomentar a indústria de biodiesel.
24: A proposta que elimina a tributação de contribuições sociais sobre a produção de biodiesel a partir do dendê será analisada agora pelas comissões de Finanças e Tributação e de Constituição e Justiça. Da Rádio Câmara de Brasília, Silvia Minhato.
4: Justiça.
5: O projeto que permite ao juiz decretar divórcio de forma imediata, mesmo com disputa sobre bens, foi aprovado pela Câmara e seguiu para análise do Senado. Entenda a mudança com a repórter Sofia Peçanha.
26: A Câmara dos Deputados aprovou o projeto que permite ao juiz decretar o divórcio de forma imediata no início do processo judicial, mesmo que haja disputa por bens ou discordância de uma das partes. A proposta, aprovada pela Comissão de Constituição e Justiça, altera o Código de Processo Civil. Hoje, quando uma pessoa entra na justiça pedindo a separação, o outro cônjuge precisa ser comunicado oficialmente antes da decisão do juiz. Pelo projeto, o magistrado poderá decretar o divórcio logo no início do processo. A outra parte será avisada oficialmente depois e poderá recorrer. Na prática, isso significa que o fim do casamento poderá ser reconhecido mais rapidamente pela justiça, enquanto outras questões do processo, como divisão de bens, pensão ou guarda de filhos, continuam sendo analisadas. Segundo a autora do projeto, a deputada Laura Carneiro, do PSD do Rio de Janeiro, a medida busca tornar mais rápida a dissolução do casamento e evitar conflitos prolongados entre os cônjuges.
27: Porque às vezes o casal continua sem se divorciar, impede que uma nova família seja construída ou pior, vira uma grande chantagem entre cônjuges que não é saudável, especialmente para as crianças.
26: Segundo especialistas, a mudança acompanha entendimento já adotado pelo Superior Tribunal de Justiça, que admite a decretação do divórcio de forma antecipada em determinadas situações. A especialista em Direito Constitucional, Adriane Folt, explica que hoje a separação do matrimônio depende apenas da vontade de um dos cônjuges.
3: Podendo, então, o divórcio ser decretado de forma direta e imediata, sem a anuência da outra parte, sem a sua concordância.
26: O projeto que permite ao juiz decretar o divórcio de forma imediata no início do processo judicial segue para análise do Senado se não houver recurso para análise no plenário da Câmara. Da Rádio Câmara de Brasília, Sofia Pessanha.
7: Meio Ambiente.
6: Proposta impede punição de dono de imóvel rural com incêndio involuntário. O repórter José Carlos Oliveira nos conta como está a análise do projeto na Câmara.
9: As comissões de Agricultura e de Meio Ambiente da Câmara dos Deputados aprovaram um projeto de lei que isenta de sanção ou embargo o dono de imóvel rural que tenha ocorrido incêndio involuntário. A proposta do deputado Lúcio Moschini, do PL de Rondônia, altera a lei que criou a Política Nacional de Manejo Integrado do Fogo a fim de proteger o proprietário rural nos casos de queimada na vegetação nativa sem intenção nem negligência. Relator na Comissão de Meio Ambiente, o deputado Nilton Tato, do PT de São Paulo, explica a situação em que ocorrerá a isenção de punição ao proprietário rural.
10: Se um proprietário de uma área for atingido por um incêndio que começou numa área vizinha, a legislação pode ter uma interpretação hoje, coloca ele no mesmo grau de responsabilização. Então, o que o deputado Moschini fez, e por isso é meritório o projeto dele, é de deixar muito claro de que aquele proprietário vizinho que foi atingido por um incêndio que não tem a responsabilidade, não venha a ter esta responsabilidade.
9: Nilton Tato fez ajustes pontuais no texto.
10: E o que a gente fez foi deixar mais explícito para que isso não venha causar algum dano, algum prejuízo, porque não é justo que um proprietário assuma dano de um crime que tenha acontecido em outra área e não na dele.
9: Falta apenas a aprovação da Comissão de Constituição e Justiça para a proposta ser encaminhada diretamente para a análise do Senado, sem necessidade de votação no plenário da Câmara. Da Rádio Câmara de Brasília, José Carlos Oliveira.
7: Previdência.
5: Comissão aprova projeto que institui auxílio para cuidador familiar. A repórter Maria Neves tem os detalhes da proposta.
11: A Comissão de Defesa dos Direitos da Pessoa Idosa da Câmara aprovou o projeto do deputado Marcos Tavares, do PDT do Rio de Janeiro, que institui auxílio financeiro de R$ 600 para cuidadores não remunerados de pessoas idosas ou com deficiência. Pelo texto, terá direito ao benefício cuidadores da família que residam na mesma casa de quem recebe o cuidado. O cuidador familiar também não poderá ter trabalho formal remunerado que impeça o cuidado. Além disso, deve estar com os dados atualizados no Cadastro Único do Governo Federal, o CAD Único, e a renda mensal de cada integrante da família não pode ultrapassar um quarto do salário mínimo. Hoje, esse valor equivale a R$ 425. O relator, deputado Heriberto Medeiros, do PSB de Pernambuco, ressaltou que em 2024 entrou em vigor a Política Nacional de Cuidados prevista em lei. Segundo explica, a norma estabelece diretrizes para profissionalização e apoio a cuidadores, além de reconhecer o cuidado como dimensão fundamental da proteção social. No entanto, a legislação não prevê compensação financeira para situações em que familiares assumem a tarefa de cuidar de um parente de forma integral e permanente. Na opinião do deputado, a remuneração por esse trabalho vai melhorar, inclusive, o bem-estar de idosos e de pessoas com deficiência.
12: Projeto que irá beneficiar, dar atenção àquelas pessoas da família que cuidam dos seus familiares por necessidade. As pessoas idosas, pessoa com deficiência que não tem condições de pagar a um cuidador, esse cuidador da família que está dando essa atenção irá ter o auxílio de R$ 600 para a sua sobrevivência, mas também para cuidar com atenção, com cuidado, com zelo que verdadeiramente merece a pessoa idosa e a pessoa com deficiência.
11: Ainda de acordo com o texto aprovado, o auxílio financeiro ao cuidador não remunerado poderá ser recebido mesmo por quem já conta com outros benefícios de programas de transferência de renda, como Bolsa Família. Entretanto, a soma dos valores recebidos não pode ultrapassar um salário mínimo. Os cuidadores de famílias em que a renda de cada integrante seja maior que um quarto do salário mínimo poderão receber a metade do auxílio financeiro, no valor de R$ 300, por até 24 meses. A proposta que institui o auxílio para o cuidador familiar ainda será analisada pelas comissões de Previdência e Assistência Social, de Finanças e Tributação e de Constituição e Justiça. Da Rádio Câmara de Brasília, Maria Neves.
0: Habitação.
6: Comissão aprova projeto que beneficia mulheres com medidas protetivas no Minha Casa Minha Vida. A repórter é Silvia Munhato.
24: A Comissão de Desenvolvimento Urbano da Câmara aprovou o projeto que altera as regras do programa Minha Casa Minha Vida para beneficiar mulheres sob medida protetiva. Pelo texto, essas mulheres poderão financiar um imóvel pelo programa, mesmo que já possuam outra casa ou tenham recebido subsídios habitacionais anteriormente, condições que normalmente impediriam o acesso ao benefício. A proposta original focava no financiamento de reformas de segurança nas residências atuais das vítimas. O texto aprovado é o relatório da deputada Natália Bonavides, do PT do Rio Grande do Norte, que permite a compra de novas unidades. Segundo ela, a prioridade deve ser a retirada da vítima do local de risco.
8: Aquela situação dessa mulher vai permitir com que ela acesse de forma emergencial as políticas do programa Minha Casa Minha Vida. Isso é muito importante porque a gente está vendo um crescimento da violência contra as mulheres e um crescimento brutal.
24: O projeto que beneficia mulheres sob medida protetiva dentro do Minha Casa Minha Vida será analisado agora pelas comissões de Defesa dos Direitos da Mulher, de Finanças e Tributação e de Constituição e Justiça. Da Rádio Câmara de Brasília, Silvia Munhato.
0: Transportes.
5: Avança na Câmara projeto que permite a substituição das lâmpadas originais dos faróis dos veículos por modelos de LED. A repórter Júlia Lopes tem os detalhes.
13: A Comissão de Viação e Transportes da Câmara aprovou um projeto que permite a substituição das lâmpadas originais dos faróis por modelos de LED, independentemente da idade do veículo. Atualmente, o Conselho Nacional de Trânsito, o CONTRAN, proíbe a troca em carros que não foram projetados para esse tipo de tecnologia. Pelo texto aprovado, a substituição será permitida desde que as lâmpadas tenham certificação do Instituto Nacional de Metrologia, Qualidade e Tecnologia, o Inmetro, e que a instalação siga os padrões de segurança e regulagem definidos pelo próprio CONTRAN. O relator da proposta, deputado Zé Trovão, do PL de Santa Catarina, afirmou que o objetivo é ajudar principalmente proprietários de veículos mais antigos que hoje enfrentam dificuldades para encontrar peças compatíveis. Ele destacou que os benefícios do uso de LED podem trazer mais eficiência, durabilidade e sustentabilidade.
14: Você às vezes está viajando, queima uma lâmpada. Você chega num lugar, não tem lâmpada normal, o cara só tem lâmpada de LED. Você coloca, porque você não pode andar no escuro. Quando a polícia te para, você é multado por isso. E ele pode reter o seu veículo. Então o que nós estamos fazendo hoje é dando clareza a isso. O caminhão, ele pode ser feito a transferência de lâmpadas comuns para lâmpadas de LEDs, que além de ser mais eficaz, inclusive na iluminação, são lâmpadas que consomem menos energia. Então a gente está ajudando em vários sentidos. Primeiro, na sustentabilidade e também na visão do caminhoneiro, que é tão importante no nosso transporte.
13: A proposta que altera as regras atuais do CONTRAN sobre o uso de lâmpadas de LED em veículos segue agora para análise na Comissão de Constituição e Justiça. Da Rádio Câmara de Brasília, Júlia Lopes.
0: Ciência e tecnologia.
6: Projeto amplia recursos de acessibilidade na internet, em transmissões de vídeo e em jogos eletrônicos. A repórter Daniele Lessa nos traz quais as medidas.
1: A Comissão de Ciência, Tecnologia e Inovação da Câmara dos Deputados aprovou o projeto que amplia os recursos de acessibilidade na internet e em jogos eletrônicos para pessoas com deficiência. A proposta é da deputada Maria Rosas, do Republicanos de São Paulo, e altera o Estatuto da Pessoa com Deficiência para garantir mais inclusão no ambiente digital. Entre as medidas previstas, o projeto estabelece que empresas de jogos eletrônicos devem garantir, na medida do possível, o acesso de pessoas com deficiência. O texto aprovado também prevê que transmissões de vídeo pela internet, inclusive videoconferências, ofereçam legendas em tempo real, janela com intérprete de Libras e opção de áudio com audiodescrição. Além disso, serviços de streaming e de distribuição de conteúdos audiovisuais na internet deverão apresentar planos de ação para implantar os requisitos de acessibilidade, com um prazo de adaptação de até 10 anos. O relator na Comissão de Ciência, Tecnologia e Inovação, deputado Davi Soares, do Podemos de São Paulo, destacou o impacto social da medida.
2: Olha, eu creio que não vai ter nenhuma resistência, porque essa pauta é justa. Nós estamos falando aí entre 7,3% a 8,9% da população que tem deficiência, muitos deles deficiência visual. Precisavam fazer esse regulamento até para a indústria ter base legal para poder prover. Certamente vai se tornar uma legislação aí há muito tempo esperada por esse grupo da população.
1: Segundo o relator, a proposta cria uma base legal importante para que empresas e plataformas digitais ampliem a oferta de recursos acessíveis, reduzindo barreiras ainda existentes no ambiente digital. O projeto que amplia recursos de acessibilidade na internet, em transmissões de vídeo e em jogos eletrônicos será analisado agora pelas comissões de comunicação e de Constituição e Justiça. Da Rádio Câmara de Brasília, Daniele Lessa.
7: Educação.
5: Avança na Câmara a proposta que muda a LDB para exigir das escolas a definição de uma estratégia de prevenção de acidentes e doenças. Confira na reportagem de Luiz Cláudio Canuto.
15: A Comissão de Integração Nacional e Desenvolvimento Regional da Câmara dos Deputados aprovou o projeto que exige estratégia nas escolas para prevenção de acidentes e doenças. A proposta altera a LDB, Lei de Diretrizes e Bases da Educação Nacional, que já prevê ações contra as drogas. A relatora na comissão, o deputado Socorro Nery, do PP do Acre, manteve as mudanças feitas na Comissão de Educação. A versão original previa a criação nas escolas de comissões internas para prevenção de acidentes, doenças e violência. Mas o entendimento foi o de que as escolas devem ter autonomia para tomar as providências que acharem mais oportunas para cumprir suas responsabilidades.
19: Nós observamos que durante a pandemia de Covid-19, a escola passou a ser um espaço muito importante. Não apenas porque ali também pode se disseminar muito rapidamente vírus, doenças, mas também como um espaço que pode e deve atuar na busca de novos comportamentos, novas atitudes, novos valores, cuidando devidamente da infraestrutura, dos brinquedos, do parque, da carteira escolar, portanto, olhando para todo o ambiente escolar e fazendo a devida prevenção para evitar acidentes e violências a crianças e adolescentes nesse ambiente.
15: O projeto foi apresentado pelo deputado Bruno Ganem, do Podemos de São Paulo, e ainda vai passar pelas comissões de Finanças e Tributação e de Constituição e Justiça. A proposta, em princípio, não precisa passar pelo plenário. Para virar lei, o projeto deve ser aprovado pela Câmara e pelo Senado. Da Rádio Câmara de Brasília, Luiz Cláudio Canuto.
7: Direitos Humanos.
6: A Comissão de Direitos Humanos da Câmara aprovou projeto que garante o uso de elementos culturais e espirituais em espaços públicos e privados. A repórter é Sofia Peçanha.
26: A Comissão de Direitos Humanos, Minorias e Igualdade Racial da Câmara dos Deputados aprovou o projeto que garante o direito ao uso de elementos culturais e espirituais por povos indígenas, comunidades quilombolas, povos e comunidades tradicionais e grupos de matriz afro-brasileira em espaços públicos e privados de uso coletivo. A proposta, apresentada pela deputada Célia Chacrabá, do PSOL de Minas Gerais, estabelece que itens como cocares, turbantes, tranças, vestes rituais, maracás e outros adornos simbólicos possam ser utilizados sem que isso resulte em restrição de acesso, constrangimento ou qualquer forma de discriminação. Durante a votação na comissão, a autora evidenciou a necessidade de proteger a diversidade cultural brasileira.
16: Mas dizer que a nossa identidade é a nossa principal vestimenta. As pessoas compram calça, tiram calça, compram paletó de todas as cores. Isso não muda a estética das pessoas. Ao mesmo tempo, isso é uma pressão monocultural. A nossa cultura na fotografia é a expressão, porque as pessoas, por muitas vezes, a gente tem medo quando a gente perde uma identidade no aeroporto, quando perde uma identidade no meio do caminho. Eu tenho medo mesmo é de perder a nossa identidade ancestral, porque esse sim é o nosso principal documento.
26: O projeto reforça direitos já previstos na Constituição, como a liberdade de crença, a livre expressão cultural e a dignidade da pessoa humana, além de responder a casos de discriminação. Em seu parecer, o relator, o deputado Rimonte, do PT do Rio de Janeiro, afirmou que a proposição contribui para o fortalecimento da proteção jurídica dessas manifestações ao explicitar garantias e induzir mudanças institucionais necessárias à prevenção de violações de direitos. A deputada Duda Salaberti, do PSOL de Minas Gerais, concordou com o parecer do relator e acrescentou que o projeto garante o direito de existir no espaço público.
17: A cidade é um espaço de disputa simbólica, disputa cultural e disputa humanitária. Então, se os indígenas não podem ocupar os espaços com suas vestimentas, com a sua tradição, a cidade está dizendo que os indígenas não podem ocupar aquele espaço. Então, é um projeto sobre democracia, é um projeto sobre o direito à cidade.
26: O texto proíbe a discriminação em locais como aeroportos, escolas, hospitais, repartições públicas e estabelecimentos comerciais, além de prever que órgãos públicos e empresas prestadoras de serviços adotem medidas de capacitação de seus agentes para promover o respeito à diversidade cultural e étnica. O projeto vai ser analisado ainda pelas comissões da Amazônia e dos Povos Originários e Tradicionais e de Constituição e Justiça. Em princípio, não precisa passar pelo plenário. Para virar lei, a proposta precisa ser aprovada pela Câmara e pelo Senado. Da Rádio Câmara de Brasília, Sofia Peçanha.
5: Termina agora o Jornal Câmara dos Deputados, produzido pela Rádio Câmara, com trabalhos técnicos de Wellington Teles e apresentação de Paula Bittar e Val Monteiro. Boa noite.
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0: 10 horas.
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0: 10h17.
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0: 10h35.
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0: 10h47.
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0: 10h59.
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2: Deixa eu perguntar um negócio pra vocês aqui, ó. Vocês tomaram golfe hoje ou não? Eu acho bom tomar, viu? A história aqui, ó.

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0: 11:47.
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1: Duas e sete.

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Bom dia, ótima manhã pra você. Manhã hoje de sexta-feira. Alô, sexta-feira, sua linda. Chegou a sextona, né? Chegou a sextona, sexta-feira. Hoje é o último dia também do mês de julho. Último dia, dia 31 hoje, então, já se fechando aí o cerco para o mês de julho. Vem aí o mês de agosto, rapaz. Vem aí o mês de agosto já, né? Que coisa, como é que passa rapidinho. Agosto, setembro, outubro, novembro, dezembro, acabou o ano de novo, né? 19 graus é a temperatura, umidade relativa do ar em 80%. No centro tá 16, né? Lá fora tá 16 graus, aqui tá 19. Estamos chegando por aqui já nessa manhã de sexta-feira. Aí estamos, que nem diz o Valdemar, né? Diz o Valdemar, louco pra trabalhar, né? Estamos louco pra trabalhar. Bah, coisa de louco, né? Coisa de louco. 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Dizendo para você, bom dia! Vamos agradecer a Deus por mais um dia. Senhor meu Deus e meu Pai, obrigado meu Deus pela vida, pelo ar que nós respiramos, obrigado por o Senhor cuidar de nós. Obrigado, meu Deus, por até aqui o Senhor tem nos abençoado. Pai, nos livra de todo mal, nos cuida, nos guarda, nos protege, nos dando sabedoria acima de tudo. Meu Deus, eu peço a Tua bênção, que o Senhor nos cuide e nos dê a Tua proteção em nome do Teu Filho amado, Jesus Cristo. Amém e amém. Tião Carreiro e o Pardinho, para a gente abrir aqui, ó, Preto Inocente na manhã. 5:04.

0: Meu amigo Edson, pessoal da Modolini, bom dia, meu amigo Edson. Bom dia, toca pra gente, soldadinho de Deus, hein? Um abraço, meu irmão. Valeu, Edson. Valeu, Laurindo. Valeu, meu amigo Goulart. Bom dia. Bom dia pro Rudy. O Rudy tá de pé já também. Bom dia. Bom dia, Rudy. O Neuri também, bom dia. Meu amigo Ricardo Schoen, bom dia.
1: Estou cantando, é da boca pra fora.
0: 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Eu chamo o intervalinho, já volto com mais música aqui na manhã.
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5: 5h20 da manhã. Bom dia aqui, ó. Bom dia, hoje é aniversário do Edson. Faz uma homenagem pra ele. Feliz aniversário, meu irmão. Que Deus te abençoe sempre, a sua vida com muita saúde e felicidade, da sua irmã Ivete, do Laurindo e da sua mãe, a Valéria. Felicidades, então, pro nosso amigo Edson Alman, que tá de aniversário hoje, né? Ei, rapaz, tá de aniversário hoje, meu amigo Edson, é? Quietinho, né? Quietinho. Vai pagar alguma coisa lá pra nós comer hoje um salgadinho, será, Laurindo? É, será que vai levar um salgado hoje lá pro pessoal, né? Pro pessoal, principalmente ali pro pessoal de baixo, né? É, pro Laurindo, pro nosso amigo Larte, pro Vardemar, né? É verdade, coisa de louco, né? Parabéns, amigo Edson! Felicidade, tudo é bom pra você, que Deus te abençoe, tá, meu irmão? Que Jesus te abençoe sempre com muita saúde, muita sabedoria. Ó, o Patinho vai cantar pra você aqui, ó.

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1: Aí, parabéns para o nosso amigo Edson. Edson Amon, né? O pessoal aí da Cedro Motos, nosso amigo Edson. Parabéns para ele, felicidades, tudo é bom, saúde, paz. E o resto nós corremos atrás, né, Edson? Tá certo? Um abração para você, felicidades, tudo de bom, tá? Bom dia para o Valcir e a Cleonice Paixão. Bom dia, meu amigo. Um abraço, bom dia, Valcir. Bom dia, Cleonice. Bom dia! Tem música, Lourenço e Lorival, indicação do nosso amigo Edson. Ele pediu, vai ouvir, ó. Tá de aniversário hoje o homem, né, tchê? 27 aninhos! Cada perna, né? Cada perna. Abraço, Edson.

Tá aí, modão, hein? Modão aqui na manhã pra você. Bom dia, cantou aqui o Zé Mulato, o Cassiano Carreiro, Sebastião, Lourenço e Lorival, Soldadinho de Deus. Aí, bom dia pra você, bom dia, uma ótima manhã. Obrigado pela companhia e pela audiência. Vai quem mais mandou um bom dia pra gente. Bom dia, Valdemar, queria pedir a música Lourenço e Lorival, Velha Porteira. Estou ouvindo teu programa aqui em Luiz Eduardo Magalhães, na Bahia, né? Bom dia pro nosso amigo Ademar Ribeiro, bom dia, Ademar, bom dia. O meu amigo Valdemar Steffens já está de pé também, deixou seu bom dia aqui. Bom dia, Valdemar Steffens, bom dia. Bom dia pra você que já tá de pé também. Quem mais que já acordou aqui, tchê? Quem mais que já acordou aqui, ó? Quem mais que já acordou aqui na manhã? Bom dia, bom dia, bom dia aqui pra quem mais? O Lauri, o Lair, Lair Dapper, bom dia, Lair, bom dia. Tá de pé já também, né? O Dirceu Maio Neninho, bom dia pro Neninho, bom dia. Quem mais que já tá de pé aqui, ó? Nosso amigo Jax Lazarito já levantou ou não levantou ainda? Acho que não, tá na cama ainda, só mandou bom dia. Bom dia pro Banana, bom dia, que foi dormir ontem, 7:30 da noite, né, tia? 7:30, ele tava dormindo já. Que fase que eu tô vivendo, né? Que coisa, homem do céu. Bom dia pra Dona Nena, bom dia, Dona Nena, bom dia pra Dona Nena. Ontem ela me presenteou com um pão de milho, rapaz, quentinho, recém saído do forno. Ah, o cafezinho da manhã, né? Bom dia, pãozinho de milho, mais umas bolachas ainda, né? Mais umas bolachas ainda. Pãozinho de milho quentinho, rapaz. Obrigado, Dona Nena. Um abraço, pessoal da Panificadora Delícia. Meus amigos, bom dia. Quem mais? O tio Luiz Pivoto. Bom dia, seu Pivoto. Bom dia, tio Luiz. Bom dia. Bom dia pra você. Obrigado pela companhia, pela audiência. Quem mais aqui, ó? Quem mais aqui? O Poioca. Bom dia pro tio Poioca. Bom dia, Poioca. Bom dia, bom dia. Quem mais que tá de pé aqui já? O Neuri. O Neuri, bom dia. Bom dia pro Neuri também. Bom dia, pessoal do Padre Reus. Bom dia. O povo pulou cedo hoje. Sexta-feira, né, tia? Sexta-feira. O Claudemir. Bom dia pro Claudemir também. Bom dia. Bom dia pro Claudemir, tá de pé também. O Neuri Rauber. Bom dia, Neuri. Bom dia pro Neuri Rauber também. Bom dia. Tá de pé também. É. É, todo esse povão aí já acordou, né? Já acordou, então de pé na patrola aí. Bom dia, bom dia, bom dia. Bom dia aqui pra Adriana lá de Anchieta. Bom dia pra Adriana de Anchieta, ouvindo a gente também. Bom dia! 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
1: Intervalinho, já voltamos aqui, ó, com mais música na manhã.
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1: Olha a hora, olha a hora, são 5 horas e 33 minutinhos, 5h33. 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
5: Bom dia, piazão. Tomei um remédio pra dor de cabeça, me deu sono, mas tô levantando, piazão.
1: 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Nosso amigo Banana levantou, né? Levantou, tá de pé, diz que... Já preparou duas galinhas aí pra vender pro nosso amigo Roquinho. Diz que o Roquinho vai passar lá pegar as galinhas hoje, né? Pra fazer um carreteiro no final de semana, rapaz. Que barbaridade, né? Nosso amigo Roquinho diz que tá tudo certo já, né? Tá tudo certo já pra comprar as galinhas, né? Ei, rapaz, não é galinhazinha, não, é galinhão, né, tchê? É galinhão. Ei, meu Deus, ah, vai dar galinhada. Quem vai cantar pra nós? Ilizalo aqui na manhã, ó. Ei, sinal da cruz.
6: Passado.
1: Bom dia pra dona Lenir Rig. Bom dia, dona Lenir. Bom dia. Pro seu José Rig. Bom dia.
6: Bom
1: dia. Lenei dos Santos. Bom dia, Leonei. Bom dia.
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1: 5h39.
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Tá aí, Amado Batista cantando pra gente o Meu Grande Amor. Também teve aqui, ó, o Tonico e o Tino cantando pra nós aqui. É, adeus, Mariana. Zilizalo, Sinal da Cruz, bom dia. 5h47 da manhã, 5h47, Credilu, dinheiro rápido, condições facilitadas, é na Credilu pra você que é pessoa física, MEI, CNPJ, agricultor assalariado, tem um leque de oportunidades para facilitar a sua vida. 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E hoje, a Cedro Motos deseja ao nosso amigo Edson, que é o aniversariante, um feliz aniversário! 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

0: intervalinho, intervalinho, tá chegando a nossa mensagem do dia já, né? A nossa mensagem do dia já aqui, ó, na sequência. 5h52, hora certa, Duarte. 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

A nossa mensagem do dia chegando aqui na manhã. Bom dia, bom dia, bom dia, bom dia para você. Bom dia, tudo bem? Tudo certinho? Hora da nossa reflexão do dia, tá? Não tem religião, não tem placa de igreja. Aqui a gente fala de reflexão de Deus, de Jesus, de fé. Independente do que você acredita ou não acredita, pega o que é bom para você, tá? Se o que eu falar aqui for bom para você, guarda. Se não for bom, não tem problema. Deleta, joga fora. Guarda o que é bom para você. A nossa mensagem de hoje. Os ambientes importam? É uma pergunta que eu te faço nessa manhã. Os ambientes que você convive, as pessoas que você convive, os ambientes importam? O que significa os ambientes que a gente vive, que a gente compartilha, pessoas, momentos? Significa que o lugar onde eu e você vivemos, as pessoas com quem eu e você andamos, o que você vê todos os dias, moldam o seu comportamento, o seu cérebro. E a sua vida, mais do que a sua própria força de vontade. Olha que frase, para mim e para você meditar aqui. O lugar que eu e você vivemos, as pessoas que nós convivemos, que nós andamos, que nós sentamos, que nós compartilhamos a nossa vida, os nossos sonhos, os nossos desafios, os nossos fracassos, as nossas dores, moldam o nosso comportamento. Quer pegar um exemplo? Tem um estudo que diz que a gente é as 5 pessoas que a gente convive. Se a gente começar a conviver muito com pessoas que só reclamam, a gente vai ser uma pessoa que só reclama. Não é verdade? Se a gente viver com uma pessoa que é positiva, que tem sonhos, que projeta tudo, a gente vai começar a ser uma dessas pessoas. Se a gente conviver com pessoas assim. Se a gente conviver com pessoa fofoqueira, a gente vai começar a ser uma delas. Tenha certeza disso. Os ambientes importam. Por isso, as nossas escolhas é muito importante para mim e para você. Escolher bem com quem vamos caminhar, com quem vamos andar, com quem vamos nos relacionar no dia a dia, quem é nossas amizades. Porque senão a gente vai se tornar uma pessoa, mesmo sem querer, vai moldando, mesmo sem a nossa própria vontade, vai moldando o nosso pensamento. Aquilo que a gente olha na internet, aquilo que a gente olha no Facebook, olha aquela pessoa que só fica olhando notícia ruim para você ver como é a vida dela. Olha aquela pessoa que levanta de manhã, a primeira coisa, vai lá, liga a televisão no jornal. Olha aquela pessoa que só gosta de escutar notícia ruim. Não é que nós não devemos ficar atualizados, mas tudo com momentos. Tudo tem momentos para a gente. Para a gente começar bem nosso dia. O que a gente faz para começar bem nosso dia? Ah, tem que começar. A primeira coisa que a gente começa bem nosso dia é com uma oração de agradecimento. A primeira coisa. Ao abrir nossos olhos, ou quando a gente tiver um tempinho da hora que a gente levantou, foi para o banheiro, fez as necessidades, escovou os dentes, está lá sentado no vaso, qualquer coisa que estiver fazendo, já vai agradecendo a Deus aí, cara. Porque não tem lugar para agradecer a Deus, não tem. É todo momento, toda hora. É a primeira forma da gente já começar a moldar o nosso dia para a gente começar bem. Agradecendo. Agradecimento. Obrigado, Deus, por mais um dia. Obrigado, meu Deus, por meu trabalho. Obrigado, meu Deus, por tudo que o Senhor me emprestastes. Como que o ambiente influencia eu e você? Presta atenção. Como que ambientes influenciam eu e você? Pessoas. Quem está ao seu redor muda suas ideias, suas energias e as suas mentes. Eu sempre falo muito de energia. O que é energia, rapaz? Energia. E você vai começar a notar o que eu vou falar aqui, tu vai ver se já não aconteceu com você. Vou citar dois exemplos sobre energia. Você está num ambiente
Chega uma pessoa com a energia tão ruim, por isso que é importantíssimo a gente ver quem que anda com a gente, quem que tem energia. A pessoa chega com a energia tão ruim, ela te dá um aperto de mão, ela está te passando energia. A pessoa chega e te dá um abraço, ela está te passando energia. A energia dela, a energia que está nela, automaticamente, querendo ou não, vai para você. Aí você vai ver que dá aquele baque quando a energia é muito ruim. Ou às vezes a pessoa só de se aproximar de um ambiente, de um lugar, isso acontece muito no trabalho. É verdade, trabalho. Às vezes a pessoa está carregada de energia ruim, ela chega, né? Problemas, dificuldades, lutas. Às vezes ela nem queria ter aquilo ali, mas automaticamente a vida se encarrega de ir fazendo isso na gente. A gente vai ficando carregado, e aí pessoas que não têm muita fé, pessoas que não buscam muito a Deus, não tem onde descarregar, e vão carregando aquele peso, sabe? Aquele peso, rapaz. Daí ela chega, te dá um abraço, te dá uma perda de mão, aquela energia já fica em você, você já sente que o negócio tá ruim. Já dá dor de estômago, é verdade ou não é? Aí você já fica triste, você já fica desanimado, já começa a reclamar do patrão, ambiente, energia ruim, começa a reclamar do seu trabalho. Hã? É verdade ou não é? É. Agora vamos para outro exemplo. Pessoa de energia boa. Pessoa que tem uma conexão com Deus. E quando eu falo conexão com Deus, não é ser santo. Eu não sou santo, ninguém é santo. Ninguém é. Ninguém é melhor que ninguém. Quando eu falo energia boa, a gente tem uma conexão. Fala com Deus, como a gente fala com o pai, com a mãe. Falar com Deus é a mesma coisa que você chegar e falar com seu papai, com a sua mamãe aí, ó. É falar com seu pai. Ó, pai, tô precisando de uma graninha aí, cara, ó. Podia resbalar uns 10 aí para comer um pastel hoje, né? É verdade, a gente fala assim com o pai, né? Chega e fala com o pai em tom de amizade. Aí você conversa com a pessoa que tem energia boa, você chega, você vê que o bom dia dela já é diferente. Hã? Energia boa. Bom dia! Bom dia! Sorriso no rosto. Mesmo que muitas vezes está quebrado por dentro, arrebentado, mas a tua energia é boa. O que você transmite é bom. Aí a pessoa com energia boa, ela chega no ambiente, ela já faz uma brincadeira, ela já deixa a vida mais leve. Aí as pessoas que estão ali já são influenciadas por aquela energia boa, o ambiente já fica legal, as pessoas já começam a rir. Por isso que é importantíssimo, você vai ver, vai começar a acordar comigo. Em lugares que a gente vai, almoço, almoço de família, hã? Festas, aniversários, às vezes você chega, você está tão empolgado, você chega, às vezes você tem um banho d'água. O ambiente está pesado, está ruim. Aí tem pessoas que você diz, ah, né? Aquele negócio não flui. Agora tem lugares que você vai e você vê que as pessoas dão risada, as pessoas contam histórias, as pessoas brincam, energia boa. Espaços, lugares. Querendo ou não, o nosso cérebro ele se adapta fácil ao que a gente repete no dia a dia. Por isso que aquelas pessoas que têm o hábito de reclamar direto, elas vão vir reclamando, elas reclamam do salário. Nunca tá bom o salário, mas daí gasta mais do que ganha. Nós temos fases na nossa vida, tem fases que a gente tem que segurar as pontas, tem que trabalhar, baixar a cabeça e guardar um pouquinho. Às vezes não dá nem para sair comer um cachorro quente fora. Tem. Às vezes tem que fazer em casa, às vezes compra assim de carne. Eu já fiz muito isso. Fico em casa. Não dá pra gente andar o carro. Né, a gasolina vai dar para trabalhar, deixa o carro guardadinho aí. Vamos respirar, tem que esperar chegar o salário de novo. Vamos juntar, vamos fazer um caixinha. Acontece. Agora tem pessoas que têm o hábito de reclamar. Tá ganhando bem, tem pessoas que ganham bem, mas reclama. Reclama do trabalho. Reclama da empresa. Tem empresário que vive reclamando da empresa dele. Sempre falando que tá mal a coisa. Eu conheço. Ó, eu falo pra você, cara. Eu conheço muitas pessoas que... Às vezes você diz, como é que tá as coisas? Tá mal. Meu Deus do céu. E a pessoa tá lá construindo. Eu conheço uns caras assim. Tão construindo. Tão fazendo um monte de coisa. Tão investindo aqui. E daí tu fala com ele. Tá mal. Tá mal a coisa. Meu Deus do céu. Um hábito de reclamar das coisas. Aí você conversa com pessoas positivas, que você sabe que a pessoa está passando um momento difícil. Aí você conversa, como é que estão as coisas? Tá tudo ótimo. Tudo em paz. Opa! Mesmo que a pessoa está atravessando um momento difícil, mas ela está positiva, rapaz. Já ela vai sair dali.
E aquele que é negativo, que vive reclamando, o que acontece? Vai chegar um momento que ela vai ver que vai começar a quebrar certas coisas, os negócios não vão dar certo, né? Empresários, funcionários entram e saem, entram e saem, entram e saem, entram e saem. O que fazer para a gente fechar aqui? Porque os ambientes importam. Olha que mensagem vem para você nessa manhã. Escolha bem. Ó, preste atenção. Preste atenção. Escolha bem. Fique perto de quem te ajuda a crescer. Vou repetir para você. Fique perto de quem te ajuda a crescer. Aquela pessoa que te denegriu, aquela pessoa que tentou sujar a tua imagem uma vez, meu amigo, se você der crédito para ela, vai fazer de novo. Aquela pessoa que te denegriu tua imagem, falou mal de você, te desejou mal, se você der, não é que nós não devemos perdoar. Perdoar não é andar junto, cara. Perdoar não é andar junto. Perdoar não é a gente compartilhar coisas. Por isso que eu estou falando de ambientes. A gente tem que escolher nossos ambientes. Aquela pessoa que te denegriu, te rebaixou, tu vai dar uma segunda chance pra ela? Pra ela sentar na tua mesa de novo? Pra ela viver com você nos mesmos lugares? Pense bem. Ah, mas Valdemar, o fulano lá tá andando com aquela pessoa que tem nele. Cuidado. Porque quando nós permitimos que pessoas... E não é que você precise brigar... Não. Tô falando que você faz as escolhas de andar com quem a gente quer. Se o amigo lá do fulano que te denegriu, será que ele realmente é seu amigo? É impossível a gente compartilhar com pessoas que compartilham com pessoas que te denegriram. É impossível. Poderia falar muito mais aqui. Vou deixar essas duas frases para você aqui na manhã. Essas duas, para você guardar para você nessa manhã, o foco da nossa mensagem seria essa.

Pessoas importam. Às vezes a gente precisa se retirar de ambientes, de pessoas, para a gente se reconectar.

Tá aí a nossa mensagem do dia. Puxou essa de novo, né? Tocamos essa, onde puxou essa? Não era pra ser essa, né? Era pra ser essa, tudo certo. Tudo certo, né? Puxou essa canção de novo aqui, ó. 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
7: 6h22 da manhã, bom dia pro meu amigo Marcelo. Falei do Marcelo, assim que falei do Marcelo, né? Falei do Marcelo. Eu conversava com o Marcelo essa semana e ele falou: ó, Valdemar, a gente tem na plantadeira, né? Na plantadeira a gente tem o monitor de sementes, né? Aí eu já quis saber, porque eu não, como a gente não convive nesse ambiente, enfim, do pessoal que planta, enfim, eu não fazia nem ideia de que tinha. Não é que eu não nasci na roça, eu me criei na roça, só que as coisas foram mudando, né? Foram mudando. Quando a gente vivia lá na roça, a gente acompanhava o pessoal, o crescimento. Aquela época, quando eu vivia na roça, ainda era a época do que tinha lá o pessoal tinha que ir atrás lá e cuidando e monitorando semente, né? Essa época ainda, né? Tinha que ter um lá. Ainda hoje tem ainda, né? Ainda tem, mas hoje já tem o monitoramento de sementes, né? Então, como as coisas vão evoluindo. E o Marcelo falou pra mim: olha, a gente tem conta com o monitor de sementes. Por exemplo, quando acaba a semente lá, ou tranca alguma semente, já acusa lá pra não dar falha no plantio, né? Olha que bacana, cara, que legal, né? Então, o pessoal vai se atualizando também na tecnologia, né, Marcelo? Um abraço pro Marcelo, tá ouvindo a gente aí. Abração pro meu amigo Marcelão! Marcelo quer. Bom dia, Marcelo! Bom dia, meu irmão, bom dia! Bom dia! Bom dia pro Darcy Bonavigo, bom dia! Bom dia pro compadre Rogério Felim. Bom dia, compadre Rogério! Comadre Ana, bom dia! Quem mais? Bom dia pro Freitinhas, bom dia pro Freitinhas, bom dia, Freitinhas! A esposa do Freitinhas também, que sempre ouve nós, né? Bom dia pra ela também, bom dia! Não lembro o nome dela agora, né, rapaz? Não lembro o nome dela agora, né? Bom dia, bom dia! O Marcelo de Parmaçola, bom dia! Bom dia, Marcelo! Bom dia! Juliano Sausen! Bom dia, meu irmão! Bom dia, Juliano! Bom dia! Quem mais aqui que tá ouvindo nós? O Ricardo Scholl, bom dia! Quem mais? A Noêmia, bom dia! O Milton Bruder, bom dia! O tio Nezinho, bom dia! Dirceu Lazarete, bom dia! O Kiko Marques, bom dia! Ei, rapaz! Bom dia pro tio Chico! Bom dia pro tio Chico, bom dia!

0: papel moicino.
1: Quem vai cantar pra nós aqui, ó? 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
1: Ei! Dirigindo, canta pra nós aqui, ó. O que eu tô fazendo aqui? Alô, Nadir Chaves, bom dia. Bom dia pro Sérgio aqui também, bom dia.

0: de ligeiro aqui na manhã. Luz amarela, né, tchê? É, teve também aqui, ó. Teve também aqui cantando pra gente o que é que eu tô fazendo aqui. Só moda boa, né? Só moda boa aí, ó. É verdade.
1: Já tá esquentando a água pra despenar os galos pro Roquinho aí, pia.
0: Ah, o Roquinho vai ganhar dois galos. Vai ganhar dois galos hoje. Dois galos, né, tchê? Dois galos. Ó, Roquinho, vai ganhar dois galos de presente.
1: Já tá esquentando a água pra despenar os galos pro Roquinho aí, pia.
0: Ei, meu Deus do céu, bom dia, tudo certo, guri, estamos ouvindo teu programa aqui na Argentina, essa música do Baitaca, Cabelos Brancos, um abraço, o Daniel lá da Argentina, alô, meu povo da Argentina, bom dia, a dona Lúcia Maria Eckert lá de Guarujá, bom dia, tá ouvindo a gente também, né, tá também ouvindo a gente, tomando aquele chimarrãozinho, meu amigo André Dresch também lá do Guarujá, bom dia André, bom dia pro André Dresch, tá aí ouvindo a gente também, bom dia!

0: dia pro meu amigo Cláudio Omar, o Cláudio Omar Fumagalli, bom dia. Bom dia, bom dia, bom dia, meu guri. O meu amigo Jair Malman, bom dia pro Jair Malman, bom dia, o teu Grêmio, como foi? Torcer pro Grêmio é passar raiva no ato, né? Mas um time ruim esse time do Grêmio, crente aos pais. Quer se incomodar? Se você, ó, se você tiver bem, se você tiver faceiro, tiver feliz, e aí você diz, não, quero me incomodar. Aí tu assiste o Grêmio, né? Deus me livre, homem. Eu não tenho paciência mais pra ver um time tão ruim igual o Grêmio. Deus que me livre, Deus que nos atai, né? Devolva o meu Grêmio, meu Deus. Devolva o meu Grêmio. É, aquele Grêmio que a gente sentava, assistia, enchia os olhos jogando. Meu Deus do céu, né? Deus me livre. É só Deus na causa. E não ganha um pouco lá, rapaz. Aqueles perna de pau. Legítimos perna de pau, né? Pernaiada de pau. Não, o Brad White errou um gol. Cara, o goleiro deu o rebote. Ele deu um, bateu a bola na trave, ele chegou e chutou, que até eu fazia, eu meio manco com a costela quebrada ainda, eu fazia o gol, né? Eu fazia o gol, mas pelo amor de Deus, ó, bate de chapinha, ó, dá um toquezinho só pra dentro do gol, que pensou assim, agora vou estourar a rede, né? Pra ganhar 1 milhão e pouco esse perna de pau, mas pelo amor de Deus, né? Não, não, não, não, viu? E daí, eu não vou falar mais, não vou falar mais, porque chega. Ó, 6h33.
1: Tu tá bravo, Edmar?
0: Pelo amor de Deus, gente. Time do Grêmio ruim, que é uma barbaridade. Ó, gente, deixa eu falar pra você aqui de quem? Deixa eu falar pra você aqui, o pessoal da Vila Rica, né? O pessoal da Vila Rica tem um evento, né? Tem um evento agora, domingo, tá? E eu falava com o meu amigo, o Leonir Pancotti, ontem, o pessoal não vai aceitar cartão nem Pix lá no dia, tá? Então, no domingo. Então, vai ser no dinheiro, tá? Até pra facilitar depois pro pessoal aí também, tá bom? Então, no dia não vai ser aceito Pix nem cartão, tá bom? Lá no pessoal não tem, então, essa opção aí, tá? Então, vai ser no dinheiro. Então, eu conversava com o meu amigo, o Leonir Pancotti aí. Eu convido pra você aqui, ó. A comunidade de Vila Rica Princesa convida o povo em geral para a tradicional festa do padroeiro em honra a São Roque, no dia 2 de agosto, com a seguinte programação. 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
0: Utilidade pública. A Secretaria de Saúde de Princesa comunica que a partir de segunda-feira, dia 3 de agosto, o posto de saúde passará a atender em novo horário, das 7h30 às 11h30, das 13h às 17h. Esse é o comunicado da Secretaria de Saúde de Princesa. A Secretaria Municipal de Saúde de Guaraciaba comunica que a vacina contra a gripe H1N1 está disponível para toda a população do município no posto de saúde.
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6: Bom dia, compadre. Bom dia.
0: Bom dia.
6: Bom dia, compadre. Bom dia.
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6: Rodrigo, padre, Rodrigo.
0: Aí, estamos aqui para encerrar a semana já de novo, né? 6h45, ó. 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Um bom dia para vocês e um bom final de semana a todos os meus patrocinadores, tá bom? 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Gente, fiquem todos com Deus, Deus abençoe todos vocês, bom final de semana, eu volto à tarde aqui. Abração, gente, um abraço, chegou o programa da Fecoagro.
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12: Alô, amigos gaúchos e catarinenses, eu sou o René Roberto e hoje é sexta-feira, último dia do mês de julho do ano de 2026, 31 de julho. E agora os assuntos que farão parte do programa Cooperativismo e Notícia neste final de semana na TV. Repórter da Fecoagro Santa Catarina, Domar Frison, traz agora os assuntos. Alô, Domar!
13: Fala, René, grande abraço, amigo ouvinte. Essa semana vamos destacar o concurso idealizado pela área internacional da Aurora Coop, cuja finalidade era gerar senso de pertencimento em seus colaboradores. Como tema, o meu trabalho alimenta o mundo, o concurso condecorou 3 finalistas que como prêmio ganharam uma viagem para a China, como explica o diretor de exportações da Aurora, Dilvo Casagranda.
14: O concurso Meu Trabalho Alimenta o Mundo, ele veio no intuito de valorizar todo o nosso time de colaboradores da Aurora, que fazem com que o produto Aurora chega para mais de 80 países e contribui na alimentação das pessoas nos 4 cantos do mundo.
13: Vamos falar também do Fórum de Inovação de Cooperativas, que acontecerá entre os dias 13 e 14 deste mês. Um evento voltado para o desenvolvimento sustentável, as transformações tecnológicas e os desafios de gestão, como explica a coordenadora do FICOP Conecta, Sônia Gabiati.
15: Ele é um evento para integrar todas as cooperativas de qualquer porte, de qualquer ramo, para as grandes discussões, visando justamente a intercooperação de todas as cooperativas do Brasil.
13: E vamos falar ainda da Expomar 2026, que esse ano foi realizada em Itajaí. Graças à Epagre e ao Senar, a piscicultura deu um salto de qualidade, principalmente com o peixe de água doce, como explica a diretora do evento, Eliana Pante.
16: Esse ano, no relatório mundial feito pela FAO, mostra pela primeira vez a produção de peixe superando a captura de peixe. Então isso aponta que o futuro, que a proteína do futuro virá da água. E a gente acredita que isso vem da produção. A piscicultura é o grande motor dessa proteína saudável, que é a realidade que a gente conhece aqui na região sul e que já posiciona o Brasil como o quarto maior produtor mundial de tilápia.
13: 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Um pouco mais cedo, às 7h, o programa está na TV Cidade de Joinville. 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Na RBA TV de Rio do Sul, a veiculação ocorre aos domingos, às 8 horas. Na NDTV, o programa é apresentado às 8h30 para todo o estado de Santa Catarina. Logo depois, às 9h, o programa é exibido pela TV Brusque para o Médio Vale do Itajaí. Já na TV Coop Santa Catarina, a exibição é feita aos sábados e domingos, à 1h.
12: Valeu, Domar, aquele abraço e até a próxima. E essas são as notícias. Diante da previsão do fenômeno El Niño, a cooperativa Sermofull de Energia de Morro da Fumaça está reforçando seu plano de contingência para eventos climáticos extremos. A cooperativa participa de um grupo técnico da Fecoeruski que revisa os procedimentos de resposta a chuvas intensas, ventos, raios, granizo e outras situações que possam causar danos à rede elétrica. Segundo o presidente da cooperativa Sermofull, cooperativista Rudi Recco, quando o mau tempo atinge várias localidades ao mesmo tempo, é necessário agir rapidamente. O plano define quem será acionado, quais materiais estarão disponíveis e como os consumidores serão informados, garantindo mais segurança às equipes e rapidez no restabelecimento da energia. A cooperativa Sermofull é representada no grupo técnico pelos engenheiros eletricistas Samuel Sartor e Adélcio Cavagnoli. De acordo com Cavagnoli, o plano organiza o acompanhamento das ocorrências, o atendimento aos consumidores, o acionamento das equipes, a mobilização de profissionais externos, o fornecimento de materiais, a comunicação e a recuperação da rede elétrica. A cooperativa também mantém estoque mínimo de materiais e prevê o apoio de empresas, máquinas e equipamentos em situações de maior gravidade. E a seguir, depois da nossa mensagem cooperativista, nossa última notícia. Vem aí o 17º encontro da imprensa catarinense, que celebra trajetórias e vai reunir mais de 500 profissionais em Chapecó, oeste catarinense. Aguardem.
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12: Muito bem, estamos aqui de volta nos estúdios de rádio da Fecoagro em Florianópolis, capital do estado de Santa Catarina. E agora, atenção para a última notícia. O 17º Encontro da Imprensa Catarinense vai ser realizado amanhã, sábado, dia 1º de agosto, em Chapecó, oeste de Santa Catarina. O evento deve reunir cerca de 550 profissionais de diferentes áreas de comunicação na área do Chefe Eventos, em Chapecó. Promovido pela Associação Catarinense de Imprensas, a ACI, e pela MB Comunicação, o encontro contará com solenidade, apresentações culturais, sorteio de prêmios e almoço de confraternização. Um dos principais momentos será a homenagem a 4 profissionais que completam 50 anos de atuação na comunicação catarinense. São eles o radialista Inácio Roden, o cooperativista Ivan Ramos e os jornalistas Efori Pedro Câmara Schmidt e Luiz Meneguin. A Federação das Indústrias do Estado de Santa Catarina, FIESC, também receberá uma homenagem institucional. Natural de Itapiranga, o radialista Inácio Roden iniciou a sua carreira em 1975 na Rádio Itapiranga. Também trabalhou na Rádio Porto Feliz de Mundaí e desde 1999 atua na Rádio Raio de Luz FM de Guarais, voltadas às cooperativas de Santa Catarina, Diário Catarinense, 1975, em carreiras ao público e aí sobre os homenageados. Mais notícias do agronegócio e do cooperativismo, acesse o site da Fecoagro. Voltaremos na próxima segunda-feira, nesse mesmo horário, pela sua emissora de rádio de preferência. Nesse final de semana, encontro marcado com o nosso tradicional informativo agropecuário. Um forte abraço e até lá.
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0: No extremo oeste, são 7 horas. Capacitação orienta professores sobre a importância dos cuidados com saúde mental. Onda de furtos e roubos mobiliza a polícia em Campo Herê. Diretor avalia positivamente processo de retirada das lixeiras públicas de Itapiranga. Liquida Itapiranga registra grande procura por estandes. Novo tomógrafo deve começar a funcionar em setembro em Iporã do Oeste. Após levantamento apontar alerta, a Secretaria de Saúde de São João cria projeto voltado à saúde mental. Celesc reforça a rede elétrica e amplia a capacidade na região. Asfaltamento de estrada sai do papel e impulsiona o crescimento do município. São os destaques do RPN, primeira edição, e as primeiras informações desta manhã de segunda-feira, de sexta-feira, o RPN que está começando agora. Muito bom dia, 7 horas, 1 minuto. Sexta-feira, 31 de julho de 2026. Temperatura está marcando agora, aqui no centro de São Miguel do Oeste, 16 graus. Está no ar mais uma edição do RPN, para que você possa começar o seu dia muito bem informado. Estão conosco as emissoras afiliadas à rede Peperit Comunicação. Rádios Itapiranga de Itapiranga, Atalaia de Campo Herê, Peperit São Miguel, Cedro de São José do Cedro e também a Rádio Oeste de Iporã do Oeste. E de imediato, vamos saber como é que ficará o tempo nesta sexta-feira e no final de semana que está chegando. 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Top Mart traz agora Ronaldo Coutinho e a previsão do tempo direto da Climaterra de São Joaquim. Como é que vai ficar o tempo hoje no final de semana, Coutinho? Bom dia!
1: Bom dia! É, o tempo segue bom, friozinho de manhã, entre 10, 13, 11, 14 graus em alguns pontos da região de Baixada, no alto mais quente, e à tarde uns 26, 29, 27, 30 graus na região. Pode até passar um pouquinho pontualmente. É, tempo bom hoje. Amanhã também fresco de manhã, calor à tarde, pode ter alguma chance de chuva ou trovada entre a tarde ou a noite em pontos da região. Assim como no domingo, mesma situação, podendo falhar. Já na segunda e terça aumenta a chance de chuva tarde e noite e entre terça ou quarta passa uma frente fria. Está indicando uma queda mais forte da temperatura do dia 7, 8 para frente. Da Climaterra, Ronaldo Coutinho.
0: Muito bem, obrigado Coutinho pela previsão do tempo direto da Climaterra de São Joaquim. 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Agora, 7 horas, 5 minutos, A temperatura nesse momento aqui no centro de São Miguel está marcando 16 graus. Amanhecer de sexta-feira de tempo firme, tempo bom, com poucas nuvens. Vamos agora com os indicadores econômicos para hoje. Informações oficiais do Banco Central do Brasil. 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De acordo com o Banco Central do Brasil, o dólar está valendo R$ 5,11, o euro tem cotação de R$ 5,82 e o peso argentino 0,0034. 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Agora 7:07, depois dos indicadores econômicos, vamos com os preços do mercado agrícola. 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O serviço é 100% pago pela Prefeitura nos municípios de Itapiranga, São João do Oeste, Mondaí, São Miguel do Oeste, Bandeirante e Princesa. Em Guaraciaba, a Prefeitura paga 60% do serviço e o produtor 40%, ou seja, R$ 244,59. Em São José do Cedro, 70% é pago pelo município e 30% pelo produtor. O valor é de R$ 183,44, valores pagos para a Prefeitura. 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O meio ambiente agradece. De acordo com a EPAGRE, temos os seguintes preços praticados aqui na região. Feijão carioca, R$ 280,00. Feijão preto, R$ 190,00. Milho, R$ 59,00. Soja, R$ 125,00. E trigo superior, pH 78, R$ 73,00. Preços da pecuária, arroba do boi gordo, R$ 340,80. Arroba da vaca gorda, R$ 302,00. Suíno vivo, para produtores integrados, R$ 4,95. Já o preço do leite praticado aqui na região, de acordo com o levantamento que a EPAGRE faz também, temos o preço mais comum, preço médio, R$ 2,64 o litro de leite. Preço mínimo, R$ 2,37 e preço máximo, R$ 2,90. São os preços do mercado agrícola, de acordo com o levantamento que é realizado pela EPAGRE, Gerência Regional de São Miguel, oferecimento da Compoeste SC, especialista na coleta e destinação correta de carcaças bovinas. 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O meio ambiente agradece.

Agora são 7h09, a temperatura está marcando nesse momento, aqui no centro de São Miguel, 16 graus. Estamos de volta com o RPN primeira edição, o RPN que vai trazer agora os destaques do portal do pperi.com.br, num oferecimento do Bono Atacado e Varejo. 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Temos na capa do portal agora, suspeito de tentar matar o irmão é preso pela Polícia Civil em Cunha Porã. Polícia Civil ontem cumpriu mandado de prisão preventiva de um homem de 48 anos, suspeito de tentar matar o irmão a golpes de faca. A ordem judicial foi expedida pela Justiça da comarca de Cunha Porã, a pedido da autoridade policial que investiga a tentativa de homicídio ocorrida no dia 25 de julho na zona rural do município. Segundo a Polícia Civil, o suspeito agrediu o irmão com socos, golpes de faca branca, ameaçou de morte a vítima e terceiros. A vítima sofreu ferimentos graves, foi encaminhada ao hospital local e tivemos, portanto, a investigação da Polícia Civil e agora o pedido de prisão preventiva. O pedido foi autorizado pelo judiciário e o suspeito foi preso, foi detido ontem. Colisão entre moto e máquina agrícola deixa homem ferido na BR-163, em São José do Cedro. O acidente foi ontem, por volta de 5h20 da tarde. Condutor de uma moto sofreu traumatismo crânioencefálico e também relatou aos motoristas que sentia dor no pescoço, afetando a região da nuca e das vértebras cervicais. Também teve ferimentos nas pernas, braços e na face. Foi socorrido e levado para o hospital de São José do Cedro. O acidente foi ontem no final da tarde. E o Grêmio, hein? Também está em destaque no portal. Grêmio perde para o Bolívar na Arena e é eliminado da Copa Sul-Americana. Que papelão que fez o Grêmio ontem jogando na Arena. O time gaúcho perdeu para o Bolívar em 22 jogos do Bolívar contra times brasileiros no Brasil em competições sul-americanas, Libertadores, a própria Sul-Americana e outras competições do passado. Em 22 partidas, o Bolívar havia perdido 20, teve um empate e uma única vitória, né, nesse histórico, pois ontem ganhou do Grêmio na Arena 1-0. Estreia de Homem-Aranha, Um Novo Dia, lota o Cine Pperi em São Miguel. Tem as fotos aqui da sessão de estreia do filme Homem-Aranha, muito aguardado, né, pelas pessoas. Está em cartaz no cinema. Contas do governo têm déficit de 48 bilhões e 200 milhões de reais em junho. Também está na capa do portal, 8 cidades da região participam de pesquisa do IBGE sobre saúde da população. A Miosque empossa novo conselho de turismo Caminhos da Fronteira. Outlet São Miguel vai ser lançado semana que vem na Acismo. É uma feira, né, para empresas venderem seus produtos, né, nos moldes que já acontece, por exemplo, com Liquida São Miguel. O Outlet também acontece em Chapecó, acontece no município de Maravilha e agora teremos em São Miguel no ano que vem, em abril do ano que vem. O lançamento do evento vai ser agora, na próxima quinta, dia 6 de agosto. São alguns destaques que estão na capa do portal. 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
da região trouxe as informações do portal da PPRI. Digite aí, ppri.com.br, e confira essas e outras informações. Agora são 7h14, tem intervalo comercial e daqui a pouco as informações regionais com a reportagem da PPRI.

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0: Agora são 7h18, temperatura 16 graus, de volta com RPN primeira edição e as primeiras informações desta manhã de sexta-feira. Conosco as rádios Itapiranga de Itapiranga, Atalaia de Campoerê, Peperi de São Miguel, Cedro de São José do Cedro e também a Rádio Oeste de Iporã do Oeste. Vamos movimentar a reportagem da Peperi com as informações aqui da região no oferecimento da News Car Automóveis, a maior promoção no mês dos pais. 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Vamos agora movimentar a reportagem da Peperi com as informações aqui da região Extremo Oeste, e nós começamos pelo município de Itapiranga, onde está o repórter Elias Teixeira. Diretor avalia positivamente processo de retirada das lixeiras públicas em Itapiranga. Elias.
1: Pois bem, entrevista à Rádio Itapiranga, o diretor de urbanismo Maurício Pauli aponta aspectos positivos da retirada que ocorre. Ele comenta que boa parte do centro da cidade já não possui mais recipientes para destinação de lixo e que os locais melhoraram. Segundo eles, moradores estão em processo de adaptação, entendendo o novo modelo. Pauli admite que alguns pontos necessitam de ajustes, mas que serão feitos ao decorrer do segundo semestre. As lixeiras retiradas foram destinadas ao Complexo October para triagem. Os materiais bem conservados serão guardados para serem colocados futuramente no interior. O diretor elogia a contribuição da população com orientações e avisos sobre vizinhos que não estejam seguindo as novas regras. A Prefeitura de Itapiranga prepara a nova licitação para a recolha de lixo. Os coletores que realizam a recolha se adaptam e elogiam a mudança. Segundo o diretor de urbanismo,

0: Mesma, Maurício Pauli, o município está em fase de documentação para lançar um novo processo licitatório para coleta de resíduos sólidos na cidade. O novo sistema estará destacado na licitação. Pauli destaca que após concluir a adaptação dos moradores e a definição da empresa que prestará os serviços nos próximos anos, o foco estará voltado para as escolas. Vamos ouvir o diretor.
1: Incentivar principalmente a população no seu lixo, fazer a reciclagem, limpar o lixo seco, deixar ele bem embalado, o lixo orgânico separado, que ainda a gente percebe, principalmente em segundas-feiras, que é a coleta do orgânico, vem muito lixo, muito material que poderia ser reciclado, vem misturado junto com o orgânico e acaba contaminando e virando todo orgânico. Então ainda a gente tem um bom trabalho pela frente ainda, para que possa no futuro aí nós ter uma coleta mais seletiva do que ela já é hoje.
0: Segundo Maurício Pauli, muitos moradores realizam a separação incorreta do lixo, deixando materiais recicláveis com orgânicos e gerando contaminações. O objetivo é atuar fortemente no combate a esse tipo de conduta e solucionar os problemas de reciclagem. De Itapiranga, repórter Elias Teixeira. Tenha todos uma ótima sexta-feira.
2: Muito bem, obrigado pelas informações, Elias. 7:22, temperatura está na casa dos 16 graus para Newscar Automóveis. Quem está chegando agora é Pamela Macedo e está trazendo a seguinte informação: Celesc reforça a rede elétrica na região. Pamela.
3: Celesc reforça a rede elétrica e amplia a confiabilidade do fornecimento. A informação é do supervisor da Celesc em São José do Cedro, Carlos Kowaleski. A Celesc realizou nesta semana uma série de melhorias na rede elétrica de distribuição. Os trabalhos foram concentrados nas imediações da Rua Jorge Lacerda e aproveitaram o feriado municipal para facilitar a execução dos serviços. Segundo o supervisor, entre as ações realizadas estão a troca de condutores e de estruturas de mediação. O trabalho faz parte do planejamento de modernização da rede elétrica e busca aumentar a confiabilidade e a qualidade do fornecimento de energia aos consumidores.
4: A melhoria na rede elétrica de distribuição teve como principal objetivo a troca dos condutores e estruturas de média tensão. É uma ação importante para reforçar a confiabilidade e a qualidade do fornecimento de energia para a população do município. Essa obra faz parte do planejamento contínuo de manutenção e modernização da rede elétrica no município de São José do Cedro, visando aumentar a segurança operacional do sistema e garantir um atendimento cada vez melhor aos consumidores. Para a conclusão dos trabalhos, será necessário realizar um novo desligamento programado. A data ainda será definida e divulgada previamente aos consumidores afetados, permitindo que todos possam se organizar com antecedência. Agradecemos a compreensão dos moradores e reforçamos nosso compromisso na melhoria da infraestrutura elétrica, contribuindo para o desenvolvimento e o bem-estar da comunidade.
3: A Celesc informa que será necessário realizar um novo desligamento para concluir os trabalhos. As melhorias fazem parte de um conjunto de ações voltadas ao desenvolvimento e bem-estar da comunidade, com investimentos destinados a tornar o atendimento e a operação do sistema elétrico cada vez mais eficientes. De São José do Cedro, Pamela Macedo.
2: Obrigado, Pamela, pelas informações. 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Traz agora a participação de Caroline Souza. Capacitação orienta professores sobre a importância dos cuidados com a saúde mental. Caroline.
5: Cristiane Marquezine, assistente social, conduziu uma formação com profissionais da rede municipal de ensino de Campo Herê recentemente. Segundo ela, o principal objetivo foi conscientizar os educadores sobre a necessidade de cuidar da própria saúde emocional diante dos desafios enfrentados diariamente em sala de aula. A palestrante destaca que os professores convivem com sobrecarga de trabalho, pressão por resultados e também assumem um papel de acolhimento às crianças e adolescentes que muitas vezes enfrentam situações familiares e emocionais complexas. Cristiane afirma que a promoção da saúde mental deve fazer parte do cotidiano, das escolas e das secretarias de educação, por meio de ações conjuntas contínuas e não apenas de atividades isoladas. Ela ainda reforça que sintomas como cansaço constante, irritabilidade e dificuldade para dormir, perda do prazer nas atividades e sensação de esgotamento não devem ser ignorados.
6: Nós temos que olhar para isso e buscar ajuda. Buscar ajuda é sim um ato de coragem. É dizer não, não está bom, eu não estou bem e eu preciso que alguém me ajude a olhar para isso, né? Então nós temos que nos perceber. Respira. O essencial, ele é simples, mas de tão simples que é, tem muitas questões importantes para a nossa vida que nós estamos deixando de fazer. E uma delas é ler o nosso próprio corpo.
5: Segundo ela, professores emocionalmente saudáveis conseguem oferecer um ambiente mais acolhedor e fortalecer o desenvolvimento das crianças e adolescentes. De Campo Herê, Caroline Souza.
2: Muito bem, obrigado pelas informações e pelo destaque de Campo Herê. 7:27 agora, a temperatura está na casa dos 16 graus. Para Newscar Automóveis, vamos com as informações de Vilmar de Souza. Novo tomógrafo deve começar a funcionar em setembro, em Iporã do Oeste. Vilmar.
7: O município de Iporã do Oeste recebeu na última terça-feira o documento de confirmação oficial da entrega do tomógrafo que será instalado no Hospital Nossa Senhora das Mercês. A informação foi divulgada pelo prefeito em exercício Auri Matias após a visita de um representante da empresa Imix responsável pelo equipamento. A expectativa é que o aparelho entre em funcionamento já na primeira quinzena de setembro. De acordo com o prefeito em exercício Auri Matias, após a instalação, o município poderá oferecer exames de tomografia sem a necessidade de encaminhar os pacientes para o município de Frederico Westphalen, como ocorre atualmente. Auri Matias explica agora que o cronograma sofreu atraso devido a dificuldades no transporte internacional.
8: Na terça-feira, nós tivemos aí a visita do representante da empresa Imix, o Maurício Fernandes Silva. Ele veio justificar e também trazer ofício, oficializando então a entrega do tomógrafo para o nosso hospital de Iporã do Oeste, o qual a gente conseguiu via convênio, né? A empresa nos alega que, em virtude da própria guerra lá na Europa, né, esses equipamentos estavam em navios, não estavam dando passada e acabou atrasando a entrega dos equipamentos. A empresa transportadora já tem a data de entrega no porto, em dia 3/8 chegará em Navegantes e, no máximo, até o dia 31 de agosto, eles vão trazer aí para o Oeste e fazer a instalação no hospital. Então, a gente fez, então, terça-feira, uma visita ao hospital, vendo em loco como é que está a sala, onde é que vai operar esse equipamento. Então agora é só aguardar que a equipe virá. Dentro de uma semana eles instalam o equipamento e depois também então eles vão também dar um curso, dar um aperfeiçoamento para a pessoa que vai operar. Então acreditamos que na primeira quinzena de setembro ele entrará em operação.
7: O prefeito em exercício Auri Matias afirmou ainda que a chegada do tomógrafo também deve fortalecer o hospital de Iporã do Oeste como referência regional. A expectativa é atender moradores da cidade e também abrir a possibilidade de convênios com municípios vizinhos para a realização dos exames. Auri Matias destacou que o investimento integra a estratégia de ampliar os serviços de saúde e também de reforçar a parceria entre a administração municipal e o Hospital Nossa Senhora das Mercês para qualificar o atendimento à população. Do jornalismo da Rádio Oeste, repórter Vilmar de Souza.
2: Muito bem, obrigado Vilmar. 7:29, Newscar Automóveis. 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Intervalo comercial agora e daqui a pouco a gente volta.

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Agora, 7:33, a temperatura está na casa dos 16 graus, estamos de volta com RPN, primeira edição, e as primeiras informações desta manhã de sexta-feira, que é para você começar o seu dia muito bem informado. Conosco, as rádios Itapiranga de Itapiranga, Atalaia de Campo Herê, Peperi de São Miguel, Cedro de São José do Cedro e também a Rádio Oeste de Iporã do Oeste.

0: Vamos agora movimentar a reportagem da Peperi com as informações aqui da região extremo oeste para o Bono Free Shop. 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Bono Free Shop traz agora a participação de Delmar Cláudio, que vai abordar o seguinte assunto aqui no RPN. Liquida Itapiranga registra grande procura por estandes. Delmar, bom dia.
1: Bom dia, Marcos Meller. Bom dia, amigos ouvintes da programação do RPN desta sexta-feira. O primeiro Liquida Itapiranga é promovido pelo Núcleo do Comércio em parceria com a Associação Empresarial. A programação será realizada nos dias 4, 5 e 6 de setembro no Complexo Oktober. O evento terá condições diferenciadas para os clientes nos mais variados setores. De acordo com o vice-presidente da Semente, Lucir Guareschi Júnior, o Liquida Itapiranga será no formato de feira e com condições diferenciadas aos clientes e também uma oportunidade de negócios para as empresas. Ele menciona que os benefícios incluem ainda a oportunidade de mostrar seus produtos, conquistar novos clientes e ampliar negócios. De acordo com o Guareschi, foram disponibilizados 50 estandes internos, restando poucas vagas. Também terá oportunidade para expositores externos, além de estrutura completa na praça de alimentação, espaço infantil e atrações culturais. O vice-presidente da Semente, Lucir Guareschi Júnior, cita que serão 12 horas de funcionamento por dia. Hoje encerra o prazo para os associados confirmarem presença. A partir da próxima semana, abre espaço para empresas não associadas e que já integram uma lista de espera. O evento é destinado somente para empresas do município. Tempo bom, com céu azul, sol aqui no Vale do Rio Uruguai e a temperatura neste momento em Itapiranga em 17 graus. Um ótimo dia a todos e até amanhã.
0: Muito bem, obrigado pelas informações e pelo destaque da região de Itapiranga. O RPN está girando com a notícia aqui pelo extremo oeste e vai trazer agora no oferecimento do Bono Free Shop a participação de Estênio Alto. Onda de furtos e roubos mobiliza a polícia em Campo Herê. Estênio, bom dia.
2: Bom dia, Marcos. Nos últimos meses vem crescendo esse tipo de crime, principalmente em lojas e residências. Sargento Cassiano Melo observa que ocorrências assim muitas vezes impactam mais a população do que atentado contra a vida. Comandante do destacamento da Polícia Militar assegura que não falta empenho para dar a resposta que a comunidade quer. Recentemente, a PM apreendeu 3 menores e tirou de circulação um adulto por furto qualificado no mercado da cidade. O homem foi levado ao presídio de São José do Cedro, mas logo foi solto. Segurança pública envolve todos, policiais e população. O comentário é do sargento Cassiano Melo. O comandante do destacamento de Campo Herê enfatiza que as pessoas precisam ajudar a cuidar, principalmente fazendo denúncia quando é possível. Admite que causa um certo desânimo quando a polícia prende o marginal e logo depois a justiça solta. Mas a PM procura fazer a sua parte, acrescenta o militar. Cassiano informa que a polícia sabe quem são os autores da maioria dos crimes, mas a questão é que pouca gente se prontifica a testemunhar. Conforme o comandante, funciona bem a integração da PM de Campo Herê com Marmeleiro. Tempo firme, céu aberto em Campo Herê, temperatura marca 15 graus no centro da cidade. Bom dia, até amanhã.
0: Obrigado, Estênio, pelas informações. 7h39, Bono Free Shop. 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Bono Free Shop traz agora a participação de Everton Macedo. Asfaltamento de estrada sai do papel no município. Everton Macedo, bom dia.
3: Bom dia, Marcos. Bom dia, os ouvintes. Asfaltamento da primeira entrada do município de São José do Cedro deve sair do papel. A informação é do secretário de administração de São José do Cedro, Claudemir Bezin. Um projeto para pavimentar a primeira entrada da cidade deve atender a uma antiga reivindicação da população. A obra prevê o asfaltamento do trecho que liga a BR-163 até a entrada do bairro São Luís, em uma região onde moradores aguardam há mais de 40 anos a melhoria. Segundo o secretário, o acesso deverá contribuir para melhorar o fluxo de veículos e oferecer uma alternativa de entrada e saída da cidade. A intenção é desafogar o trânsito da entrada principal e facilitar o deslocamento de moradores e visitantes. O projeto prevê uma via mais larga, com aproximadamente 14 metros de largura, seguindo as características do trecho já existente. A obra também deverá contribuir para o desenvolvimento da região, com possibilidades de valorização das propriedades e expansão das atividades comerciais. Obra deve ampliar desenvolvimento e valorização da região. Segundo o secretário, a pavimentação do acesso da antiga cancha de bochas também deve provocar mudanças na região próxima ao bairro São Luís. De acordo com ele, mesmo que alguns proprietários precisem ceder parte de seus terrenos para a execução da obra, a expectativa é que a valorização das propriedades acabe compensando a perda da área. O secretário destacou ainda que a expansão é necessária diante do crescimento do município. Como São José do Cedro ainda possui pouca ocupação vertical, a tendência é ampliar os espaços disponíveis para o desenvolvimento urbano. A nova via poderá favorecer não apenas os moradores, mas também a cadeia produtiva e o comércio da região. A expectativa é que, com melhores condições de acesso, novas atividades possam ser instaladas e os imóveis próximos ao trajeto sejam valorizados. Tempo bom em São José do Cedro, nesta manhã de sexta-feira. A temperatura em 19 graus. Bom dia a todos e até amanhã.
0: Obrigado pelas informações. 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Quem está chegando agora é Laércio Antônio. Após levantamento, apontar alerta, Secretaria de Saúde de São João do Oeste cria projeto voltado à saúde mental. Bom dia, Laércio.
4: Bom dia, Marcos Meller. Bom dia, ouvintes do RPN. A Secretaria Municipal de Saúde de São João do Oeste está, portanto, implantando uma plataforma municipal da saúde mental para ampliar o atendimento à população. A iniciativa foi anunciada pela Secretária Municipal de Saúde, Cleide Virta-Rempel. Segundo ela, após o levantamento da MIOSC, apontar que o município está entre os que mais registram demanda por atendimentos na área da saúde mental, é que a decisão foi tomada. Segundo a secretária, o aumento dos casos relacionados à ansiedade, depressão, crises emocionais e outros transtornos motivou a criação do projeto. O novo serviço contará com um espaço exclusivo que está em fase de adaptação para oferecer atendimento organizado e voltado às necessidades desses pacientes. A inauguração será anunciada após a conclusão da estrutura física e da organização dos serviços. Cleide Virta-Rempel, secretária municipal de saúde de São João do Oeste, informa que a proposta prevê uma equipe de profissionais qualificada para oferecer acolhimento, orientação e acompanhamento individualizado. O projeto também está definindo sua identidade visual, nome oficial, protocolos de atendimento e fluxos de funcionamento. O objetivo é garantir um ambiente reservado e adequado para os atendimentos das pessoas que procuram ajuda. A Secretaria Municipal de Saúde de São João do Oeste explica que há pacientes aguardando atendimento desde 2024 e o que reforçou a necessidade de criar essa estrutura específica para a saúde mental. Conforme Cleide, Muitos casos eletivos permanecem na fila porque as situações de urgência recebem prioridade. Conforme a Secretaria de Saúde de São João do Oeste, a expectativa é que a Plataforma Municipal da Saúde Mental reduza essa demanda reprimida e amplie o acesso ao atendimento especializado. A data de inauguração será divulgada assim que toda a estrutura física esteja preparada e a equipe toda definida também. Um registro, Marcos, hoje o Senai abre sua estrutura de atendimento, ambiente físico, bem estruturado no centro de Mondaí, com presença de autoridades locais e regionais. A Rádio S cobre esse momento importante, logo mais 9h30, ato solene. Em Iporã do Oeste, lindo dia de sol, assim começa a sexta-feira, temperatura 17 graus. Um abraço a todos, ótimo final de semana e até amanhã.
0: Obrigado pelas informações. 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Bofa traz agora Vilmar Bigelmaier e as informações do esporte. Fala aí do fiasco do Grêmio ontem, Vilmar, bom dia.
5: Bom dia, Marcos, bom dia, ouvintes do RPN. Ontem teve a eliminação do Grêmio na Copa Sul-Americana de Futebol. O Grêmio que utilizou jogadores reservas em plena arena perdeu para o Bolívar pelo placar de 1-0. O Grêmio tinha perdido o jogo fora de casa por 3-2, no agregado 4-2. Grêmio então deu adeus à Copa Sul-Americana de Futebol, agora passa a se dedicar ao Campeonato Brasileiro e também à Copa do Brasil. Aliás, no final de semana teremos aí as oitavas de final da Copa do Brasil, primeiro jogo do Grêmio contra o Mirassol, domingo às 18 horas em São Paulo. Jogo da volta quarta-feira, dia 5, na Arena. O Internacional também joga pela Copa do Brasil domingo às 19h30 contra o Corinthians, 18h30 Chapecoense e Cruzeiro na Arena Condá em Chapecó. Pelo Campeonato Brasileiro da Série A, tivemos ontem um empate entre Corinthians e Atlético Paranaense e a vitória do Cruzeiro sobre o Coritiba em pleno Couto Pereira pelo placar de 1-0. Portanto, Campeonato Brasileiro dá uma trégua agora no final de semana para os jogos da Copa do Brasil. Teremos aí então a dupla Grenal e a Chapecoense em campo no próximo domingo. Pelo Campeonato Veterano, tivemos ontem a abertura de mais uma rodada em São João do Oeste. O Aliança derrotou o Guarani de São Miguel do Oeste por 2-0. Jogo que teve a transmissão aí pela rádio Iporã, com a dupla Laércio e Laerto. E hoje à noite tem Grêmio Tunense e Harmonia de Guaraciaba em Tonápolis, às 20 horas. E fechando a rodada domingo, 10 horas, Canarinho de Iporã do Oeste recebendo o Ouro Verde de Descanso. Portanto, finalizando a rodada no próximo final de semana, Campeonato Veterano de Futebol. Marcos.
0: Obrigado pelas informações. Destaque do esporte com Vilmar Bigelmaier. 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Tem intervalo comercial e daqui a pouco a gente volta e traz a entrevista do dia.
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0: Estamos de volta com RPN, primeira edição, e as primeiras informações desta manhã de sexta-feira, que é para você começar o seu dia muito bem informado. Estão conosco as emissoras afiliadas à rede PPRI de Comunicação, rádios Itapiranga de Itapiranga, Atalaia de Campoerê, PPRI de São Miguel, Cedro de São José do Cedro e também a rádio Oeste de Porã do Oeste. 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Tivemos nesta quinta-feira, na sede da AMEOSC, a posse do Conselho de Turismo da região Extremo Oeste. É o CONTUCAF, o Conselho de Turismo Caminhos da Fronteira. E estamos em contato agora com Ayrton Fontana, secretário executivo da AMEOSC. Explica para o ouvinte por que que esse conselho foi criado e como é que foi esse ato de posse ontem, hein, Fontana? Bom dia.
1: Bom dia, Marcos. Bom dia, rádio ouvintes da Rede PPRI. Este conselho, ele foi já aprovado pelos prefeitos ainda no ano de 2025, na gestão do prefeito Alexandre, e este ano, na gestão do prefeito Michel, se discutiu com diversas entidades para ampliar a participação e pensar um conselho em que diversas entidades que estão fomentando, apoiando, que têm iniciativas em apoio aos empreendimentos turísticos ligados à questão do turismo. E nesse sentido, então, a AMEOSC, ela instituiu, criou através da resolução 030, o CONTUCAF, Conselho de Turismo Caminhos da Fronteira, onde diversas entidades fazem parte deste conselho e têm suas indicações, indicaram representantes dessas entidades para participar deste conselho. E hoje de manhã, então, na sede da AMEOSC, no dia de ontem de manhã, nós tivemos na sala de reuniões da AMEOSC a reunião e a posse, então, desses membros.
0: Claro. Quantas entidades, mais ou menos, participam desse conselho? Tem cadeira no conselho, em Fontana?
1: Então, nós temos a participação, né, de diversas entidades, entre elas, então, a AMEOSC, com 2 membros, os municípios, através do Colegiado de Turismo, 2 membros, a Instância de Governança Regional, a IGR, Caminhos da Fronteira, com 2 membros, o SENAC também tem iniciativa nesse sentido, também com uma cadeira, 1 membro, o SEBRAE e a EPAGRE, né? E a EPAGRE. Então, são as entidades que, a princípio, fazem parte com indicações neste conselho, e que também a própria resolução permite que, a partir do momento que outras entidades se prontificam e o conselho achar que é importante a sua participação, também a resolução permita, né, que se outras entidades, outros membros possam participar.
0: Claro, o turismo, ele vem se fortalecendo aqui na região, né, Fontana, também por conta do trabalho que a AMEOSC tem feito. Nesse sentido, nesse contexto aí, que papel, que atribuição, o que é que vai fazer este Conselho de Turismo que foi empossado, primeira composição agora essa semana?
1: Isso, então, Marcos, esse conselho, conforme a resolução citada no seu artigo 2º, tem seus objetivos, né, que, resumindo eles, é justamente para pensar, propor, de forma plural, iniciativas que vêm de encontro a iniciativas a apoiar o turismo da região, que vai desde proporcionar capacitações, informações, proporcionar organização, ajudar a buscar iniciativas, recursos, enfim, projetos que vêm de encontro a fortalecer, a apoiar as famílias que estão empreendendo, né? Então, essas entidades que trabalham diretamente com essa iniciativa têm também seu compromisso, responsabilidade e têm nos seus programas esse apoio ao turismo, né? Então, fazer jus a toda a dedicação, o investimento, o empreendedorismo dessas famílias, sem dúvida, esse apoio dessas entidades para fomentar, buscar também divulgar, né, esses empreendimentos, divulgar as belezas, iniciativas que tem na nossa região para que as pessoas possam visitar, fazer turismo nesses belíssimos empreendimentos que existem e que podem se fortalecer ou surgir na nossa região.
0: Bom, como é que vai ser o fluxo de trabalho? Reuniões mensais? A primeira diretoria, quando é que ela vai ser eleita? Como é que vai ser, hein, Fontana?
1: Então, nessa reunião aconteceu então a apresentação desta resolução, dos objetivos, se ouviu diversas sugestões, né? Uma delas inclusive de ampliar a divulgação dos empreendimentos da região, dar publicidade aos empreendimentos que tem para poder divulgar e assim também as pessoas acessarem e ficar sabendo os potenciais, os empreendimentos que tem na nossa região. E também então a partir desta reunião se estabeleceu que dentro de 30 dias será marcada mais uma reunião para também ampliar esse planejamento, escolher uma coordenação, alguém que faça a secretaria dos trabalhos e dar continuidade a esse trabalho de mãos dadas com essas diferentes entidades para poder desenvolver e implementar iniciativas de fomento ao turismo.
0: Fontana, obrigado pela entrevista, pelas informações e bom trabalho aí para vocês da AMEOSC.
1: Eu agradeço, Marcos, a oportunidade e parabenizar a Rede Peperi por proporcionar esses momentos e divulgar e contribuir com o turismo regional.
0: Muito bem, nós conversamos com o secretário executivo da AMEOSC, Ayrton Fontana. 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Ponto final no RPN, primeira edição de hoje. Voltaremos amanhã às 7 horas. Obrigado pela audiência e até lá.
2: 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E a hora certa, 8 horas em ponto. Temperatura 19 graus. Umidade relativa do ar em 74%. Uma ótima sexta-feira para você. Bom dia.
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0: Ezer Menotti, Fabiano, só mais uma verdade. Daniel, saudar você em minha vida. Com Henrique e Juliano na programação Show na Manhã, bom dia. Bem-vindos à programação Show na Rádio Cedro, manhã de sexta-feira, final de mês, hein? Hoje é o último dia do mês de julho. Estamos encerrando o sétimo mês de 2026. Amanhã já é dia primeiro, né? Amanhã dia primeiro de agosto, Cedro Show na Manhã. E o mês vai terminando com tempo bom, né? Que bom, tomara que agosto também comece com tempo bom e termine com tempo bom. Claro que vamos ter períodos de chuva aí no meio, mas que aquela previsão de super El Niño não se confirme, né? Que a gente não tenha chuvarada em excesso no nosso Brasil. 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Empresas que estão com a gente todas as manhãs, um bom dia. Bem-vindos à programação Show na Manhã na Cedro. Já tem a previsão do tempo, Ronaldo Coutinho trazendo a previsão do tempo. Daqui a pouquinho tem a repórter Pavilage, Pamela Macedo, trazendo as ocorrências das últimas horas no plantão policial. É o Show na Manhã. Bom dia!
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0: Bom dia, são 8 horas e 15 minutos, sem informações, chegando na Cedro, repórter Pavilage. Pamela, bom dia.
6: Bom dia, Everton, bom dia aos ouvintes da Rádio Cedro, uma ótima manhã a todos. Suspeito de tentar o irmão é preso pela polícia.

foi encaminhada ao hospital local. Após o cumprimento do mandado de prisão, nesta quinta-feira, o investigado foi conduzido à Delegacia de Polícia de Cunhaporã para os procedimentos legais cabíveis e permanece à disposição da Justiça. A Polícia Civil não divulgou outros detalhes a respeito da prisão e dos motivos do crime. Polícias Militar e Civil apreendem espingarda após disparos no interior de Santa Terezinha do Progresso. Uma ação conjunta das Polícias Militar e Civil resultou na apreensão de uma espingarda na manhã de ontem na linha 4 Alqueres, no interior de Santa Terezinha do Progresso. A ocorrência teve início após a Polícia Civil informar que uma moradora estava com uma arma utilizada em disparos registrado no dia anterior na comunidade de Linha Serra Alta. Conforme apurado, um homem de 34 anos, em visível estado de embriaguez, teria efetuado os disparos com a espingarda. Na manhã seguinte, familiares retiraram a arma da residência e entregaram a uma vizinha que acionou as autoridades. No local, a Polícia Militar apreendeu uma espingarda calibre 36 da marca Boito, além de 8 cartuchos intactos. O armamento e as munições foram encaminhadas à Delegacia de Polícia de Santa Terezinha do Progresso, onde foram adotados os procedimentos cabíveis. Colisão entre moto e máquina agrícola deixa homem ferido na BR-163. Um acidente de trânsito ocorrido no final da tarde de ontem deixou uma pessoa ferida na BR-163. A colisão ocorreu por volta das 17h20 em São José do Cedro e envolveu uma motocicleta e uma máquina agrícola no trevo de acesso à cidade. O Corpo de Bombeiros de Cedro prestou atendimento ao motociclista, que foi encaminhado ao hospital da cidade. De acordo com os bombeiros, o condutor da motocicleta apresentava sinais de traumatismo crânio-cefálico. O homem também relatou aos socorristas que sentia dor no pescoço, afetando a região da nuca e as vértebras cervicais. O motociclista também sofreu ferimentos nas pernas, braços, escoriações na face e suspeita de fratura na clavícula. O condutor da máquina agrícola saiu e permaneceu no local do acidente. A vítima foi conduzida ao hospital de São José do Cedro. Pamela Macedo, repórter Pavilage.

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0: A Câmara de Vereadores de São José do Cedro, em parceria com a Secretaria de Educação e Cultura, convida toda a comunidade para participar do ciclo de palestras do programa Parlamento Jovem, dia 11 de agosto, no Clube Cedrense, às 8:30 da manhã, às 14 horas e à noite, às 19 horas. O tema da palestra é os direitos e deveres da criança e adolescente. Participe. A Secretaria de Saúde de Princesa comunica que a vacina contra a gripe H1N1 está disponível para toda a população do município no posto de saúde. 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
0: 8h23, Ronaldo Coutinho está com a gente. Fala para nós como fica o tempo da nossa região. Final de semana está aí, Ronaldo. Estamos encerrando o mês com tempo bom, Ronaldo Coutinho. Bom dia.
4: Bom dia, doutor.
0: Tudo bem? Como é que tá aí?
4: Vai terminar o mês com tempo bom e com chuva acima do normal, né? São Joaquim, eu acho que foi a que mais choveu. Foi o segundo mês de julho que mais choveu aqui na história. Então a tendência é que a gente tem aí condições de tempo assim mais para bom na região, com condições aí favoráveis ao campo e atividade ao ar livre em geral na área. Hoje, calorzinho à tarde e provavelmente vai passar aí com um tempo sem chuva. No decorrer de hoje, nós teremos aí condições de tempo assim, no geral, aproveitável. Amanhã também está indicando ser aproveitável na região e com condições de tempo mais para bom no sábado pela manhã. E pode ter alguma chuva, alguma trovada entre a tarde e a noite. Mantenha a perspectiva de tempo bom no decorrer do domingo pela manhã e chance de alguma chuva tarde e noite. E vai mantendo assim também na segunda e terça. Quarta ou quinta entra a frente fria e aí começa a esfriar e a partir de quinta-feira para frente. Da Climatera, Ronaldo Coutinho.
0: Obrigado, Ronaldo, trazendo a previsão do tempo num oferecimento da Pagnosat.
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demais, Bruno e Marrone, deixa. E antes a gente ouviu a música linda, linda, linda do Amado Batista, né? Sementes de Amor. Bom dia, show na manhã, bom dia, bom dia, bom dia. 8:33, 8:33, é o Cedro Show na Manhã, no oferecimento da Triangular, a loja da família. 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

0: Legal demais. Edson e Hudson na programação. Show na manhã. Bom dia. Deu saudade. Esse é o nome da música. Deu saudade. Ótima manhã para você. Bom dia. São 8 horas e 40 minutinhos. 8 e 40. Vai fechar 8 e 41. Na programação Show na Manhã. 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Cedro Show na manhã. A música não para na nossa manhã. Dá tempo de rodar mais uma? Dá tempo de... Vamos pro intervalo? Aí sobra mais tempo de a gente rodar música depois do nosso intervalinho. Show que tá chegando. Bom dia.
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0: 8h43, hora certa. 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

Bom demais! Eles estarão se apresentando em São Miguel do Oeste num super show! Hugo e Guilherme! Essa música aí é deles, é legal, mas a música que estourou, que eles cantaram muito, depois a gente roda essa que tá chegando agora. Ouve com a gente!

Legal demais na nossa manhã. Hugo e Guilherme, só dá você em minha vida e virou saudade. E daí? Uma versão nova, né? É um poporri aí, mas um poporri bem curtinho, né? Do cantada por Hugo e Guilherme, músicas que não são deles, mas ficou muito legal. E bem lá de 2024, né? Hugo e Guilherme que vão estar num super show em São Miguel do Oeste. 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Show na manhã. Bom dia, bom dia, bom dia. Olha, já está circulando em toda a nossa região o Jornal da Fronteira. É, olha a manchete do Jornal da Fronteira. Quadrilha junina do Instituto Federal do Paraná, Barracão, cruza o Brasil para representar o Paraná em Campeonato Brasileiro. Na primeira página já tem sobre o tornado lá de Giruá, né, no Rio Grande do Sul. Depois, equipes de futsal lá de Pranchita, no Paraná. E uma notícia que me chamou a atenção: um menininho de 5 aninhos de idade foi encontrado sem vida após mais de 2 dias de desaparecimento no estado do Paraná. Que coisa, né? Notícias que precisa colocar também, né? Essas notícias também fazem parte, né? E a gente fica triste mais. E tem notícia muito boa, tem notícias do aniversário de São José do Cedro, comemorando 68 anos. Bem legal, hein? Com fotos do nosso prefeito Fernando, do vice-prefeito Enio, pessoal que estava animando também, a banda, né? A banda municipal, bem legal, né? Jornal da Fronteira, mandar um abraço para o nosso amigo Luiz Veronese. Tem mais, hein? E o Jornal da Fronteira de hoje, né? A edição de hoje ou de ontem, né? Na quinta-feira, dia 30, né? A edição da semana, da terça-feira, a edição da semana fez uma homenagem a Guarujá do Sul, né? 65 anos de história. Guarujá do Sul, na capa, tem a foto do vice-prefeito Celso e da prefeita Eliane. E tem notícias, né? Dionísio Cerqueira reúne 140 professores para a formação durante as férias. Demandas da saúde estão em pautas, em agenda em Brasília. Olha só, então são notícias que estão no Jornal da Fronteira. Legal, hein? Circulando na nossa região aí. Nosso abraço a toda a equipe de jornalistas, do pessoal lá do Jornal da Fronteira em Dionísio. Show na manhã, 5h57. A música não para. Bom dia, tem Henrique Juliano cantando pra gente.

0: Liberdade provisória, Henrique e Juliano. Bom dia. 9 da manhã, hora certa, Vemar, liquidação total no Feirão Vemar. 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
0: 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Bom dia. Bem-vindos à programação Show na Manhã. Música, informação e gente amiga do outro lado do rádio. Uma ótima manhã para você, bom dia. Bem-vindos à programação Show da Manhã. 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Bem-vindos ao Show na Manhã. Olha, tem música legal chegando aqui, tem um super flashback que eu tenho certeza que você vai gostar. 9 e 6, eu sou o jornalista Everton Adriane Macedo, vou com você até as 10h30 no Centro Show na Manhã, melhor da programação pra você, aqui na Cedro FM, emissora da Rede Peperi.

legal demais. Bom dia, bom dia, bom dia. Banda Modelo, depois das brigas, programação show da Rádio Centro. Bom dia a você, uma ótima manhã para você, uma boa sexta-feira. Bem-vindos à programação da 90,7. Teve mais, hein? Quem mais? Ah, teve o som do... Teve o som da banda Roxette. Roxette também cantou pra gente. Crash Boom Bang. E a gente ouviu a banda Modelo depois das brigas. Foram as duas que a gente ouviu nesse bloco. É o Show na Manhã. Programação que você curte na Centro. Bom dia!

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Bom dia, são 9h16, hora certa. 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

0: Na programação da Rádio Cérebro, nós estamos conversando com Alisson Bavaresco. Ele fala para nós sobre como foi a sessão dessa semana. Uma sessão mais curta, né, vereador? Muito bom isso, porque da última semana foi bem extensa, então uma sessão mais curta, mais tranquila. Todos os projetos aprovados, já em primeira votação, bem encaminhado também, todos os vereadores também. Vamos falar do aniversário do município, um momento importantíssimo. Na última segunda-feira teve eventos na praça. Bom dia.
1: Bom dia, Pamela. Bom dia, os ouvintes da Rádio Cedro FM. Então, nós tivemos na última quarta-feira mais uma sessão ordinária da Câmara de Vereadores, excepcionalmente nessa semana, na quarta, devido ao feriado municipal do dia 27 de julho, que ocorreu na última segunda-feira. Foi uma sessão tranquila e é importante a gente dizer, as sessões variam muito, porque varia muito as pautas durante as semanas. Às vezes nós temos uma grande participação da comunidade, em outras sessões não, então isso varia muito. E na questão de tramitação de projetos, nós não tivemos a entrada de nenhum projeto na última sessão, mas nós tivemos a aprovação, a votação de 7 projetos de lei do Executivo, que todos foram aprovados por unanimidade dos votos dos parlamentares. E nessa oportunidade nós fizemos uma importante fala em relação ao aniversário do nosso município, que ocorreu no último dia 27, parabenizando toda a comunidade, todos os colonizadores, todas as pessoas que durante toda a história de São José do Cedro contribuíram para que hoje nós possamos viver numa comunidade que possui uma qualidade de vida tão boa, tão significante quanto é São José do Cedro. Então nós destacamos alguns pontos importantes baseados naquilo que a gente tem de registro histórico do nosso município, principalmente no livro de autoria de José Lario Zimmer, que traz para nós muitas informações de como foi aquele ano de 1958, na qual ocorreu de fato a emancipação de São José do Cedro, que São José do Cedro até então pertencia a Dionísio Cerqueira como distrito. E também dizer, Pamela, que nas últimas sessões nós apresentamos uma moção de aplausos à Associação Beneficente Hospitalar de São José do Cedro pelos seus 70 anos de fundação. O hospital é mais antigo que o próprio município no quesito emancipação, o que mostra que lá no início os primeiros colonizadores já tinham uma preocupação muito grande na questão de ter um local para atender as necessidades de saúde da nossa população, e foi para isso que o hospital foi criado lá no ano de 1956. E dizer, Pamela, que isso, todas essas iniciativas, tanto a fundação do hospital quanto a fundação do município, mostram que as pessoas daquela época eram pessoas que pensavam São José do Cedro muito à frente do seu tempo, e que elas foram, sim, fundamentais para que hoje a gente possa usufruir de tanta coisa boa. Nós, enquanto cidadãos, hoje nós, estando num cargo político de representação da comunidade, a gente precisa sempre lembrar de que todas as coisas que nós temos de benefício hoje é porque alguém no passado trabalhou para que isso acontecesse. Muitas dessas pessoas, como a gente registrou na sessão, estão escritas nos livros de história, mas muitas dessas pessoas que ajudaram São José do Cedro não estão nos livros, mas a gente sabe, cada pessoa sabe do seu avô, do seu bisavô, daquelas pessoas que em algum momento fizeram algo significativo para que São José do Cedro seja o que é nos dias de hoje.
0: Nós conversamos com o vereador Alisson Bavaresco. Pamela Macedo, repórter Pavilage.

0: Você sabe que o bar,
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0: ele merece uma declaração.
1: Eu sei.
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Guilherme Benuto, se declarando pra todos os botecos do Brasil. 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

Legal, Guilherme Benuto, declaração pro bar. Teve também Eduardo Costa, me apaixonei. É o Cedro Show na manhã. Você ligado com a gente, bom dia, uma ótima manhã. E olha, final de semana tem futebol aqui na Cedro. Final de semana tem futebol no domingo, né? Os campeonatos, todos eles já encerraram, né? Campeonatos de futebol de campo que acontecem. Aqui nem aconteceu no domingo, aqui aconteceu no sábado, né? Mas o Campeonato Estadual de Amadores aconteceu no domingo, já encerrou também. Esse ano foi rápido, esse ano de Copa do Mundo aí, parece que o pessoal resolveu fazer tudo lá no primeiro semestre, né? Campeonato Estadual de Amadores, nem sei como é que anda o Campeonato Estadual de Amadores. Até vou pesquisar para ver bem certinho como é que tá, né? Como é que está, como é que não tá o Campeonato Estadual de Amadores. Estamos no mês de julho, terminando hoje, nem no mês de agosto ainda, e as competições regionais já se foram. Tá chegando agora na reta final em São José do Cedro, o Campeonato Municipal de Futsal, né? Também chegando aí no seu, nos seus finalmente. Aí termina agora, mês de agosto, acredito que já termina, e aí depois resta todo o final do ano aí. O que que vai ter depois? Campeonato de Futebol Suíço, Futebol Society? Imagino que sim, né? Para que o pessoal continue, né, em movimento nesse período até o final do ano, até o final de 2026. No final de semana nós não teremos rodada do Campeonato Brasileiro, isso mesmo, a não ser jogos atrasados que não tenha nenhuma situação diferente, né? Deixa eu ver os jogos que nós tivemos ontem, ainda teve um jogo. Sabe que eu comecei a assistir esse jogo bem no comecinho e aí depois mudei de ideia e estavam os jogadores ainda no aquecimento, jogadores do Cruzeiro, aí logo depois começou o jogo. Coritiba perdeu para o Cruzeiro de 1-0 no Couto Pereira, no Estadão do Paraná. O único jogo que teve, não teve dois jogos ontem, né? E teve também empate entre Corinthians 0, Atlético Paranaense 0 também, as duas partidas. Encerrando então essa 21ª rodada do Campeonato Brasileiro até aqui, encerrando até aqui. Agora os jogos ficaram jogos para trás ainda, que vão ser realizados quando os times tiverem oportunidade. Botafogo e Grêmio, São Paulo e Santos, Atlético Mineiro e Bragantino e Chapecoense e Vasco. Jogos que ainda vão acontecer. Pela Sul-Americana, o Grêmio fez um fiasco ontem à noite. O Grêmio conseguiu perder de 1-0 para o Bolívar na Arena do Grêmio. O pior jogo, eu estava acompanhando pela Rádio Grenal e também no finalzinho algumas imagens. Segundo a imprensa, o pior jogo do Grêmio. Bom, teve gente que falou o pior jogo do Grêmio na arena. Claro, o pior jogo que essa pessoa aqui, esse cronista esportivo, assistiu. Ele disse, o pior jogo que eu vi do Grêmio na arena. Eu não concordo plenamente, porque teve o Grêmio muitas oportunidades, porém não marcou, evidentemente, né? Faltou colocar a bola para dentro. O Bright White, a maior enganação do Grêmio nos últimos 10 anos, isso é a mais absoluta verdade. O cara veio custando milhões, um salário aí de 2 milhões de reais e não joga nada, absolutamente nada. A bola chegou para ele e o cara não aproveitou as oportunidades que teve. Centroavante tem que aproveitar. Então o Grêmio ontem, um fiasco do Grêmio, mas olha, um fiasco. Porque se o Grêmio fosse empatar com o Bolívar, né, se fosse ganhar o jogo, iria para os pênaltis. Mas se fosse empatar ainda, não conseguiu ganhar, mas empatou, criou muitas chances, o goleiro deles pegou tudo e foi bem, o goleiro deles realmente fez defesas importantes. Mas o Grêmio perdeu para o Bolívar, um time ruim, um time fraco lá da Bolívia. Outra coisa, eles são acostumados a jogar na altitude, eles vêm jogar aqui, para eles também estranha um pouquinho. Não é igual os jogadores brasileiros, jogadores que jogam no nível do mar, um pouco mais alto, né? Vão jogar lá 2.500, 3.000 metros de altura. Claro que é diferente, mas eles também, para eles também é diferente. E o Grêmio perdeu, né? Que fiasco! Tudo isso nós vamos trazer logo mais ao meio-dia no programa Show de Bola. Então, ontem definiram todos os times que se classificaram para a Sul-Americana. O Boca Juniors passou, o Bolívar também, Santa Fé, o Vasco da Gama passou também, o Bragantino também passou, vai jogar com o Atlético Mineiro. O Santos passou também, né? Olha só que coisa, hein?
Santos e Macará. Olha só o nome do time, totalmente desconhecido. Então, situação bem chata, né? Olha só os times brasileiros, então. O Boca Juniors foi para os pênaltis, né? Com o Hoggins. O Grêmio, então, perdeu o primeiro jogo por 3-2. Ontem perdeu por 1-0. O interessa para a gente, o Vasco havia empatado em 2-2 lá com o Independiente de Medellín, que é um time bom, bem melhor que o Bolívar, e ontem ganhou de 1-0 em São Januário, na quarta-feira ainda, né? Ainda na quarta-feira, o Bragantino, que havia empatado em 0-0 com o Sport Cristal, ganhou de 1-0. Ainda na terça-feira, o Santos, que havia perdido de... que havia ganhado de 4-1, é muito ruim. Esse Universidade Central é muito ruim, esse time. O time do Santos, que é um time ruim, o time do Santos é um time ruim, que nem o do Grêmio, um pouquinho melhor que o do Grêmio. Havia ganhado de 4-1 lá, e no jogo da volta, na terça-feira ainda, fez 4-2. Jogos que envolveram times brasileiros, né? Então, esses times todos estão classificados. Qual o time brasileiro que não passou nas playoffs de oitavas de final da Sul-Americana? Só o Grêmio. Só o Grêmio. Ou a direção do Grêmio, ou o presidente do Grêmio, o vice-presidente de futebol, ou eles tomam uma decisão, ou então o Grêmio vai ser rebaixado para a Série B. Depois do fiasco de ontem à noite, não tem. Os jogadores não tem. Olha, nem tem muito o que falar. Vou deixar para os meus colegas falarem mais, 12:45, no programa Show de Bola. E no final de semana, depois de amanhã, no domingo, Grêmio e Internacional voltam a campo. O Inter, que jogou e jogou bem durante a semana, quarta-feira, contra o Flamengo, os dois entram em campo pela Copa do Brasil. Isso mesmo, o Grêmio joga fora de casa, vai levar mais um rapa do Mirassol no domingo, 18:00, e às 19:30, o Internacional joga em casa com o Corinthians pela Copa do Brasil. Os dois jogos são muito difíceis para o Grêmio e para o Internacional. O Grêmio, porque o Grêmio nunca ganhou do Mirassol. Acho que nunca ganhou na história do Mirassol. Se ganhou, eu nem lembro, porque ultimamente é só fiasco contra o time do Mirassol, lá de uma cidadezinha de São Paulo, lá que merece todo o nosso respeito. Uma cidade pequena comparado com Porto Alegre. Claro, é uma cidade, né, que tem um time de futebol na Série A do Campeonato Brasileiro. E o Internacional joga com o Fortão Corinthians. Corinthians é um time grande, time forte, time que é campeão da Copa do Brasil. Eles são, inclusive, os atuais campeões da Copa do Brasil. Então, Inter e Corinthians no domingo, 19:30, 18:00, Mirassol e Grêmio. A jornada esportiva da Rádio Cedro começa já às 17:45, com Mirassol e Grêmio, e termina às 21:30, por volta de 21:30, 21:25, após o jogo Internacional e Corinthians no domingo pela Copa do Brasil. Novidade, né? Copa do Brasil acontecendo jogos no domingo. Normalmente, somente a final era lá no sábado, né? E mais antigamente ainda, 3, 4 anos atrás, as finais era sempre durante a semana. Sempre durante a semana, jogos nas quartas-feiras. Algumas informações do esporte aqui na Cedro. E depois de falar de esportes, da gente falar, não trazer notícias boas do Grêmio que jogou ontem, tem música. Cosme Express, os garotos de ouro de Iraí. Os meninos de ouro, né? Os garotos de ouro eram de Cruz Alta. 9:42.

Cosma Express, 50 ou 100? Show na manhã, bom dia! Legal demais, né? É top. Essa música é muito legal. Ainda mais na versão exclusiva da Rádio Cedro. Olha só, vamos ouvir o comecinho de novo? O pessoal foi pro estúdio e gravou pra gente essa. Pra gente não, eles gravaram pra nós, pra você ouvinte da 90,7. É pra você ouvinte que a gente faz todo esse trabalho.

E o Pedreiro Bronzeadão, hein? Pedreiro Bronzeadão. Vou mandar para todo o pessoal da construção civil, né? Pessoal que tá trabalhando, pessoal que trabalha de os pedreiros, os serventes, né? Os azulejistas, todo esse povo aí, nosso bom dia, bom trabalho. A melhor...

0: Bom demais! Show na manhã! Bom dia, bom dia, bom dia! São 9 horas e 57 minutos, 9h57. Uma ótima manhã pra você. Olha quanta música legal que rodou na programação. A música foi do Fábio Júnior, O Que É Que Há. É, teve também João Neto e Frederico, Por Ti. Teve Cosmo Express, Pedreiro Bronzeadão. Teve outra do Cosmos, que foi 50 ou 100. Foram essas que a gente rodou. E agora, o som de Modern Talking. Um fundinho musical bem bacana pra gente também, lá dos anos 90. Essa música, finalzinho dos anos 80, anos 90. Rodou muito Modern Talking, essa dupla de cantores da Alemanha, né? Eles são da Alemanha, são europeus e que estourou em todo o Brasil, em toda a América Latina. Mas eles não conseguiram, cantando nesse ritmo que fazia muito sucesso nos anos 90, a dupla Modern Talking, eles não conseguiram emplacar nos Estados Unidos. Houve um preconceito dos norte-americanos, das emissoras de rádio, da mídia norte-americana contra os cantores, e eles não conseguiram emplacar nos Estados Unidos. Eles não fizeram sucesso nos Estados Unidos e fizeram sucesso no Canadá, no sul do Canadá, fizeram sucesso em toda a América Latina, do México até a Argentina, e fizeram sucesso na Europa também. Essa música aí, o pessoal mais com mais de 40 aí lembra. Pouquinho de papo de música também no nosso show na manhã. Bom dia! 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
0: Bom dia, 10 horas e 7 minutos, 10 e 7 na programação Show na Manhã. Bom dia você, trazendo muita música legal na 90,7. Você ligado com a gente, uma ótima manhã, um bom dia. Pessoal que está acompanhando a gente no WhatsApp, obrigado pela participação. Um bom dia, sempre a programação Show na Manhã. Nosso bom dia para o nosso amigo Vanderlei. Alô, Vanderlei, um abraço, bom dia. Nosso amigo Vanderlei, falando Vanderlei, nosso amigo Vande também, né, mano? Um abraço para o nosso amigo Vande lá da Móveis Show, um abraço grande para ele, um abraço também para o nosso amigo Henrique, um abraço grande para o nosso amigo Henrique Rockenbach, para todo o pessoal, né? O pessoal tá trabalhando e o pessoal tá ligadinho na 90,7. Meu amigo Feu Machiolo, em Dionísio Cerqueira, um abraço grande para o nosso amigo Feu aí na fronteira. 10:08, já tem mais músicas e informações aqui na 90,7. Daqui a pouquinho, repórter Pavilage. 10:08, hora certa, Duarte, o lugar certo para comprar materiais baratos e confiáveis é no Duarte, materiais de construção, ferro, areia, cimento, metais sanitários, tijolos, telhados, revestimentos, tintas, ferramentas, faça o orçamento 9-91-23-91-46, Duarte, onde comprar é sinônimo de economizar.
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0: Bom dia, 10 horas 11 minutos, 10 e 11, na programação da 90,7, a música não para, tem mais música chegando para a gente. Antes a gente rodou, eu tinha comentado que a gente rodou o som do Fábio Júnior também, né? É, a gente rodou o som do Fábio Júnior, para relembrar, né? Fábio Júnior das antigas, né? Bem das antigas. Falando das antigas, a gente roda bastante, né? A gente toca bastante flashbacks na programação da Rádio Cedro, mas agora tem o Daniel cantando pra gente. Estrela!
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Estrela Daniel na programação da 90,7. Bom dia! 10h15, pontualmente 10 horas e 15 minutinhos, 10h15. Ótima manhã para você, manhã de tempo. Manhã de tempo bom, manhã linda de sol, né? Tá um dia bonito hoje, que bom. Que bom, terminando o mês, né, com um dia bonito. Amanhã, previsão também de tempo bom. Pode ter pancadinha de chuva no final da tarde, mas não sei, eu acho que vai ficar firme o tempo aí. 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
0: 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Tem informações chegando na Cedro com a repórter Pavilage.
4: Estamos em contato agora com a vereadora Janaína Flá. Ela fala para nós como foi a última sessão, que aconteceu em um dia diferente nesta semana, não comumente nas segundas-feiras, mas sim numa quarta.

0: e também fala para nós sobre um pedido, um requerimento que ela fez. Bom dia, Jana.
1: Bom dia, Pamela. Bom dia, ouvintes da Rádio Cedro FM. Nesta segunda não tivemos sessão em decorrência do feriado municipal, no dia 27, comemoração dos 68 anos de emancipação de São José do Cedro. Uma história bonita, uma data para a gente lembrar dos pioneiros, né, que fizeram história em São José do Cedro, lembrar das pessoas que fazem parte dessa história, do quanto o nosso município é bonito, o quanto é um lugar bom de se viver. E graças, né, a todas as pessoas que, tanto da cidade e do interior, fizeram história, fizeram que São José do Cedro crescesse e virasse o município que é hoje. Um momento de descanso, de confraternização, de sair de casa, ir até a praça, brincar, levar as crianças. Teve a corrida rústica, algo muito bonito. Eu estive lá, participei da entrega das medalhas e acompanhei a cada participante da corrida a emoção deles de poder estar lá, de superação, de participar, alguns emocionados. Então, é muito bonito fazer parte dessas atividades quando tem no município. E a gente se sente feliz por poder estar lá, participar e fazer parte da história de São José do Cedro. Também na abertura, no pronunciamento, né, do prefeito e do vice, a gente pôde sentir a emoção deles, né, de contar também um pouco da história de São José do Cedro. Teve a entrega das premiações também, a foto mais bonita, o Coral da Alva cantou. Eles cantam muito bem, cantaram o hino de São José do Cedro, depois também fizeram mais apresentação e também teve mais pessoas que se apresentaram e participaram. Então, foi um dia de encontro e de realmente participar da história de São José do Cedro. Nesta quarta, a gente teve a sessão, então, um pouco mais rápida, não teve entrada de projetos, mas teve a votação de outros. Ah, eu estive apresentando um requerimento à SELESC com urgência para que realize a retirada e realocação de um poste de energia elétrica. Ele está localizado na rua Martim Afonso Sem, na comunidade de Padre Reus. Antigamente essa rua ela era mais estreita porque não tinha morador, quase ninguém passava ali. Hoje a gente tem morador nessa rua, temos uma agropecuária, então a rua foi alargada e cascalhada, onde esse poste acabou ficando bem no meio da rua e atrapalha as máquinas agrícolas e demais veículos grandes que passam ali, caminhões, né, que vêm fazer entrega nessa agropecuária e precisam fazer a volta para conseguir passar neste lugar. Então a gente pede à SELESC que faça com urgência essa realocação para melhorar a trafegabilidade neste local.
0: Nós conversamos com a vereadora Janaína Flá, Pamela Macedo, repórter Pavilagem.

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0: Última sexta-feira do mês de julho. Bom dia para você. São 10 horas 38 minutos. Temperatura em 21 graus e 7 décimos. Umidade relativa do ar em 63%. Bom dia para você. Boa sexta-feira. Bom final de semana. Com muita energia boa. 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
1: Tá

cerveja. Marcos e Bellucci na programação da Rádio Cedro, Sumiu na Sexta. A gente também ouviu Guilherme Santiago Pindaíba, com o patrocínio da Lojas Manioto, Dali Supermercados e Posto Vitória 3. 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

0: Biquíni Cavadão, na programação, teve também Marcos Belucci e Guilherme Santiago. Centro. 10 horas 47 minutos, hora certa. 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
0: Jorge Matheus na programação. Bom dia.

Jorge Mateus, tem nada a ver. A gente também ouviu na programação, é um pupurri, né? Então tem duas músicas juntas.

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1: 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Tá chegando Bruno e Marrone na programação.

Fernando Sorocaba, plateia, teve Danilo e Davi, Não Mexe Nas Minhas Gavetas e Bruno e Marrone, Vidro Fumê, com o patrocínio da loja Ismanioto. 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

0: Ana Castela, Lua, também teve Fernando Sorocaba na programação.
1: Satisfação nossa, satisfação na Castela.
2: Alô,

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4: 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Agora, entrevista.
5: Na próxima segunda-feira, no Centro dos Idosos de São José do Cedro, haverá uma palestra alusiva ao Dia dos Pais. O palestrante, o delegado Sandro Zancanaro, já conhecido da nossa população, foi delegado aqui por muitos anos, vai estar lá e vai falar sobre o tema da palestra nessa entrevista. Bom dia, delegado.
6: Bom dia Pâmela, bom dia a todos os ouvintes. É uma grande satisfação falar novamente com vocês. Dei diversas entrevistas já na Rádio Cedro e sempre que passo ali por Cedro, procuro dar uma paradinha, conversar com os amigos e conversar com a delegacia. Então, há aproximadamente um mês, a Secretaria da Educação me procurou com o objetivo que eu realizasse uma palestra com os pais, de uma maneira geral, mas eu gosto bastante da participação do público masculino, dos pais, dos homens, nesse tipo de palestra. Na palestra, eu vou procurar abordar a principal participação da família na educação das crianças, a importância da mãe, a importância do pai, como eles podem ajudar e participar da atividade, do aprendizado do seu filho e do trabalho das escolas.

0: escolas também nesse sentido. Além disso, um tema bastante recorrente que eu gosto de tratar e é uma excelente oportunidade de falar com os pais, se refere ao respeito que todas as crianças devem ter com os professores. Os professores devem ter respeito com os alunos, é claro, mas os alunos também devem tratar os professores com todo o respeito que eles merecem pela atividade tão importante que eles exercem com as nossas crianças. Nós confiamos nossos bens mais preciosos, né, nossos filhos, aos professores, e eles precisam ser respeitados e admirados tanto pelas crianças quanto pelos pais. Vou atuar e discutir alguns crimes relacionados que costumam ocorrer no ambiente escolar, especialmente ofensas e agressões contra professores. É uma chaga que atinge o Brasil todo e, se não, o mundo, né? Mas, infelizmente, aqui na nossa região e em São José do Cedro também acontece algumas vezes. E, por fim, tratar de alguns tipos de drogas que atuam e são muito recorrentes na nossa cidade, em São José do Cedro, em todo o extremo oeste. De que forma os pais podem se permanecer atentos a essas situações e cuidar e participar da segurança de nossas crianças. Além disso, é importante que se diga o cuidado na análise e no uso dos aparelhos eletrônicos, em especial os celulares, pelas nossas crianças, é sempre bastante importante, e a responsabilidade primordial, primeira, é dos pais por acompanhar as crianças nesse sentido. Muitas vezes a gente fala de sigilo telefônico, sigilo de informática, não existe esse tipo de situação dos filhos menores com relação a seus pais. Eles não só podem, como têm a obrigação de acompanhar tudo que os filhos, né, acompanham e observam na internet. Muitas vezes acabam se expondo de maneira totalmente desproporcional e desnecessária, e isso pode ter, né, uma série de consequências na vida das crianças. E, mais importante, dá oportunidade dos pais tirarem suas dúvidas com a gente, com o trabalho policial, de que forma a gente pode ajudar e de que forma nós trabalhamos na segurança de nossas crianças.
1: Muito importante, senhor, ter tocado nesse assunto da segurança tecnológica. E às vezes o adolescente, jogando um jogo online, por exemplo, faz lá um amigo, um conhecido que não é amigo, porque não se conhece a pessoa. Mas na cabeça da criança, do jovem, é amigo. E aí aceita nas redes sociais, começa a compartilhar a vida, o cotidiano, e pode ser um adulto.
0: Eu procuro recomendar, inclusive até hoje, eu gosto de falar como você, que bom que você lembrou desse apontamento. Eu não costumo aceitar ninguém nas minhas redes sociais que eu não apertei a mão. E isso é importante conversar. Nós precisamos ter cuidado redobrado com a inteligência artificial, porque as crianças podem pensar que estão falando com uma pessoa, uma criança da idade delas, e na verdade podem estar falando com um abusador.
1: Nós conversamos com o delegado Sandro Zancanaro. Pamela Macedo, repórter Pavilage.

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2: A Câmara de Vereadores de São José do Cedro, em parceria com a Secretaria Municipal de Educação e Cultura, convida toda a comunidade para participar do ciclo de palestras do programa Parlamento Jovem, dia 11 de agosto, no Clube Cedrense, às 8h30 da manhã, às 14 horas e às 19 horas. 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Participe! A Secretaria Municipal de Saúde de Princesa comunica que a vacina contra a gripe H1N1 está disponível para toda a população no posto de saúde. A Secretaria de Saúde de Princesa comunica que estão abertas as agendas do programa Saúde do Trabalhador. O serviço estará disponível todas as quartas-feiras, a partir do dia 5 de agosto. Os atendimentos acontecerão das 17 horas às 19 horas. Na UBS, faça o agendamento na recepção do posto de saúde.
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0: 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IBGE aponta que desemprego cai para 5,4% no segundo trimestre. Santa Catarina é o quinto estado com mais acidentes de trabalho. Laios incentiva crianças ao voluntariado e forma novas lideranças. CEMEI ganha destaque como primeiro espaço de desenvolvimento. Município avança com operação Tapa Buracos e amplia melhorias nas vias urbanas. Prefeitura prepara a reforma completa de parque e espaços de lazer. Celesc reforça a rede elétrica e amplia a confiabilidade no fornecimento. Asfaltamento da primeira entrada do município deve sair do papel. Colisão entre moto e máquina retroescavadeira deixa homem ferido na 163. Homem é preso por tráfico de drogas com mais de meio quilo de maconha em São José do Cedro. Esses são os destaques do Globo em Foco de hoje, que começa às 12 horas aqui na Rádio Cedro, emissora afiliada da Rede Peperi. Feita para você. Até já.

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1: 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IBGE aponta que desemprego cai para 5,4% no segundo trimestre. Santa Catarina é o quinto estado com mais acidentes de trabalho. Laios incentiva crianças ao voluntariado e forma novas lideranças. CEMEI ganha destaque como primeiro espaço de desenvolvimento. Município avança com operação Tapa Buracos e amplia melhorias nas vias urbanas. Prefeitura prepara reforma completa de parque e espaços de lazer. Celesc reforça a rede elétrica e amplia a confiabilidade no fornecimento. Asfaltamento da primeira entrada do município deve sair do papel. Colisão entre moto e máquina retroescavadeira deixa homem ferido na 163. Homem é preso por tráfico de drogas com mais de meio quilo de maconha em São José do Cedro. Esses são os destaques do Globo em Foco de hoje, que começa às 12 horas aqui na Rádio Cedro, emissora afiliada da Rede Peperi, feita para você. Até já.
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6: No Cedro Entrevista Esportes de hoje, vou conversar com o diretor de esportes do município de Guarujá do Sul, Alex Becker. Alex, primeiramente, fazendo uma avaliação para a gente aí do esporte que está tendo aí no município de Guarujá do Sul. Faça uma avaliação para a gente de todo o esporte aí, enfim, que está acontecendo aí no município. Tivemos aí também final do vôlei. Faça um balanço para a gente aí, Alex. Bom dia.
7: Bom dia, Valdemar. Tudo bem? Ah, show de bola. Assim, Valdemar, então, nesse última terça-feira a gente teve a final do vôlei, né? Vôlei misto, né? Aqui em Guarujá do Sul. A equipe do Entre Amigos se sagrou campeão, né? Então, na categoria do vôlei. Temos também agora a final, o jogo de ida da Bocha da Favolo, que disputa de terceiro e quarto lugar a equipe da Caravaggio A contra a Caravaggio B, e a finaleira ali, a final, é entre a equipe da Maidana e da Laticínios Berequê.
6: Falando especificamente do vôlei, aí esse ano também tendo grandes jogos, como é que foi também o nível aí do vôlei de Guarujá do Sul, participação do público, como é que foi essa parte aí do vôlei em Guarujá, Alex? Faça uma avaliação pra gente especificamente do vôlei.
7: Isto, bacana. É o campeonato então de vôlei misto, né, de 2026. Ele ocorreu durante praticamente o inverno, né, mas teve um bom público no decorrer do campeonato. A final também foi bem, bem bacana, tivemos jogos bonitos, né, um nível técnico alto, então foi bem bacana mesmo.
6: o trabalho continua também nas escolinhas, Alex. Como é que tá os trabalhos aí? Lembrando que Guarujá do Sul está muito forte também no futebol, no futsal feminino, tem a Copa Guarujá também desenvolvida aí através do professor Rangel, também o futebol masculino. Como é que tá também aí a participação aí do futebol feminino e masculino das escolinhas do município aí, Alex?
7: As escolinhas então, né, estão agora tivemos uma semana de férias das escolas e foi aproveitado também já, né, para dar uma semana de férias ali para nos treinamentos. Mas estamos participando dessas copas, né? Tem a equipe do feminino também, que se classificou já para a final com uma rodada de antecedência, né? No estadual, estão fazendo um bom trabalho. A equipe do masculino também, semana passada participou, né, da Copa Cicobi Talentos. Então eles estão participando de vários campeonatos e também os treinamentos acontecendo semanalmente, né? Tendo bons resultados, a dedicação dos alunos, dos professores, né? Então a gente está colhendo bons resultados nas escolinhas também.
6: Temos em andamento também o Suíço. Como é que está o nível técnico esse ano aí do Suíço em Guarujá? Como é que está esse movimento do Suíço? Lembrando que movimenta também as comunidades do município, Alex.
7: É isso aí, Valdemar. Então a gente está com a competição do Suíço, né, em andamento, nas categorias masculino e feminino. Os jogos acontecendo praticamente somente nas comunidades, né? Algumas rodadas no municipal, mas se não, o restante todas nas comunidades. A gente já está indo para a 11ª rodada do campeonato, né? E um nível técnico muito bom. Um nível técnico muito bom, bem disputado, né? Com grandes jogos acontecendo. Nos demais campeonatos que estão acontecendo também, a gente tem o campeonato de truco, né? Acontecendo, já estamos na segunda rodada. Então, como eu comentei antes, temos a final da Bocha Rafavolo com o jogo, com a final de ida, né, no sábado, acontecendo na comunidade da linha Maidana, e no próximo sábado o jogo de volta no Bar do Alemão, no Bar do Sulina.
6: E já projetando também esse restante de ano aqui, o que que vai ter ainda pela frente, aí, o que que vocês têm projetado para fazer aí em Guarujá do Sul no esporte?
7: E assim, finalizando, né, então o campeonato de equipes da Bocha Rafavolo, a gente já está organizando para iniciar o campeonato de trio e também casal. Finalizando então esse campeonato, já vamos estar iniciando o trio e também no casal.
6: Muito obrigado ao diretor de esportes do município de Guarujá do Sul, conversando com a gente hoje, o Alex Becker. Voltamos segunda-feira. Um abraço e até lá.
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1: 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IBGE aponta que desemprego cai para 5,4% no segundo trimestre. Santa Catarina é o quinto estado com mais acidentes de trabalho. Laios incentiva crianças ao voluntariado e forma novas lideranças. CEMEI ganha destaque como primeiro espaço de desenvolvimento. Município avança com operação Tapa Buracos e amplia melhorias nas vias urbanas. Prefeitura prepara reforma completa de parque e espaços de lazer. Celesc reforça a rede elétrica e amplia a confiabilidade no fornecimento. Asfaltamento da primeira entrada do município deve sair do papel. Colisão entre moto e máquina retroescavadeira deixa homem ferido na 163. Homem é preso por tráfico de drogas com mais de 0,5 quilo de maconha em São José do Cedro. Esses são os destaques do Globo em Foco de hoje, que começa às 12 horas aqui na Rádio Cedro, emissora afiliada da Rede Peperi, feita para você. Até já. 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Bom dia, hoje no programa Cedro Entrevista nós vamos conversar com Marcos Banhara, coordenador da Defesa Civil em São José do Cedro. Em um ano de Super El Niño, a Defesa Civil de Santa Catarina e a Defesa Civil dos municípios se preocupa com os efeitos climáticos desse fenômeno. Chuvas fora da média, acima, muito acima da média, e a gente tem visto muitas situações acontecendo. O Marcos Banhara, que é o coordenador da Defesa Civil, fala para nós sobre os cuidados com o vizinho.
8: para que a gente não atrapalhe o vizinho também não nos atrapalhe. Eu estou falando, Marcos, porque vocês têm recebido pedidos, né, de vizinhos que têm a água do terreno ao lado entrando após a enxurrada, às vezes até a queda de muros, árvores muito altas no vizinho, mas que podem, com o vento a gente vê que vem para o nosso lado. Então são situações que sempre que possível se resolver para evitar uma situação mais grave ali na frente, Marcos.
9: Isso, Everton. Então, essa questão da que você comentou aí, a questão da água, dos terrenos, né? A gente recebe algumas demandas, até pela própria vigilância sanitária, defesa civil também, né? O pessoal nos procura, busca orientação, busca saber o que é possível ser feito, né? Porque, como você comentou, como a gente tem agora incidências de chuvas assim, torrenciais em poucos em curto espaço de tempo, então isso acaba ocasionando o quê? A água vai achar um local para escoar, né? E então a gente tem esses problemas aqui no município. A gente já recebeu alguns vídeos, inclusive no momento em que está acontecendo a chuva, o pessoal vai, faz esses vídeos, encaminha para nós, é onde são locais que o pessoal às vezes não tem uma calha na casa, o terreno é um pouco maior, acumula água, então essa água vai precisar para ir sair para algum lugar e acaba estourando às vezes no vizinho, né? O quem está para baixo sempre acaba recebendo essa água. Então a gente sempre procura buscar esses proprietários, essas pessoas, avaliar a situação, conversar com as pessoas, ver qual que seria a forma de se não resolver, mas amenizar, de que a água não vai invadir uma residência daqui a pouco, não vai causar um estrago, derrubar um muro, que também acaba sendo uma situação bem complicada. Então a gente tem recebido essas demandas e a gente quer chamar a atenção das pessoas que façam uma avaliação, que observem isso, né? Porque às vezes a gente observa, a gente percebe que as pessoas têm muita dificuldade de diálogo, né? De perceber de que às vezes a pessoa procura o proprietário de uma casa e diz assim: olha, a água lá do teu terreno invadiu a minha casa, mas isso não é problema meu, ou coisa nesse sentido. Então o que a gente quer pedir que as pessoas se conscientizem, né, e observem, né, se realmente o espaço, o meu terreno, a
8: às vezes se colocar no lugar do outro também.
9: Também, isso é muito importante. A água da calha lá da casa não tá indo para a direção da casa do meu vizinho, do terreno do meu vizinho. O que está acontecendo? Aonde essa água está saindo? Então, assim, são situações que são importantes as pessoas também colaborar, né, e se colocar no lugar do outro, como você falou, porque às vezes a pessoa está aí de boa, está tranquila, e daqui a pouco a água vai invadir a casa dela. Num momento aí de uma chuva que a água, em situações normais, ela vai tomar um curso, que é onde de repente está preparado para isso, tem aí uma tubulação, tem aí uma drenagem que vai fazer esse escoamento. Mas numa situação dessas, às vezes esses drenos, esses canos não dão conta, e a água vai acabar invadindo algum local que não seria o correto. Então, chamar atenção e pedir para a população também, pedir para as pessoas que têm essas situações, que se atentem a isso, porque a tendência é que isso vai acontecer agora cada vez mais, né? Então, nós temos aí uma previsão aí por pelo menos mais 3-4 meses que vai ser dessa forma. Então, pessoal, aí ficar atento e colaborar para que ninguém saia prejudicado por conta dessa questão do tempo, né?
8: Nós tivemos situações de alagamento, Marcos, em São José do Cedro, na Avenida Salgado Filho, onde logo para cima da avenida ali, dois córregos se encontram e formam o Rio Cedro. E eu lembro também no bairro São Cristóvão, lá no final do bairro São Cristóvão, onde tem aquele loteamento popular, também aconteceram. A prefeitura na época fez, eu lembro que teve até limpeza sendo feita no Rio Cedro, desassoreamento, mas a situação não era essa. Foi muita chuva em pouco tempo. Felizmente, não voltou mais a acontecer. E dá para dizer que é pura sorte, Marcos, que se voltar a acontecer, tem algumas situações que realmente, assim como em outras cidades, o rio vai sair fora e vai acabar atingindo?
9: Isso, Everton. A questão aí do Rio Cedro, né, também só para deixar isso registrado, a gente tem aí um projeto já feito, né, onde a gente está aguardando agora, a gente está na pendência, aí, na dependência dos equipamentos, da máquina, né, do SEMAI. A gente vai estar fazendo uma intervenção do Rio Cedro em alguns locais, aqui já temos projeto, então a gente vai estar executando o desassoreamento. Na semana passada, por conta de outros serviços que o SEMAI tinha já agendado e também eram importantes, a gente não conseguiu que fosse feito. A gente tinha programado para essa semana, então agora a gente teve essa chuvarada, então agora vai aguardar, né, as águas baixarem, e a gente vai estar fazendo uma intervenção do Rio Cedro em alguns locais, aqui, principalmente aqui da onde você citou a Avenida Salgado Filho, né, para cima. Aí a gente vai estar fazendo desassoreamento, né, fazendo a limpeza, justamente por conta de que o nosso engenheiro ambiental fez esse estudo, a gente fez essa avaliação, e são locais que é onde a gente vai procurar melhorar a calha do rio para que a água possa escoar mais tranquilamente possível. Então, assim, essa questão que você falou da sorte, realmente, eu acho que também vamos precisar disso, porque a calha do nosso rio, ela vai suportar até um determinado volume, né? Agora, se passar disso, e a tendência é que esse ano passe, a gente, claro, vai ficar atento, vai tentar monitorar, mas é possível, sim, que a gente tenha uma situação onde o rio vai sair do leito, aí vai sair da calha, né? Então, a gente precisa também acompanhar e ver aonde vai acontecer isso. A gente espera que não atinja nenhuma casa, não tenha nenhuma situação aí de prejuízo, mas essa preocupação, ela é constante, inclusive do nosso prefeito, né, que tem nos cobrado essa questão de a gente estar fazendo esse monitoramento, aquilo que for possível ser feito, justamente para evitar uma situação aí da gente ter um problema, aí ter alguma coisa aí de prejuízo para a população.
8: O alvará da vigilância sanitária não é mais exigido para empresas com baixo risco de poluição. Marcos Banhara, da fiscal da vigilância sanitária, né, também coordenadora da Defesa Civil, fala para nós, Marcos, essa fiscalização, ela continua, no entanto, o alvará não precisa mais, inclusive para empresas que produzem e vendem alimentos.
9: Isso, Everton. Então, nós temos a lei agora da classificação de risco, né? Ela está em vigor. Então, empresas que têm classificação de baixo risco, né? Aquelas empresas que têm atividades de baixo risco sanitário, elas estão dispensadas de alvará sanitário. Só porém, é bom sempre deixar muito claro e deixar isso esclarecido, de que a questão da empresa não precisar mais do alvará, né, da vigilância, ela não está isenta de fiscalização, né? A empresa não tem mais obrigação do alvará, mas ela tem a obrigação de cumprir com as normas sanitárias da mesma forma se ela estivesse com o alvará sanitário. Então, aquela empresa que tem classificação de baixo risco, né? Então, aqui a gente pode citar alguns exemplos. Um restaurante, ele é classificado em baixo risco, né? Mas os restaurantes nossos aqui, basicamente, todos eles já foram vistoriados esse ano, né? Então, é só para um exemplo que a gente quer citar, né? Padarias também. Aquela padaria que tem só fabricação e venda, né, no balcão, ela é classificada em baixo risco, então ela está dispensada do alvará, mas ela não está dispensada de fiscalização. A gente já também visitou vários estabelecimentos aqui, orientou, inclusive, fez um trabalho orientativo, alguns locais a gente foi... detectou algumas situações que eram necessárias uma intervenção, uma orientação. A gente fez essas orientações, estabeleceu um prazo para a empresa, a gente retornou lá aquilo que a gente determinou que era necessário ser feito. A empresa fez, o proprietário fez, adequou, né, dentro das suas possibilidades, dentro daquilo que a gente também colocou como que tinha que ser feito. Então, assim, são situações assim. Outros estabelecimentos que têm a classificação de alto risco, né? Um exemplo é salão de beleza, farmácia, consultório odontológico, consultório médico, onde tem procedimentos, né, invasivos. Esses locais a gente precisa fazer a fiscalização, né? Então são locais classificados de médio e alto risco. Essas empresas, elas precisam passar por fiscalização, obrigatoriamente, né? E elas, elas precisam pagar, recolher as taxas da vigilância para receber o documento, né? Enquanto que empresas que são de baixo risco, elas não têm mais a questão de cobrança de taxas, elas somente estão com as obrigações sanitárias, como aquilo que eu comentei.
8: Obrigado, Marcos Banhara, coordenador da Defesa Civil de São José do Cedro. Voltamos segunda-feira com o Cedro Entrevista. Um bom dia a todos e até lá. 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Doze horas. IBGE aponta que desemprego cai para 5,4% no segundo trimestre deste ano. Santa Catarina é o quinto estado. Santa Catarina é o quinto estado com mais acidentes de trabalho no país. Laios incentiva crianças e voluntários e forma novas lideranças na comunidade. CEMEI ganha destaque como o primeiro espaço de desenvolvimento. Município avança com operação Tapa Buracos e amplia melhorias nas vias urbanas. Prefeitura prepara reforma completa de parque e espaço de lazer. Celesc reforça a rede elétrica e amplia a confiabilidade do fornecimento. Asfaltamento da primeira estrada do município deve sair do papel. Colisão entre moto e máquina escavadeira deixa homem ferido na 163 em São José do Cedro. Homem é preso no Cedro por tráfico de drogas com mais de 0,5 quilo de maconha. Esses são os destaques do Globo em Foco que está começando agora. Tempo bom no extremo oeste de Santa Catarina. A previsão para as próximas horas é de sol com algumas nuvens. A temperatura mínima das últimas horas foi de 16 graus. A máxima para hoje pode chegar a 26 graus. Agora na central de jornalismo da Rádio Cedro, 24 graus. Umidade relativa do ar em 64%. Doze horas, dois minutos. De acordo com o Banco Central, o dólar começou o dia cotado a R$ 5,06. O euro está valendo R$ 5,82. Já o peso argentino está cotado em 0,0034. O grupo terrorista Hamas afirmou nesta sexta-feira que só entregará suas armas Israel se retirar totalmente da faixa de Gaza e parar com os bombardeios. A entrega das armas faz parte de um acordo para acabar com a guerra de Gaza. Mais cedo, o grupo terrorista confirmou que aceitava o trato anunciado pelos Estados Unidos. O grupo terrorista afirmou que o primeiro passo para a implementação do acordo de desarmamento é o compromisso de Israel de parar de matar palestinos e encerrar os ataques. É importante lembrar que os ataques israelenses começaram após o grupo terrorista Hamas invadir Israel e matar dezenas de pessoas de forma cruel. Ainda segundo o grupo terrorista, a implementação do acordo dependerá de Israel para cumprir os primeiros compromissos. Autoridades da Espanha afirmaram nesta sexta-feira que o número de corpos encontrados nas águas de Ceuta pelas forças de segurança espanholas subiu para 34. Os corpos foram encontrados após milhares de pessoas atravessarem a fronteira entre o Marrocos e o enclave espanhol na quinta-feira, principalmente pelo mar, o que levou o governo da Espanha a enviar militares para reforçar a segurança. De acordo com o Ministério do Interior, mais de 49 mil migrantes entraram em Ceuta nas últimas 24 horas. A maioria jovens marroquinos, mas também há crianças e famílias. A Arábia Saudita sediou nesta quinta-feira uma reunião com outros 43 países e a União Europeia para discutir a criação de uma coalizão de segurança marítima para proteger a navegação comercial, informou o Ministério de Defesa Saudita. O encontro buscou discutir uma aliança multinacional de defesa marítima para reforçar a segurança, proteger as rotas internacionais e enfrentar as ameaças que visam a navegação e o comércio global, segundo o governo.
10: Riad afirmou que 14 países, incluindo Turquia, Paquistão, Egito, Sudão e Djibouti, declararam apoio público à proposta de criação da coalizão internacional. A seguir, IBGE aponta que desemprego cai para 5,4% no segundo trimestre deste ano.
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13: Doze horas, 8 minutos. As contas do governo federal registraram déficit primário de 48 bilhões e 200 milhões de reais em junho. A informação é do Tesouro Nacional. O resultado representa uma piora em relação ao mesmo mês de 2025, quando o saldo negativo foi de 46 bilhões e 300 milhões de reais, já corrigidos pela inflação. Esse é o pior desempenho para o mês de junho desde 2023. O déficit primário ocorre quando as despesas do governo federal superam as receitas com tributos e impostos, sem considerar os juros da dívida pública. Segundo o Tesouro Nacional, o resultado foi influenciado pelo aumento das despesas, que cresceram 9% acima da inflação em comparação com junho do ano passado, totalizando 243 bilhões. Entre os principais fatores está o aumento das despesas do Poder Executivo, créditos extraordinários,
10: benefícios previdenciários, abono salarial, seguro-desemprego e gastos com pessoal. A Receita Federal libera o pagamento do terceiro lote de restituição do Imposto de Renda de 2026 hoje. O crédito bancário, ou PIX, será realizado ao longo do dia na conta indicada pelo contribuinte. O lote beneficia 2.700.000 contribuintes, com valor total de 4.600.000.000. Quem ainda não recebeu a restituição e não está neste lote deverá consultar o site da Receita para checar se há alguma pendência na declaração. O próximo será em 31 de agosto. Segundo a Receita Federal, este lote é o último das restituições aptas ao pagamento relativas ao IR 2026. Dados da Pesquisa Nacional por Amostra de Domicílios Contínua, apurado pelo IBGE, mostram a taxa de desocupação do Brasil, que ficou em 5,4% no segundo trimestre, o patamar mais baixo já registrado para os meses da série histórica. Em todo o território nacional, o total de pessoas trabalhando subiu para 103 milhões, impulsionado pela entrada de mais de 1 milhão de trabalhadores no mercado formal e informal em relação ao começo do ano. Com isso, a fila por uma oportunidade de trabalho caiu para 5 milhões e 900 mil pessoas. A seguir, Santa Catarina é o quinto estado com mais acidentes de trabalho no país.
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10: Doze horas, 13 minutos. Com o fim do recesso parlamentar, a Assembleia Legislativa de Santa Catarina retoma na próxima segunda-feira as atividades plenárias. A programação da semana começa na terça-feira, com reuniões das comissões de Constituição e Justiça, às 10 da manhã, Esporte e Lazer, às 11. No mesmo dia, às 2 da tarde, será realizada a sessão plenária. Na quarta-feira, estão previstas reuniões das comissões de Saúde, Finanças e Tributação, além de sessões à tarde e à noite, no período das 18h30 às 22 horas, com audiência pública para debater impactos econômicos com o fechamento de agências bancárias no estado. Três cidades de Santa Catarina decretaram situação de emergência depois do temporal que atingiu o estado nesta quarta-feira. O decreto foi oficializado por Guabiruba, Agronômica e Garuva. Guabiruba solicitou assistência humanitária após registrar cerca de 200 residências com danos. 115 desalojados foram registrados na cidade. Em Agronômica e Garuva, aproximadamente 100 casas tiveram destelhamentos e em decorrência da chuva intensa associada a ventos fortes. 100 casas sofreram destelhamentos em Agronômica e Garuva, em decorrência da chuva intensa, que também ocasionou quedas de árvores e danos na rede elétrica nos dois municípios. Santa Catarina é o quinto estado brasileiro com maior número de acidentes de trabalho entre janeiro de 2023 e maio de 2026. Foram registrados 107.725 ocorrências no estado no período, segundo dados da Associação Nacional de Medicina do Trabalho. A entidade avalia que esses resultados dão uma ideia do impacto que os acidentes têm sobre a saúde da população, sobre a previdência social e para demandas por serviços assistenciais públicos e privados. No período, o país registrou 1.843.604 acidentes de trabalho. Além disso, Santa Catarina foi o que mais registrou afastamento de trabalho por transtornos mentais e comportamentais no ano passado. Além disso, só entre os anos de 2021 e 2025 foram concedidos 129.315 benefícios. A seguir, Celesc reforça a rede elétrica e amplia a confiabilidade do fornecimento. Asfaltamento da primeira estrada do município deve sair do papel.
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1: Doze horas, 19 minutos. Capacitação fortalece a atuação do Conselho de Saúde em Guaraciaba. A Secretaria promoveu na tarde de ontem uma capacitação para os membros do Conselho Municipal de Saúde. A formação teve como objetivo ampliar o conhecimento dos conselheiros sobre suas atribuições e fortalecer a participação da comunidade nas decisões relacionadas à saúde pública. Durante o encontro foram abordados o funcionamento do Conselho, a legislação do controle social e o papel dos representantes na fiscalização, no acompanhamento e na construção de políticas públicas. O Conselho é formado por 50% de representantes dos usuários do SUS, 25% dos trabalhadores da saúde, 25% da gestão municipal. Segundo a Secretaria de Saúde, a qualificação contribui para que os conselheiros exerçam suas funções com mais conhecimento e participação. A administração destaca ainda que um conselho atuante aproxima a comunidade da gestão pública e ajuda a construir ações de saúde mais eficientes, democráticas e alinhadas às necessidades da população. CEMEI ganha destaque como primeiro espaço de desenvolvimento e aprendizagem das crianças. A informação é da secretária de Educação de Princesa, Neuci Roden. Durante a visita realizada nos primeiros dias de gestão, recebeu atenção especial. Essa etapa é fundamental para o desenvolvimento das crianças por representar um dos primeiros contatos delas com o ambiente escolar. Profissionais precisam estar atentos não apenas ao aprendizado, segundo ela, mas também precisam ficar atentos ao comportamento, às necessidades e ao bem-estar de cada criança. Segundo a secretária Neuci Roden, conhecer os alunos e respeitar suas características é fundamental para que o trabalho pedagógico seja desenvolvido de maneira adequada. Neuci reforça ainda a educação infantil, que representa o início de um processo que seguirá ao longo de toda a vida escolar. A partir desse trabalho, são construídos conhecimentos, desenvolvidos habilidades, estabelecidas bases importantes para o futuro dos estudantes de Princesa. Leõezinhos do Lions promovem ação ambiental e plantação de árvores na praça. A informação é da coordenadora em Anchieta, Lúcia Coco. O grupo de Leõezinhos realizou ação educativa voltada à conscientização ambiental. A atividade faz parte do calendário anual do grupo infantil e busca ensinar desde cedo às crianças a importância de cuidar do meio ambiente e do espaço onde vivem. Durante a ação, os participantes realizaram o plantio de árvores na praça do bairro Chavantes. A iniciativa contou com a parceria da prefeitura e a participação de crianças da própria comunidade, que se comprometeram a ajudar nos cuidados com as mudas, além de contribuir para deixar o espaço mais arborizado. A ação busca tornar a praça ainda mais agradável para as famílias. A coordenadora Lúcia Foreste destaca que cuidar do meio ambiente vai muito além de plantar árvores. A proposta ensina que as crianças devem preservar tudo aquilo que faz parte do cotidiano e incentivar atitudes de responsabilidade com a comunidade. Lions incentiva crianças e voluntários de forma a formar novas lideranças na comunidade anchietense. A informação é da coordenadora do Clube Leõezinhos, Lúcia Coco. O grupo de Leõezinhos do Lions de Anchieta mantém encontros e atividades durante todo o ano para estimular o voluntariado entre as crianças. Normalmente, os integrantes se reúnem uma vez por mês para conversar, desenvolver atividades e participar de ações voltadas à comunidade, à família, ao meio ambiente e à melhoria da qualidade de vida. A proposta é aproximar as crianças desde cedo do trabalho voluntário.

0: voluntário e mostrar a importância de contribuir com outras pessoas sem esperar uma recompensa. A atividade permite que os pequenos desenvolvam responsabilidade, participação comunitária e o sentimento de solidariedade. Segundo a coordenação, a formação das crianças busca garantir a continuidade do trabalho voluntário no futuro. A expectativa é que, à medida que cresçam, os integrantes possam assumir novas responsabilidades e continuar contribuindo com a comunidade de Anchieta, por meio de ações voluntárias e de apoio às famílias. Celesc reforça a rede elétrica e amplia a confiabilidade no fornecimento. A informação é do supervisor Carlos Kowaleski. A Celesc realizou nesta semana uma série de melhorias na rede de distribuição da rua Jorge Lacerda e imediações, aproveitando o feriado municipal para facilitar a execução dos serviços, já que a rede precisou ser totalmente desligada. Segundo o supervisor, entre as ações estão a troca de condutores e de estruturas de medição. O trabalho faz parte de um planejamento de modernização da rede elétrica e busca aumentar a confiabilidade e a qualidade no fornecimento de energia aos consumidores. A Celesc informa que será necessário realizar um novo desligamento para concluir os trabalhos. As melhorias fazem parte de um conjunto de ações voltadas ao desenvolvimento e ao bem-estar da comunidade, com investimentos destinados a tornar o atendimento e a operação do sistema elétrico cada vez mais eficiente.
1: A melhoria na rede elétrica de distribuição teve como principal objetivo a troca dos condutores e estruturas de média tensão, uma ação importante para reforçar a confiabilidade e a qualidade do fornecimento de energia para a população do município. Essa obra faz parte do planejamento contínuo de manutenção e modernização da rede elétrica no município de São José do Cedro, visando aumentar a segurança operacional do sistema e garantir um atendimento cada vez melhor aos consumidores. Para a conclusão dos trabalhos, será necessário realizar um novo desligamento programado. A data ainda será definida e divulgada previamente aos consumidores afetados, permitindo que todos possam se organizar com antecedência. Agradecemos a compreensão dos moradores e reforçamos nosso compromisso na melhoria da infraestrutura elétrica, contribuindo para o desenvolvimento e o bem-estar da comunidade.
0: Segundo Kowaleski, os investimentos da Celesc aumentam a capacidade e segurança na rede e vem realizando investimentos na rede elétrica, tanto na área urbana quanto no interior do município. As ações da Celesc incluem a instalação e a modernização de equipamentos e estruturas que contribuem para melhorar a qualidade e a confiabilidade do fornecimento de energia. Segundo ele, parte dos investimentos está relacionada aos transformadores e ao aumento da capacidade de potência disponível para atender a região. A medida busca garantir uma operação mais eficiente e preparar a rede para atender a demanda dos consumidores. A modernização da estrutura elétrica deverá beneficiar moradores e demais consumidores do município. Conforme a Celesc, os investimentos fazem parte de um planejamento contínuo para reforçar a rede, melhorar a operação do sistema e proporcionar um atendimento cada vez mais eficiente à população. Município avança com a operação Tapa Buracos e amplia melhorias nas vias urbanas. A informação é do diretor de urbanismo de Guaraciaba, Jones Mart. A equipe de urbanismo realizou na última terça-feira uma série de melhorias em diferentes pontos da área urbana de Guaraciaba. Os tapa-buracos, implantação de quebra-molas na rua 13 de maio, atenderam a demanda da população buscando aumentar a segurança do trânsito. Outro quebra-molas está previsto para a rua Presidente Kennedy. O serviço não foi concluído na terça devido à falta de massa asfáltica, mas as equipes informaram que pretendem retomar o trabalho na quinta-feira, quando uma nova quantidade de material deverá ser disponibilizada pela empresa responsável. A equipe também deve aproveitar o novo material para continuar os serviços de recuperação de outros pontos que ainda apresentam buracos nas ruas da cidade. O objetivo é melhorar as condições de circulação e atender às demandas apresentadas pelos moradores. município organiza poda de árvores e avança na manutenção dos espaços públicos. Segundo o diretor de urbanismo, Johnny Smart, com a chegada do período de podas, município orienta moradores a deixarem galhos e materiais provenientes na rua, evitando colocá-los sobre a calçada. A recomendação busca prevenir possíveis danos aos passeios durante o trabalho das máquinas utilizadas na coleta. A equipe realiza periodicamente o recolhimento de materiais e mantém os serviços de limpeza nas vias. A ação contribui para manter a cidade organizada, além de melhorar a visibilidade e as condições dos espaços públicos para moradores e visitantes. Outro trabalho em andamento é a pintura dos postes. O serviço foi realizado em diversos pontos e deve continuar por mais um mês. A equipe de urbanismo segue com as atividades de manutenção para melhorar a aparência e conservação da área urbana de Guaraciaba. Prefeitura prepara a reforma completa do Parque e Espaços de Lazer de Anchieta. A informação é do secretário da cidade, Claudecir Vieira. A Prefeitura prepara uma nova etapa de melhorias nos espaços públicos de lazer do município de Anchieta. Entre as ações previstas está a reforma completa do parque de um dos bairros, incluindo intervenções no piso, recuperação da área de grama e pintura do espaço. A administração também pretende revitalizar a praça do bairro Chavantes. O trabalho deve incluir a instalação de nova tela na quadra, troca da areia, recuperação de brinquedos e pintura da estrutura. Segundo Vieira, a iluminação da praça também será recuperada após problemas registrados. As ações têm como objetivo oferecer espaços mais seguros, bonitos e adequados para o uso da população anchietense, principalmente em períodos de férias escolares e aos finais de semana. Praça do bairro Chavantes recebe melhorias e parceria para o plantio de árvores. A informação é do secretário Claudecir Vieira. A praça passará por uma série de melhorias promovidas pela Prefeitura. Entre os serviços, manutenção de brinquedos, pintura em diferentes estruturas do espaço. Além disso, o grupo do Lions Club anunciou uma parceria para realizar o plantio de árvores, contribuindo para a arborização e valorização dos espaços. A praça é frequentada não apenas por moradores do Chavantes, mas também pessoas de outras regiões. A expectativa é que, com as melhorias e o plantio de árvores, o local se torne ainda mais agradável para momentos de lazer e convivência. Asfaltamento da primeira entrada da cidade de São José do Cedro deve sair do papel. A informação é do secretário de Administração, Claudemir Bezin. Um projeto para pavimentar a primeira entrada da cidade deve atender uma antiga reivindicação da população. O local é a antiga estrada da Cancha de Bochas. A obra prevê asfaltamento do trecho que liga até a BR-163 à entrada do bairro São Luís, onde já tem calçamento. É uma região onde moradores aguardam há mais de 40 anos pela melhoria. Segundo o secretário, o novo acesso deverá contribuir para melhorar o fluxo de veículos e oferecer uma alternativa à entrada e saída da cidade. A intenção é desafogar o trânsito da entrada principal e facilitar o deslocamento de moradores e visitantes. O projeto prevê uma via mais larga, com aproximadamente 14 metros de largura, seguindo as características do trecho já existente. A obra também deverá contribuir para o desenvolvimento da região, com a possibilidade de valorização das propriedades e a expansão das atividades comerciais.
2: Para quem vem daquela região lá, para quem vem de Guaraciaba ou quem vem do interior lá das localidades da Santo Antônio, São Roque, dos dois distritos, tanto na Mariflor como na Padre-Réus, com certeza vai utilizar e muito esse acesso que vai ter ali para a cidade. Então, é um benefício que todo mundo vai ter, vai se beneficiar dessa forma, tirando um pouco do tráfego da entrada principal, que é hoje o trevo ali pela Rio Grande do Sul, e com certeza vai beneficiar muita gente e até porque precisa, né? Então, a nossa cidade tá crescendo, ela está se transformando a cada dia, então essa transformação, esse desenvolvimento, isso faz parte.
0: 12:33. Obra deve ampliar desenvolvimento e valorizar a região. Segundo Claudemir Bezin, a pavimentação do acesso também deve provocar mudanças na região. De acordo com ele, mesmo que alguns proprietários precisem ceder parte de seus terrenos para a execução da obra, a expectativa é que a valorização das propriedades compense a perda diária. O secretário destacou ainda que a expansão é necessária diante do crescimento do município. Como São José do Cedro ainda possui pouca ocupação vertical, a tendência é ampliar os espaços disponíveis para o desenvolvimento urbano. A nova via poderá favorecer não apenas os moradores, mas também a cadeia produtiva e o comércio da região. A expectativa é que, com melhores condições de acesso, novas atividades possam ser instaladas e os imóveis próximos ao trajeto sejam valorizados. Câmara aprova flexibilização do habite-se para facilitar funcionamento de empresas. A informação é do vereador de São José do Cedro, Alisson Bavaresco. A Câmara de Vereadores aprovou por unanimidade o projeto de lei número 32, que flexibiliza as regras relacionadas ao habite-se para determinadas empresas do município. A medida surgiu após debates envolvendo estabelecimentos antigos que enfrentam dificuldades para obter o documento necessário à liberação do alvará de funcionamento. Pela proposta, em situações específicas, o empresário poderá apresentar um laudo de inspeção elaborado e assinado por profissional habilitado, como engenheiro ou arquiteto. O documento deverá comprovar que o estabelecimento apresenta condições adequadas. O objetivo é permitir que empresas que atendem a requisitos de segurança e funcionamento não precisem interromper suas atividades apenas pela ausência do habite-se, especialmente em casos de construções antigas. Vereador defende menos burocracia para quem produz e investe. Alisson Bavaresco falou sobre facilitar a vida de quem produz. O incentivo é às agroindústrias, flexibilização ao habite-se. Foram apresentados como forma de reduzir obstáculos burocráticos, sem deixar de lado normas de segurança e regularização. Agroindústrias, a proposta busca oferecer suporte técnico para que agricultores consigam cumprir a legislação. Já no caso das empresas, a flexibilização permite alternativas por meio de laudo técnico, desde que sejam atendidas exigências ambientais, de segurança e demais normas necessárias para o funcionamento. A intenção é garantir que agricultores, comerciantes e indústrias possam desenvolver suas atividades de forma regular, contribuindo para a geração de empregos e desenvolvimento do município. Vice-prefeito acompanha obras e reforça ações de manutenção das estradas do interior. A informação é do vice-prefeito de São José do Cedro, Enio Carossi. Ele destaca o acompanhamento das obras e dos serviços realizados no interior. Ele tem visitado comunidades e propriedades rurais durante a semana, acompanhando o trabalho da Secretaria de Obras e conversando com os responsáveis pelas equipes e com os moradores. Atualmente, o município conta com 3 frentes de trabalho, atuando na manutenção das estradas. Entre as ações estão a abertura das sarjetas, melhoria nos acessos às propriedades rurais, com atenção especial aos locais que possuem grande movimentação de caminhões e veículos pesados. A administração também acompanha pontos que podem apresentar problemas durante períodos de chuva. Segundo Enio Carossi, o objetivo é antecipar os serviços necessários e oferecer melhores condições de acesso aos produtores rurais, evitando que as chuvas agravem situações já identificadas. Obras de pavimentação avançam e devem aproximar distritos. A informação é do vice-prefeito de São José do Cedro, Enio Carossi. A administração municipal também trabalha com projetos de pavimentação que devem melhorar a ligação entre comunidades e facilitar o deslocamento da população. Segundo Carossi, um dos destaques é o trecho de aproximadamente 3 quilômetros que deverá conectar os distritos de Padre Réus e Mariflor por meio da pavimentação asfáltica do distrito de Mariflor à comunidade de Esquina Mariflor. Segundo ele, Padre Réus já recebeu recentemente melhorias em suas ruas com asfaltamento. Outros trechos também passam por operações. A expectativa é avançar com novas etapas de pavimentação e, posteriormente, realizar melhorias no recapeamento de determinados pontos. O vice-prefeito destaca que as obras atendem a uma reivindicação antiga dos moradores. Conforme relatos da comunidade, a população aguarda há mais de 40 anos por algumas melhorias definitivas em determinados trechos. Segundo o vice-prefeito Enio Carossi, a administração municipal considera que a execução dos projetos representa um avanço importante para a infraestrutura e para a qualidade de vida dos moradores. A seguir, colisão entre moto e máquina retroescavadeira deixa homem ferido na 163. Homem é preso por tráfico de drogas com mais de 0,5 quilo de maconha em São José do Cedro. 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Doze horas, 42 minutos. As últimas notícias do Globo em Foco. Homem é preso após agredir e ameaçar a esposa. Um homem de 70 anos foi preso na tarde de ontem após agredir e ameaçar a esposa, também idosa de 68 anos. O fato foi no interior de Riqueza. No local, a mulher relatou que havia sido agredida fisicamente na quarta-feira pelo esposo, o idoso de 70 anos. Ela contou que buscou abrigo com familiares, porém continuou sendo perseguida e ameaçada por ele. Diante dos fatos e do relato de testemunhas, policiais militares deslocaram-se até a residência do agressor e efetuaram a prisão. Polícia apreende espingarda após disparos no interior de Santa Terezinha do Progresso. Ação conjunta da Polícia Militar e Civil resultou na apreensão de uma espingarda na manhã de ontem, na linha 4 Alqueires, interior de Santa Terezinha. A Polícia Civil informou que uma moradora estava com uma arma utilizada em disparos registrados um dia antes, na comunidade de Serra Alta. Um homem de 34 anos, em visível estado de embriaguez, efetuou disparos com a espingarda. Na manhã seguinte, familiares retiraram a arma da residência e a entregaram a uma vizinha. Ela acionou as autoridades. No local, policiais militares apreenderam uma espingarda 36 da marca Boito, além de 8 cartuchos intactos. O armamento e as munições foram encaminhadas à delegacia de Santa Terezinha do Progresso. Suspeito de tentar matar o irmão é preso pela Polícia Civil em Cunha Porã. A delegacia cumpriu nesta quinta-feira mandado de prisão preventiva contra o homem de 48 anos, suspeito de tentar matar o irmão a facadas. A ordem judicial foi expedida pela Justiça da Comarca a pedido de autoridade policial. O fato aconteceu no dia 25 de julho, quando houve tentativa de homicídio na zona rural de Cunha Porã. O homem agrediu o irmão com socos e golpes de faca, além de proferir ameaças de morte contra a vítima e a terceiros. A vítima sofreu ferimentos graves e foi encaminhada ao hospital. Após cumprimento do mandado de prisão, o investigado foi conduzido à delegacia para os procedimentos cabíveis e permaneceu à disposição da justiça. Após, ele foi encaminhado ao presídio regional. Homem é preso após furtar carne em supermercado de Maravilha. A PM prendeu um homem no começo da tarde de ontem pelo crime de furto em supermercado no centro. O gerente do estabelecimento informou que o homem vinha praticando furto há vários dias. Como não era pego, ele continuou indo ao supermercado para roubar. Ele escondia carne embaixo do casaco e depois guardava na mochila ao sair do mercado. Policiais realizaram buscas e encontraram o suspeito na Avenida Araucária. Ao avistar a viatura, ele tentou fugir para uma construção. Ele foi abordado e na mochila foram encontradas duas peças de carne tipo maminha. O homem de 44 anos confessou aos policiais que já vinha roubando produtos há dias para revender para pessoas na rua. Diante dos fatos, ele foi preso e conduzido à delegacia. Motorista é preso por embriaguez ao volante em acidente no centro de Palmasola. O motorista foi preso por dirigir bêbado. O fato aconteceu ontem na Avenida Crestani. A PM abordou o condutor de uma caminhonete que perdeu o controle e colidiu contra o canteiro. Ele teve ferimentos leves. Foi atendido pelos bombeiros e encaminhado à delegacia. Foi encaminhado pelos bombeiros ao hospital para avaliação médica. Após, a delegacia. Durante o atendimento, policiais constataram que ele apresentava sinais visíveis de embriaguez. Recebendo alta, ele foi encaminhado à delegacia de polícia de São Miguel do Oeste, após receber voz de prisão pelo crime de dirigir embriagado. Colisão entre moto e retroescavadeira deixa homem ferido na periférica BR-163, no Parque Industrial 2, em São José do Cedro. O acidente de trânsito aconteceu no final da tarde de ontem e deixou uma pessoa ferida. A colisão aconteceu por volta das 17 horas e 20 minutos, envolvendo uma moto e uma retroescavadeira. Segundo o Corpo de Bombeiros de São José do Cedro, que prestou atendimento ao motociclista, ele foi encaminhado ao hospital. De acordo com os bombeiros, ele apresentava sinais de traumatismo craniano. Também relatava aos socorristas que sentia dores no pescoço, afetando a região da nuca e das vértebras cervicais. O motociclista também sofreu ferimentos na perna, braços e escoriações na face e suspeita de fratura na clavícula. O condutor da máquina permaneceu no local do acidente, dando assistência. A vítima foi conduzida ao hospital de São José do Cedro. Homem é preso por tráfico de drogas com mais de 0,5 quilo de maconha em São José do Cedro. A ocorrência aconteceu no centro da cidade. A polícia militar prendeu na tarde de ontem um traficante de 30 anos em São José do Cedro, no centro. A ação aconteceu após uma abordagem realizada ainda pela manhã, quando policiais encontraram com ele 12 gramas de maconha com um outro homem de 21 anos, que afirmou ter comprado entorpecente de um terceiro indivíduo. Durante novo patrulhamento, os policiais localizaram o suspeito, apontado como fornecedor da droga. Com o traficante foram apreendidas 22 gramas de maconha, embaladas de forma semelhante à droga encontrada anteriormente, prontas para venda. O homem admitiu ter realizado a venda e informou que havia mais entorpecentes em sua residência. Com apoio da guarnição de policiamento com cães, os policiais realizaram buscas no apartamento do suspeito, onde localizaram 505 gramas de maconha, ou seja, mais de meio quilo, além de balança de precisão, R$550 em dinheiro e um aparelho celular. O homem recebeu voz de prisão em flagrante por tráfico de drogas e, segundo a Polícia Militar, foi encaminhado juntamente com a droga apreendida e o material à Delegacia de Polícia de São José do Cedro para os procedimentos cabíveis. 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Boa tarde.

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4: Doze horas 51 minutos.
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0: Boa tarde, ouvintes. Está no ar o Show de Bola. Grêmio Futebol Porto Alegrense joga a pior partida da história da Arena. Será que é para tanto? 14 anos, nunca foi jogado um jogo tão mal como ontem à noite. Eu não concordo com essa afirmação de cronista da Rádio Grenal, que transmitiu o jogo ontem. Mas o Grêmio jogou um futebol bem ruim, conseguiu perder para o Bolívar de 1-0, Valdemar. Boa tarde.
1: Boa tarde, Everton, também o Jonathan. Que coisa triste assistir o Grêmio, né? Meu Deus do céu, cara. Olha, realmente, para os gremistas, para nós, falar de futebol é meio dolorido no dia de hoje, pela forma com que o Grêmio jogou ontem. Olha, o Brad White teve um gol que ele errou, que a bola deu na trave, só ele e o gol, e, cara, eu não admito um profissional fazer isso.
0: E o cara ganha próximo a 2 milhões de reais. Tu também está dolorido pelo resultado, Jonathan? Nós imaginávamos que o Grêmio iria ganhar, porque o time do Bolívar é um time ruim, cara. O Grêmio foi o único time brasileiro que não se classificou. Todos se classificaram, todos que estavam nos playoffs da Sul-Americana. O Bragantino estava, o Vasco da Gama, que é um time ruim, estava. O Santos, que é um time ruim, pois o Grêmio é mais ruim do que eles. E esses times que eu falei, esses três, esses times pegaram adversários fracos, mas melhores que o Bolívar. Que coisa, como sofre o torcedor. Jonathan, boa tarde.
2: Boa tarde, Everton, Valdemar, Grêmio, ouvintes da programação esportiva da SEDA. Pois é, né? Um jogo ruim do Grêmio ontem, até criou, teve chances, teve oportunidades. Se tem uma ressalva é essa questão, mas só criar não adianta, você tem que converter em gols, né? Você tem que converter as suas chances em gols. Como o Valdemar falou, o Bright White não pode perder um gol daqueles. Umas chances que foram criadas pelo Grêmio, que o goleiro do Bolívar fez algumas intervenções boas, mas num contexto geral, uma atuação ridícula. Mais uma atuação ridícula. E o meu destaque é a questão do término do jogo, né? As vaias ao treinador Luiz Castro e a torcida do Grêmio ecoando o nome de Renato Portaluppi na Arena ontem à noite.
0: Vamos falar também do Internacional, que joga no domingo, 19h30, contra o Corinthians. Na verdade, vamos trazer todas as informações, as oitavas de final da Copa do Brasil, que começa amanhã já, sábado, tem Vasco e Fluminense, e aí dois jogos no domingo, a dupla Grenal joga no domingo, e aí tem mais jogos na segunda-feira. Não, amanhã tem mais um jogo, amanhã tem mais um. Só está errado aqui, só está a organização dos caras, né? Botam amanhã, daí pula para domingo, daí vai para segunda, daí pula para amanhã de novo. Então, nós temos domingo 4 jogos pela Copa do Brasil e amanhã nós temos 3 jogos amanhã pela Copa do Brasil e 4 jogos no domingo. É importante falar isso porque vai haver confrontos de times brasileiros no final de semana e muita gente pode confundir com o Campeonato Brasileiro. Não é. Os horários são os mesmos. Amanhã, por exemplo, tem jogo às 17h30, Vasco e Fluminense, pelas oitavas de final da Copa do Brasil. O Grêmio joga com o Mirassol, o Inter joga com o Corinthians pela Copa do Brasil. Então, diferente do que nunca aconteceu isso, nunca na história da Copa do Brasil, que começou lá em 1988, 89, e o Grêmio foi o primeiro campeão, nunca aconteceu de ter jogos na Copa do Brasil aos finais de semana. Agora, recentemente, começou a acontecer de ter a final, né? A final. Mas, normalmente, a Copa do Brasil, historicamente e tradicionalmente, era na quarta-feira à noite. O Grêmio se sagrou 5 vezes campeão da Copa do Brasil, sempre na quarta-feira à noite. Agora mudou, então, em virtude desse ano de Copa do Mundo também, mais os jogos do final de semana. E vamos ter aí o mesmo número de partidas, contando a partida de segunda-feira, só um jogo na segunda, vamos ter o mesmo número de jogos, como se tivéssemos Campeonato Brasileiro em andamento.
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0: Bem ligeirinho, Valdemar, nós vamos ter 8 jogos pela Copa do Brasil e não 10, né? O Campeonato Brasileiro sempre é 10, Copa do Brasil serão 8 partidas, né? Mas os times são os mesmos praticamente.
1: Bem rapidinho aqui, só o pessoal encaminhou a Secretaria de Esportes da de Princesa. Então, hoje pela manhã teve início aí uma aula inaugural da Escolinha de Atletismo lá em Princesa, marcada então para hoje de manhã. Esse projeto aí, em parceria com o pessoal lá de Guarujá do Sul, né? Esteve presente lá o Eric Novelo, que é o professor de atletismo lá em Guarujá, e também os atletas aí, Daniel Klaus, que é o 5º colocado no Campeonato Brasileiro do Decátulo, né? E também é 6º colocado no ranking sul-americano de 2025. Então, a Júlia de Matos também esteve presente lá, então, apresentando esse projeto aí. O responsável é o professor Josiel Beck, juntamente aí com os demais, né? Secretaria de Esportes, enfim, então o pessoal da Secretaria de Esportes bem, bem feliz por dar início também a esse novo, essa nova opção de esportes lá em Princesa. Então, o pessoal nos encaminhou aí essa notícia aqui. Hoje pela manhã, então, teve início ao atletismo lá em Princesa.
0: Pois é, bem interessante, né? O Decathlon, esse não tem natação, né? Acho que não tem natação, né?
1: Eu não entendo nada.
0: Acho que não tem natação, mas ele tem 100 metros rasos, salto em distância, arremesso de peso, salto em altura e 400 metros rasos, 110 metros com barreira, lançamento de disco, salto com vara, lançamento de dardo e 1.500 metros. Ele não tem natação esse, mas uma série de vários esportes, de várias modalidades ali que exigem força física no atletismo. Que bacana, isso é muito legal, né? E tem um também que tem, inclusive, natação, né? Que o pessoal... Mas eu acredito que esse fica mais restrito à região litorânea, né? Não tem como é que vai fazer, por exemplo, na nossa região aqui, aonde que o pessoal iria nadar, né?
1: No
0: né?
1: Rio, Maria Preta.
0: 1.000 metros, por exemplo, né? não tem um trecho, né? Ah, Mondaí, Itapiranga. Não, vai ser em Itapiranga. Não, lá é... Lá show de bola, né? No Rio Uruguai tem 1.000 metros para te nadar. Os rios da nossa região aqui, só se fosse fazer na piscina. Parabéns esse gurizão aí que está participando, cara. Que legal isso, é muito bacana. E parabéns o meu amigo Josi Becker também, né? Um abraço para ele aí, né? Sempre envolvendo aí. O Josi, não sei se não participou também desse tipo de competição aí, porque ele era multi... Ele era funções. Poliglota, é.
1: Hoje ele é multifunções.
0: Ele
1: é professor, ele é bom marido em casa, ele é faxineiro.
0: Bom marido,
1: em casa.
0: É bom marido, ele é, e o medo, né? E é motoqueiro, motociclista.
1: Ele tem uma moto.
0: É. Ciclista ele é, não.
1: Corredor também.
0: E pedala, né? E eu acho que até o futebol ele tá jogando. Eu acho que até bola ele joga.
1: Os veteranos, cara.
0: Pois é. Meus queridos, falando do campeonato da Copa do Brasil, né? antes de nós abrir, vamos a como é que ficou então a Sul-Americana. Se classificaram ontem Boca Juniors e Deportivo Recoleta. O Boca Juniors se classificou se cagando tudo nos penaltis. Bolívar, em cima do Grêmio, joga com São Paulo. O Santa Fé joga com o River. O Vasco da Gama joga com o Olímpia. Se classificou na quarta ainda. O Bragantino vai enfrentar o Atlético Mineiro. Esse é o jogo mais complicadinho. O Santos, até o Santos se classificou, minha gente. Claro que eles pegaram a teta. Eles fizeram 4-1, 4-2 no primeiro jogo e 4-2 no segundo. Deixa eu falar bem certinho aqui do Santos, como é que foi o Santos. Foi 4-1 no jogo da ida e 4-2 na Vila Belmiro contra a Universidade Central. É um time até conhecido, mas que está jogando bolita. O Nacional do Uruguai se classificou. Não se classificou. Quem se classificou foi o Tigre, né? Nacional, o time do Luiz Soares. E o Lanús Deixa eu ver, não, agora como eu pulei de página, então na próxima rodada então da Copa Sul-Americana se classificaram então o Cienciano, ganhou do Lanús, e o Tigre ganhou do Nacional. Então Santos e Maracá, Tigre e Montevideo City Torque e Cienciano e Botafogo. O Tigre iria ser o adversário do Grêmio, Jonathan, se o Grêmio tivesse jogado bem contra esse time, cara, que é um time fraquíssimo, pois eles se classificaram na primeira posição. Que coisa, o time do Grêmio esse ano, olha, que decepção.
1: É, falando do Grêmio, eu acho bem rapidinho aqui da minha parte, não tenho muito a falar do Grêmio, porque a gente falar do Grêmio, eu acabo às vezes até falando alguma coisa mais pela emoção do que propriamente pela
0: razão. Se incomodando.
1: Inclusive, até o Jonathan também salientou sobre o torcedor, querendo a volta do Renato. Eu não sei se o Castro aguenta muito tempo ainda. Eu acho, minha opinião, a diretoria não vai mandar ele embora ainda por causa do jogo da Copa do Brasil. Acho que ainda ele vai ter ainda
0: essa derrota?
1: É, mais essa decepção para nós gremistas. E eu acho que assim que acabar a Copa do Brasil, então ida e volta, acredito que ele tchau para ele. Eu acho que ele não fica mais no Grêmio. Ele não vai classificar na Copa do Brasil. A não ser que melhore muito, mas da forma que jogou ontem. E outra coisa, ele escalou o time errado, na minha opinião. Né? Começar com o Mac no banco. Não, cara, viu? Pelo amor de Deus, né? Você tem que colocar aí jogadores e força máxima. Melhorou o time quando ele trocou, melhorou o time. Só que tem que fazer gols. E o nosso problema quando não temos o Carlos Vinícius no time, não sai gol. O Carlos Vinícius faz gol, o time do Grêmio não faz gol. Então, infelizmente, nós estamos aí num beco sem saída, na minha opinião. Né? Esse time do Grêmio chega marchado e ruim que é. Jogadores aí.
0: E o gol que levou também, né? O cara
1: Meu
0: deu um
1: Deus.
0: Corte, o cara deu um corte, chutou no primeiro pau, o Gabriel Grande esperando. Ó, não, não, aqui não vale. Ele queria voltar, não, não vale, aqui não vale. Então tinha que ter chutado lá.
1: É?
0: Tu viu que ele tava esperando a bola lá no canto esquerdo? Não.
1: Tá louco,
0: né? Tá fora, né? Goleiro falhou, eu acho que falhou. Se posicionou mal.
1: Eu também acho que foi falha do goleiro, mas criou, até o Castro usou como defesa dele, que o Grêmio chutou 31 vezes, ou teve 31 chutes, enfim, né, no ataque. Claro que o Grêmio teve bem melhor em campo, se você olhar os números em termos de... Porque o time do Bolívar é um time ruim, por isso que o Grêmio teve mais posse de bola, teve mais chutes a gol, porque o time do Bolívar é um time ruim. Então, da minha parte, é bem curtinho e grosso. Para mim, o time do Grêmio precisa melhorar muito para ficar ruim. O resto, meu Jesus querido.
2: Eu acho que concordo em partes, né, com essa questão do como o Grêmio jogou ontem. O Grêmio foi melhor, né? Se tivesse tal do merecimento, quem sabe o Grêmio merecesse a vitória por conta das chances que criou. Mas são aquelas questões que a gente fala sempre, né? O setor defensivo fraco, no gol do Fluminense foi um lance de desatenção. Agora nesse gol também, uma desatenção da zaga, deixar o cara girar, finalizar... E a criação do Grêmio até, de certa forma, funcionou, né? Mas muito depois do que precisou mexer no time, né? Eu acho que o Castro está perdido. Ele colocou uma escalação nada a ver como sendo a principal. Depois que saiu perdendo no intervalo, já mexeu 3 vezes, já mudou. E aí colocou uma equipe tida um pouco mais ideal. Só que eu tenho muitas críticas ao TT. E falei várias vezes aqui que ele não se pagou, que é um jogador que... A gente sabe que ele pode render muito mais, mas estava fazendo um jogo bom ontem, cara. Era o cara que estava tentando fazer algo diferente, tentando drible, tentando passe, alguma coisa diferente. Quando a gente fala de um ponteiro, precisa ter primeiramente o apoio do seu lateral e tudo mais. E o lateral que tem apoiado o TT é o Pavon, cara. Então, né, olha a situação. Mas ontem, para mim, o TT não fez jogo ruim. Era um cara que estava tentando alguma coisa diferente. Ele vai lá, tira o TT... para colocar, eu não lembro quem foi que ele colocou pela ala direita ali, se foi o namorado, quem foi, mas assim, é totalmente perdido o Luiz Castro, né? Opções táticas nada a ver que ele bota na equipe, não dá sequência principalmente para os jogadores do Grêmio. Eu não sei quando foi a última vez que os 11 titulares do Grêmio fizeram uma sequência de 2, 3 jogos, nem sei se isso aconteceu dentro do ano. Sempre tem que ter uma mexida, tem que ter alguma mudança. Mas os macacos velhos que a gente pede para sair, que não estão rendendo, que é o caso aí principalmente do Pavon, e perdão, é até ruim falar aqui, mas Kahneman não pode mais jogar. O cara já deu, já rendeu o que tinha para render, o cara não, já está ultrapassado, não é mais o mesmo jogador. E não é falando mal do Kahneman, não, foi um dos principais, se não um dos maiores zagueiros da história do Grêmio, junto com outros tantos, Mas não dá, acabou o ciclo, como eu falei esses dias, ciclos acabam, né? O Kahneman é um cara que também não pode mais estar no Grêmio. Tem outros jogadores, o próprio Noriega, que é o volante do Grêmio, camisa 5, ele no começo ele foi usado como zagueiro e foi muito bem. Então usa o cara, você contratou o Wallace, você tem jogadores da base para colocar jogar, chega, o Kahneman é um cara esquentado demais. O jogo ontem, o árbitro da partida adotou uma postura de deixar o jogo correr mais, sem dar muitas faltas, mas teve umas duas, três chegadas aí que qualquer outro árbitro teria dado falta no lance do Cano, porque é um cara que ele já não tem mais aquela reação, não tem o tempo de bola, então ele acaba apelando sempre para as faltas, né? Então são situações que vão minando o torcedor do Grêmio e, sinceramente, eu falava da tal da luz do fim do túnel, já se apagou de novo. É o que eu falava, você tem que ter sequência de jogos, o Grêmio não consegue ter sequência. Claro, é outra competição, não podemos ser hipócritas aqui, nós falamos que se fosse para escolher alguma competição, que escolhesse o Campeonato Brasileiro, deixasse a Sul-Americana de lado, e querendo ou não, foi isso que acabou acontecendo. Agora no final de semana nós temos a Copa do Brasil, mas a questão é de postura, né? A gente gosta de ver postura. O torcedor que foi acompanhar, inclusive me surpreendeu, o público da Arena ontem tinha bastante gente acompanhando o jogo, não sei como o Grêmio conseguiu colocar tanta gente com essa fase que está, mas o torcedor que estava lá viu mais do mesmo, que é um time fraco, limitado, sem criação, que não consegue jogar, que parece que não tem comando. Então, infelizmente, o Grêmio passa por essa situação mais um ano, e concordo com o Valdemar, acho que o Grêmio não vá mandar embora o treinador, nem sei se depois do domingo, agora que temos a Copa do Brasil, mesmo se o resultado for positivo, não sei se o Grêmio pensa em mandar embora por conta dos acertos que precisa ter. É um valor muito alto que o Grêmio precisa pagar ainda para o treinador, então é uma situação bem delicada que o Grêmio está vivendo, e eu sinceramente
1: chuta da estrela.
2: E eu, sinceramente, não sei se o Grêmio deveria, o torcedor do Grêmio, deveria se apegar tanto a Renato Portaluppi, né? Parece que toda vez que acontece alguma coisa de errado no Grêmio, o torcedor do Grêmio implora por Renato Portaluppi. Tem que mudar, né? Passa, muda a página, busca outro treinador, busca outra realidade, busca outra situação, porque você não pode, né? Fica até feio pro torcedor, né? Toda vez bota técnico sai, Renato Portaluppi. Vem outro técnico, Renato Portaluppi. Então, enfim, algo precisa ser feito. O torcedor não é pago para pensar, né? Quem é pago para pensar são os diretores do clube. 13 horas com 8 minutos. 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
1: Uma notícia da Chape, bem rapidinho: a Chape vai se transformar em SAF agora, né? E vai, então vai mudar um pouco agora. Acredito que, na minha opinião, tem dado certo, mas acho que a organização, né, tem que ser maior aí na Chape, porque a gente já viu tantas coisas acontecendo na Chapecoense aí, que, na minha opinião, foram os culpados, já falei isso aqui 1 milhão de vezes, que afundaram a Chape, foram os antigos aí, os presidentes, né, que afundaram a Chapecoense aí, agora vai se tornar SAF, então. Vamos ver o que vai dar a Chape, né? Triste, é realidade ver a Chape na situação que está.
3: Nós temos alguns times, né, que são do nível da Chapecoense, até menos, né? O Atlético, por exemplo, o Atlético é um time do nível da Chapecoense, um pouco menos até, está na Série B. E, de repente, a Chape até dê certo. Essas organizações, né, esses clubes e empresas, eles funcionam quando tem um número de torcedores bem grande, né? Então aí funciona. Por quê? Porque o torcedor vai para o estádio, o torcedor colabora, o torcedor compra pacotes da TV por assinatura, por exemplo, né? Então você está num plano, você comprar um pacote para assistir os jogos da Chapecoense,
0: e você se declara lá torcedor da Chape, você vai estar ajudando também, né? Isso valoriza clubes. A Chape não, porque a Chape fica no, na linha do Mirassol, ali fica na linha do Remo. Eles recebem o mesmo valor, né? Assim como o Grêmio também, o Grêmio fica na linha de outros clubes, mas de repente seja interessante. O que precisa na Chape, na minha opinião, é postura. Lembrando que o estádio da Chape foi totalmente reformado, a parte do gramado. Hoje não tem mais grama natural, é grama sintética. Esse estádio, o que foi, mudou o nome também, tinha um nome tão bonito, Estádio Regional Índio Condá, e mudou o nome naquela época de Copa do Mundo, ali Copa do Mundo no Brasil, para Arena Condá. Não sediou nenhum jogo, mas os caras quiseram mudar o nome para deixar o nome mais chique. Que arena bosta nenhuma, é o Estádio Índio Condá. Para mim vai ser sempre o Estádio Índio Condá e pronto. E é um estádio municipal, tá? Ele não é o estádio da Chapecoense, ele não é. Ele é, a Chapecoense usa lá para jogar bola, mas e eles administram também ali uma parceria com o município, mas é um estádio municipal. A Chapecoense não tem estádio. Valdemar, eu tava, te mostrei aqui quando tu falou, o Grêmio chuta e não faz mais de 30 chutes. Eu lembrei de um brinquedo que tinha, chuta da Estrela, e fui lá, digitei e apareceu. Era um brinquedinho que apareceu lá no começo dos anos 80, olha só quanto tempo, e que aparecia na televisão lá e o pessoal comentava, né? Mas nenhum, não, nem era um brinquedo tão caro assim, apesar de que os brinquedos não eram baratos, mas eu nunca tive um amigo, um coleguinha, alguém que teve um brinquedo desses, porque nós mesmos chutava na bola, para nós o chutar era nós. Né? Ou de botava o tênis Daytona, ou um Bamba monobloco, ou quem tinha chuteira era quem ganhava a chuteira da mãe ou do pai. E então todo mundo, né? Mas nós jogava de pé no chão, cara, jogava de pé no chão, nos potreiros, nos gramados, no campo suplementar, no campo antigo do Rio Grandense, ali que nós jogava bola, e era de pé no chão, né? Todo mundo de pé no chão, todo mundo. Os sem camisa contra os de camisa. E brabo, o Valdemar deve lembrar, era quando tinha roseta, né? Tem uma época do ano que tem as rosetas. Cara, e aí era complicado, né? Complicado. Sei que teve um ano que nós fomos lá e vimos como é que era e arrancamos os pés de roseta, senão nós ia ter que parar de jogar bola, cara. Que aquilo pegava no pé mesmo e...
1: entrava no... ainda que o pé era grosso, né? Era bem firme.
0: Hoje a gente tem o casco mais grosso. Eu quero falar um pouquinho também da... Já falei da Copa Sul-Americana, dos demais jogos. Vou falar um pouquinho da Copa do Brasil, porque Grêmio e Internacional jogam agora no final de semana. E o Grêmio joga no domingo, mais cedo um pouquinho, e o Internacional joga mais tarde. O Grêmio joga às 6 no domingo e o Internacional joga às 19h30, os dois jogos com transmissão da Rádio Cedro FM. Uma expectativa grande, são 16 jogos que nós teremos, incluindo o jogo de segunda-feira. São 8 jogos envolvendo 16 times, e é algo inédito isso. Não tinha acontecido de jogar a Copa do Brasil no final de semana, como o brasileiro está assim com o calendário mais tranquilo um pouquinho, em virtude de ter começado lá no começo do ano. Então, o Inter tem um jogo dificílimo contra o Corinthians, 7h30 em casa, e o Grêmio com o Mirassol, 6h. Já vai estar no finzinho do jogo do Grêmio quando o Internacional começar a partida. De repente, até os jogadores colorados se motivem pela derrota do Grêmio lá em Mirassol. Eu não acredito, de verdade mesmo, não acredito. Tomara que eu lembre de assistir o jogo 6h, mas sou capaz até de esquecer, porque está muito triste assistir o Grêmio.
1: Que fase para torcedor gremista, a gente não tem motivação para esse jogo do Grêmio. Eu nem lembrava ontem o jogo do Grêmio. Lembrei porque apareceu no meu celular escalações do Grêmio Bolívar, 19h. Cara, eu pensei, o Grêmio joga hoje. Isso que nós falamos aqui de meio-dia e tal. É que, viu, o cara sabe que vai assistir o Grêmio, é incomodação. Assistiu o primeiro tempo, o Grêmio levou o gol já. O meu foco já era dar uma olhada na TV e fazer outra coisa. Então, realmente não é mais igual uma vez que a gente sentava, tinha alegria de fazer um churrasquinho para assistir o jogo do Grêmio, reunir os amigos. Muitas vezes a gente fez isso quando o Grêmio estava na Libertadores, que lembra que o Grêmio ficou campeão. A gente reunia com os amigos, fazia um churrasquinho, tomava um refrigerante, uma água, uma cervejinha, o pessoal tomava. Mas o cara dava gosto de torcer pelo Grêmio. Hoje, se o cara reunir ali, o cara é só para se incomodar, né? Não tem fundamento, não tem fundamento nenhum. Então, devolvo o meu Grêmio, pelo amor de Deus.
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0: O Salvador da Pátria foi uma novela exibida pela Rede Globo, e o Salvador da Pátria era o ator Lima Duarte, que interpretava o papel de Sassá Mutema, se eu não me engano, e foi lá em 1989. O Renato Portaluppi não é e nunca foi o Salvador da Pátria. Ele foi o cara importante, e de repente, se ele não faz os 2 gols no jogo contra o Hamburgo em 1983, de repente o Grêmio não tinha sido campeão mundial. De repente o Grêmio ia empatar o jogo em 0-0 ou ia perder por 1-0, né, já que a Alemanha fez o gol, ou de repente Tarcísio ia fazer o gol, ou outro jogador ia fazer o gol. E eu reconheço que o Renato Portaluppi, ele fez os gols sozinho, por isso que ele ficou tão famoso no time do Grêmio. Ele recebeu a bola do lado direito e ele fez a jogada sozinho. Ele não dependeu de ninguém, ele não recebeu aquela pifada de frente para o gol, que é só você fazer, aquele passe. Não, ele recebeu a bola do lado direito, nos 2 gols foi assim, recebeu a bola do lado direito e pela habilidade dele foi e fez o gol. Por isso que o torcedor valoriza tanto o Renato. Mas ele foi um grande jogador, ele foi um treinador vitorioso no Grêmio. Agora, recentemente, em 2016 e 2017, recentemente, mas já fazem 10 anos, cara. E foi o único momento vitorioso que o Renato foi.

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Uma ótima tarde pra você aí, tudo bem? Tudo certinho? Como é que tá a sua tarde? Hã? Tá certinho? Beleza, então. Bora lá, sexta-feira, né? Sexta-feira hoje, hoje é o último dia do mês de julho, dia 31 de julho de 2026. Temperatura marcando 25 graus. Tá quente lá fora, né? Tá quente lá fora. A umidade relativa do ar está em 50%. Ó, 13 horas e 29 minutinhos, 13h29. 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Pra gente começar, tem Navisom aqui, ó. Uma dose pra lembrar.

0: Tá aí, cantou pra gente música legal aqui com... Quem cantou pra gente foi o Porto do Som, Sinto Amor, San Marino, Vaza, Nave Som. Uma dose pra lembrar aqui na tarde, um abraço pra você, obrigado pela companhia. 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

0: Banda Terceira Dimensão, Se For Chorar, manda áudio. Teve também da Nube Azul, Música Lenta, Encanto Latino, Tapete Vermelho aqui na tarde pra você curtindo a gente. Muito obrigado pela sua companhia. 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

0: Tá aí cantando pra gente, música legal aqui com os atuais Pássaro Livre. Também teve musical JM Flávio Dalzin. Eu também já, Brilhação, Onde Anda Você? Pra você curtindo a gente, obrigado pela sua companhia, pela sua audiência. Uma ótima tarde. Uma ótima tarde pra você de sexta-feira hoje, né? Sexta-feira hoje. Que bom, que legal. Chegou a sexta-feira, final de semana. Também final de mês, tá? É, amanhã já estaremos vivendo o mês de agosto. 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

0: Tá aí cantando pra gente música legal pra você, onde você estiver ouvindo a gente. Quem cantou aqui foi a Indústria Musical, Cancela o Plano, teve também a banda Sedução Show, Chorador de Rua, 14h18 pra você curtindo a gente, Marcon Supermercados. 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

0: Tá aí cantando pra gente música legal aqui com Safira, Eu Preciso de Você, Essência da Noite, Criminosa, Céu e Cantos, Que Fase. 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
0: CEMEI ganha destaque como primeiro espaço de desenvolvimento e aprendizagem das crianças. Essa informação é da secretária de Educação de Princesa, Nelcy Roden. Durante as visitas realizadas nos primeiros dias da gestão, o Centro Municipal de Educação Infantil, o CEMEI, recebeu atenção especial da nova secretária. A Nelcy considera essa etapa fundamental para o desenvolvimento das crianças por representar um dos primeiros contatos delas com um ambiente educacional. A secretária ressalta que os profissionais precisam estar atentos não apenas aos alunos, respeitar as suas características, e é fundamental para que o trabalho pedagógico seja desenvolvido de maneira adequada. Nelcy reforça ainda que a educação infantil representa o início de um processo que seguirá ao longo de toda a vida escolar. A partir desse trabalho são construídos conhecimentos, desenvolvimentos, habilidades e estabelecidas bases importantes para o futuro dos estudantes. 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

0: Tá aí, Rainha Musical cantando pra gente, Cometendo Loucuras. Teve também o Flávio Dalcinho, Banda Ouro, Tá Difícil de Voltar. E ainda teve de Alcio Panho, Ainda Existe um Lugar. Pra você, ouvindo a gente, obrigado pela sua companhia no oferecimento da Relojaria Ótica Confiança. 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
1: Sério?
0: Fim de papo aqui, ó. Na sequência tem ele, Marco, Maico vai estar por aqui, né? Maico Gabriel na sequência por aqui, tá bom? André Renner, Bar da Esquina, pra gente fechar aqui. O André Renner que está na polêmica, né? André Renner tinha fechado uma parceria com a banda Ébanos e acabou aí rompendo aí o seu contrato. O contrato era para 3 anos, enfim, teve discussões, teve brigas, teve aí algumas desavenças e André Renner e a banda Ébanos hoje estão brigando, né, judicialmente aí aí cada um buscando aí o certo e o errado. Várias versões, né? Várias versões aí. O André Renner vindo se manifestar aí nas redes sociais, a banda Ébanos também, né? Afinal, né, acabaram quebrando os pratos do André Renner, que tinha firmado a parceria com a banda Ébanos. André Renner vai cantar pra gente aqui, ó, Bar da Esquina. Valeu, gente, um abraço. Amanhã eu volto, amanhã é sábado, eu volto às 14h30 aqui, tá bom? Um abraço, fiquem todos com Deus e até amanhã.

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0: E essa é a música com mais emoção aqui na Cedro FM. Esse é o Cedro Show na tarde desta sexta-feira, dia 31 de julho. Boa tarde, 15 horas e 3 minutinhos, 25 graus em São José do Cedro. E esse é o Cedro Show na tarde, até às 19 horas.
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0: Tijuana, Praia Nudista. Também teve aí Ira, Dias de Luta, e a primeira foi o Skank, Esmola. 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
0: Cedro FM, Além do Horizonte. Jota Quest, Além do Horizonte.

Esse é o Projota, linda. Também teve Zé Ramalho. Yeah. As 11 palavras e a primeira foi Jota Quest, Além do Horizonte.

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0: Secretaria Municipal de São José do Cedro comunica que a vacina contra a gripe H1N1 está disponível para toda a população do município no posto de saúde. 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Oferece transporte para Cedro, Dionísio Cerqueira, salário compatível com a função. Se você tem experiência na área e vontade de crescer com a gente, envie agora mesmo o seu currículo. É 9168-2562, é o WhatsApp. Não perca tempo, Laticínios BRQ.
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0: 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Lions incentiva crianças ao voluntariado e forma novas lideranças na comunidade. O Lions Clube de Anchieta mantém encontros e atividades durante o ano para estimular o voluntariado entre as crianças. Normalmente, os integrantes se reúnem uma vez por mês para conversar, desenvolver atividades e participar de ações voltadas à comunidade, à família, ao meio ambiente e à melhoria da qualidade de vida. A proposta é aproximar as crianças desde cedo do trabalho voluntário e mostrar a importância de contribuir com outras pessoas sem esperar uma recompensa. 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
0: Detonautas, canção do amigo.

0: Capital Inicial, Eu Vou Estar, também teve Mário Gana, É Cedo. E a primeira foi o Detonautas, Canção do Amigo. 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

0: esse foi o Nando Reis, All Star, do MTV ao vivo. Também ouvimos Paralamas do Sucesso, Romance Ideal.
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0: essa é a música com mais emoção aqui na Cedro FM. Esse é o Cedro Show na tarde desta sexta-feira, dia 31 de julho. Tá acabando o mês. 16 horas e 2 minutinhos, 24 graus em São José do Cedro e a umidade relativa do ar está em 53%. E esse é o Cedro Show na tarde até às 19 horas.
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0: 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E o WhatsApp é o 91974572. Cedro Show na Tarde vai até às 19 horas. E na sequência vamos ouvir o Alok e a participação também do Melim com a música

0: E esse foi o Augusto Lima. Algum lugar também teve a Isa com um Bom de Pesadão, participação do Marcelo Falcão. E a primeira foi o Alok com a música Somos e a participação do Melim. E as informações estão chegando com o repórter Jonathan William. Boa tarde,
1: estamos
0: Jonathan.
1: De volta aqui na programação da Rádio Cidade FM, em contato com Princesa, e o assunto é baile de escolha das senhoritas princesenses. O evento que acontece no município, evento de gala tradicional, acontecendo aí em Princesa, e o Luciano, que é integrante da comissão organizadora, fala pra gente sobre a divulgação do nome das candidatas. A administração, através das redes sociais, divulgou já então aquelas que estarão participando desse processo e buscando o título máximo da beleza e representatividade da mulher de Princesa. Luciano, boa tarde. Quem são as 11 candidatas do município?
2: Opa, boa tarde, Jonathan. Boa tarde a todos os ouvintes aí da Rádio Cedro FM. Hoje pela manhã, exatamente, divulgamos as 11 candidatas, com agora sim, com as imagens delas em grupo e também as imagens individuais. Bom, vamos às nossas candidatas e os patrocinadores. Ana Carolina Niedermayer, patrocinada por Caio Materiais de Construção, Loja Líder e Maquelli Schwerz Estúdio. Ana Cristina Schlindmann, que tem com o patrocinador Isol, Seco.com Informática e Sebald Morangos. Ana Roberta Gil, com Aquarã, Solos e Estúdio Livenis. A Bianca, ou seja, Bruna Bianca Bruder, consultório da doutora Fabiana Priori, JCQ Transportador e Supermercado Bruder. A Isadora Rames Geller tem como patrocinadores Adriano Soluções Digitais, Agroprince e Autoelétrica Fumagalli. Isadora Letícia Heiflinger Marcos, com Laboratório La Rosa, Salão da Cleide, Visão Estratégica Consultoria. Kellen Kunz Hoffman, com Ao Quadrado, Net System Tecnologia e Urbane Arquitetura. A Maiara Camargo do Nascimento traz como patrocinadores a Conlaser, Philips em Espaço Automotivo e WA Móveis Planejados. A Maria Eduarda Guerra, com AG Artefatos, Associação Amigos Limberger e On Internet. Mariana Fernandes, com Laura Machado, Arquitetura, Salão Prince Hair e Transportes Franco. Temos ainda a candidata Silvana Oliveira dos Santos, com seus patrocinadores Mecânica Philips, em Postos Vitória e Uninter. Nós temos ainda, Jonathan, os patrocinadores Master, Academia Fit Training, Cressol, Odonto Top, Panificadora Ludwig, Uzeleca e também Sicoob. E demais patrocinadores, Pizzaria Delivery Arnold e Supermercado Bom Preço. Expectativa é grande, agora na próxima semana, dia 7, Jonathan, nós teremos então o início da venda, né? A venda das mesas e ingressos para esse grande evento no próximo dia 29 de agosto, Jonathan.
1: Luciano, espaço para você fazer um convite novamente aí à comunidade de Princesa, a toda a nossa região, a se fazer presente. Quando acontece o evento, onde será? Espaço para você fazer esse convite especial a todos os interessados.
2: Jonathan, muito importante, 29 de agosto, abrindo as festividades alusivas aos 31 anos de Princesa, é a primeira festa e já vamos com a 11ª edição do Senhorita Princesense. Muito importante a gente lembrar que semana que vem, dia 7, na sexta-feira, a partir das 7h30 da manhã, aqui na Secretaria de Educação, no Centro Administrativo, é que começa então a venda das mesas, tá? Para assistir este grande desfile no dia 29. As mesas têm 8 lugares, o valor é R$ 480,00. Não tem como reservar e o pagamento vai ser realizado exclusivamente via Pix, claro, para maiores de 18 anos. Já os ingressos, Jonathan, para quem optar em participar só do baile, tem como. Quer ir só para o baile, depois do desfile, com a banda Detroit, tem como. Essa venda de ingresso é só no dia do baile, tá? No dia 29, a partir das 10 da noite, na portaria aqui do clube. Estaremos, então, comercializando esses ingressos só para o baile, depois do desfile, ao valor de R$ 30. Expectativa é grande, as meninas seguem ensaiando com a nossa mestre de passarela, Andréia Uzachuk, e está tudo encaminhado, agora sim, faltando um mês, praticamente um mês aí, para a 11ª edição do Senhorita aqui em Princesa. Forte abraço, até mais, obrigado pelo espaço.
1: Obrigado às informações de Luciano Matiello, ele que é integrante da comissão organizadora do evento do baile da escolha das soberanas do município de Princesa. Jonathan William, repórter Rádio Cedro FM.
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0: E agora é a vez do Frejá. Amor para recomeçar. 16 horas e 20 minutos. Boa tarde, sextou.

0: E esse foi o Papas da Língua, Viajar. Também ouvimos Lulu Santos, Aviso aos Navegantes. E a primeira foi o Frejá, Amor pra Recomeçar. Algo que eu não vou esquecer. 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
0: 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Asfaltamento da primeira entrada do município deve sair do papel. A informação é do secretário de administração de São José do Cedro, Claudemir Bezing. Um projeto para pavimentar a primeira entrada do município deve atender a uma antiga reivindicação da população. A obra prevê o asfaltamento do trecho que liga BR-163 até a entrada do bairro São Luís, em uma região onde moradores aguardam há mais de 40 anos pela melhoria. Segundo o secretário, o novo acesso deverá contribuir para melhorar o fluxo dos veículos e oferecer uma alternativa de entrada e saída da cidade. A intenção é desafogar o trânsito da entrada principal e facilitar o deslocamento de moradores e visitantes. O projeto prevê uma via mais larga, com aproximadamente 12 metros de largura, seguindo as características do trecho já existente. A obra também deverá contribuir para o desenvolvimento da região, com possibilidade de valorização das propriedades e expansão de atividades comerciais. 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

E esse é o Roupa Nova, Coração Pirata, 16 horas 35 minutinhos. E esse é o Cedro Show na Tarde, desta sexta-feira, dia 31 de julho de 2026. 23 graus em São José do Cedro, umidade relativa do ar 56%. Grande abraço, meu amigo, minha amiga, que está aí ouvindo a programação da 90,7. Uma ótima sexta-feira. E um grande abraço, WhatsApp 9197-4572. Pede aí a tua música preferida pra ouvir aqui na programação da Rádio Cedro FM. E esse é o Roupa Nova, Coração Pirata, 16 horas 36 minutinhos. Boa tarde.

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Nada sei. 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
0: Cedro Show na tarde desta sexta-feira. Sextou em São José do Cedro, hoje dia 31 de julho, finalzinho de mês. 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

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E na sequência, vamos ouvir o Cidade Negra, onde você mora, 16 horas 48 minutinhos. Boa tarde, boa tarde. Música. 23 graus em São José do Cedro, umidade relativa do ar 57%. Sextou, sextou, hoje é dia da maldade.

0: Esse é o Vitor Clay, a Cura, com a participação também do Lulu Santos. E antes ouvimos o Rapa Mar de Gente. E a primeira foi o Cidade Negra, Aonde Você Mora.
1: Veja a noção.
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0: 17h04, 23 graus em São José do Cedro e a umidade relativa do ar está em 58%. E esse é o Cedro Show na tarde desta sexta-feira, dia 31 de julho. WhatsApp 9197-4572. Esse é o Cedro Show na tarde, até às 19 horas.
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0: 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E na sequência, aquele sertanejão até as 19 horas, tocando muita música boa, muito sertanejão gostoso. Pede aí a sua preferida no WhatsApp 9197-4572.

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1: Nós estamos de volta aqui na programação da Rádio Cedro FM. Estamos em contato com o Guaraciaba, secretário de Saúde, o Claudemir Parmigiani, está com a gente para falar sobre capacitação de atuação dos conselheiros municipais de saúde aí no município. Essa capacitação foi ofertada pela administração de Guaraciaba na tarde desta quinta-feira a todos esses conselheiros. Secretário, boa tarde. Fale um pouquinho sobre a importância desse processo para a formulação aí de uma saúde mais participativa também dentro de Guaraciaba. Boa tarde.
2: Boa tarde, Jonathan. Boa tarde, Rádio Vintes da Rádio Cedro. Obviamente que quando você faz uma capacitação para um determinado grupo, a gente sempre almeja levar conhecimento para que as pessoas fiquem melhores preparadas, que possam ter interpretações e levar às suas próprias conclusões determinado fato, determinada matéria. Os conselheiros do município, é sempre importante que eles possam ter o melhor conhecimento, o mais aguçado conhecimento sobre a questão de saúde pública. Então, nesse interim, nós procuramos levar essa oportunidade para que estes possam aproveitar ao máximo e, consequentemente, isso se revertirá à população de Guaraciaba.
1: Secretário, qual é a atuação desses conselheiros aí dentro do município? Qual é a função deles? O que eles contribuem para a saúde aí do município de Guaraciaba?
2: O Conselho Municipal de Saúde, é o que eu sempre falo, tem mais poder que o próprio secretário, né? Então, eu preciso da aprovação do conselho para tomar muitas decisões quando se refere ao Fundo Municipal de Saúde, ao dinheiro do Fundo Municipal de Saúde. Então, a importância deles é fundamental, não só para aprovação, mas também para diálogo, também para colocações e aprimoramento de ideias. Dessa forma, Jonathan, é sempre importante levar o conhecimento para os nossos colaboradores, para os conselheiros, é importante fazer palestras que possam orientar as pessoas, e assim tem, né? Tem as palestras que é referente a Outubro Rosa, Novembro Azul e tudo mais. Então, a Secretaria também trabalha na prevenção das patologias e levando, né, sempre o conhecimento à nossa população.
1: Secretário, demais ações aí da Secretaria de Saúde, do setor juntamente com a administração, nas redes sociais, estão amplamente divulgando alguns cuidados relacionados à questão da dengue agora, porque estamos no período de chuva, secretário. Chuva, agora o frio já cessou um pouco mais de calor, um ambiente mais propício para a proliferação desse, que é um dos problemas antigos, já conhecidos de toda a comunidade, mas que se faz necessário a divulgação e o entendimento para os cuidados básicos.
2: No verão 2025-2026, obviamente que lá no início do ano de 2025, nós planejamos, executamos ações coordenadas e planejadas para combater a proliferação. E tivemos um resultado muito positivo. Em todo o ano, nesse período de verão 2025-2026, contabilizamos um único caso de dengue em Guaraciaba. Entretanto, por mais que tenhamos nós planejamento para o verão 26-27, eu acredito que teremos dificuldades em combater o mosquito, até porque com o fenômeno El Niño que está acontecendo, calor fora de época e bastante chuva e água parada, então, enfim, vai ser um desafio esse ano, não só para Guaraciaba, como para todos os municípios da nossa região. Desta forma, Jonathan, quero fazer aqui um pedido à população de Guaraciaba para que tenham cuidado, não deixem água parada, porque só assim conseguiremos diminuir a incidência da dengue nesse verão 2026-2027.
1: Obrigado às informações de Claudemir Parmigiani, secretário de Saúde do município de Guaraciaba. Jonathan William, repórter Rádio Cedro FM.
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2: E esse é o Mato Grosso e Matias, Boate Azul, 17 horas 23 minutos.

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0: 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Celesc reforça a rede elétrica e amplia a confiabilidade do fornecimento. A Celesc realizou nesta semana uma série de melhorias na rede elétrica de distribuição. Os trabalhos foram concentrados nas imediações da rua Jorge Lacerda e aproveitaram o feriado municipal para facilitar a execução dos serviços. As melhorias fazem parte de um conjunto de ações voltadas ao desenvolvimento e ao bem-estar da comunidade, com investimentos destinados a tornar o atendimento e a operação do sistema elétrico cada vez mais eficientes. 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
0: E esse é o Christian Ralph de Cara Cheia, 17 horas e 40 minutos.

0: E esse foi o Eduardo Costa, Horizonte Azul. Também teve Fernando e Sorocaba, Casal Perfeito. E a primeira foi o Christian e Ralph. 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
0: esse é o Edson e Hudson, Mato Grossense, 17:53. E esse é o Cedro Show na Tarde desta sexta-feira.

0: João Paulo e Daniel, dia de visita. Também ouvimos Edson e Hudson, a Mato Grossense. 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

0: Diego e Vitor Hugo, Pisadinha, com a participação de Saia Rodada. Também ouvimos Panda, Porcelanato, e a primeira foi o Fernando e Sorocaba. Ainda existem cowboys.
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0: 18 horas, 21 minutinhos. Esse é o Luan Santana, acordando o prédio.

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0: A Secretaria Municipal de Saúde de Guarujá do Sul comunica que a vacina contra a gripe H1N1 está disponível para toda a população do município no posto de saúde. E a Câmara de Vereadores de São José do Cedro, em parceria com a Secretaria Municipal de Educação e Cultura, convida toda a comunidade para participar do ciclo de palestras do programa Parlamento Jovem, dia 11 de agosto, no Clube Cedrense, às 8h30 da manhã, às 14 horas da tarde e à noite, às 19 horas. O tema da palestra é Os Direitos e Deveres das Crianças e Adolescentes. Participe.
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0: 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Obras de pavimentação avançam e deixam aproximar distritos. A informação é do vice-prefeito de São José do Cedro, Enio Carossi. A administração municipal também trabalha com projetos de pavimentação que devem melhorar a ligação entre comunidades e facilitar o deslocamento da população. Um dos destaques é o trecho de aproximadamente 3 quilômetros que deverá conectar os distritos de Padre Réus e Mariflor por meio de pavimentação asfáltica. Segundo ele, o distrito de Padre Réus já recebeu melhorias em suas ruas, enquanto outros trechos também passaram por operações de tapa-buracos. A expectativa é avançar com novas etapas de pavimentação e, posteriormente, realizar melhorias no recapamento de determinados pontos. O vice-prefeito destaca que as obras atendem a uma reivindicação antiga dos moradores. 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
3: E esse é o João Bosco e Gabriel, Alô Ex-Amor, com a participação de Humberto e Ronaldo, 18 horas e 31 minutos.

0: esse foi o Vitor e Léo Momentos. Também teve Simone e Simária, Amoreco. E a primeira foi o João Bosco e Gabriel, Alô Ex-Amor, com a participação de Humberto e Ronaldo.
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0: poeta.
1: E por aqui está começando mais uma edição do nosso programa espiritual Um Milagre em Sua Vida. Receba agora o nosso abraço fraterno, o nosso agradecimento pela sua companhia. Que Deus abençoe você, a sua casa, a sua família. E durante nossos 15 minutos de programação, vamos levar até o seu coração uma palavra de fé, de esperança, de fortalecimento espiritual. Se você está enfrentando dificuldades, problemas na família, no amor, na saúde, ou sente que os seus caminhos estão fechados, permaneça conosco, acredite, para Deus nenhuma causa está perdida. Prepare também o seu copo com água, pois no final do programa faremos a nossa oração especial, pedindo que a bênção divina alcance a sua vida, trazendo a paz, a proteção e a renovação. Eu sou Marcelo Baiano e é uma alegria estar na sua companhia por mais um encontro de fé. Está no ar o programa espiritual O Milagre em Sua Vida. 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Sejam todos bem-vindos a mais esta edição. 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Meus amados ouvintes, vocês também podem estar participando do nosso programa espiritual. Basta você estar enviando a sua carta, contando seu testemunho, fazendo seu pedido de oração ou deixando seu agradecimento por uma graça alcançada. A sua participação, meus amados ouvintes, é muito importante. Importante para mim, importante para você, importante para nós e pode também fortalecer a fé de muitas pessoas que acompanham o programa. Escreva com o coração, pois eu, Marcelo Baiano, terei a alegria de compartilhar a sua mensagem em uma de nossas edições. Estamos esperando a sua carta, ansioso. Que Deus e toda a espiritualidade de luz abençoe a sua vida. Vamos à carta do ouvinte.
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E a carta de hoje é do senhor Feliciano Amando Vasconcelos, da cidade de Bagé, Rio Grande do Sul. A carta dele diz o seguinte: a ingratidão é uma das maiores falhas que se podem cometer em relação às pessoas que gostamos e, de alguma forma, nos beneficiam. Pois se recebermos, de boa vontade, a colaboração de alguém, deve ter, antes de tudo, a humildade para o reconhecimento do quanto a ajuda nos foi válida e até preciosa. Por isso, venho através desta carta agradecer ao senhor Marcelo Baiano e à irmã Lucy por terem me ajudado a dar um novo sentido à minha vida. Passei momentos angustiosos e dolorosos que nesse momento prefiro nem relatar, pois só de lembrar me causa um nó na garganta, pois foram momentos muito cruéis. Cheguei até a tentar desistir da minha própria vida. Tamanha era minha angústia. Hoje, após iniciar um trabalho espiritual com essas pessoas de Deus, vejo que vale a pena reiniciar a vida, pois dei a volta por cima. Hoje, sou sim uma pessoa completamente transformada. Eu não tinha forças suficientes para enfrentar sozinho os inúmeros problemas que surgiam na minha vida. Mas tudo isso aconteceu por conta da inveja, do olho grande que tinham de mim. Eu era um comerciante de sucesso, tinha casa, fazenda, carros, enfim. Eu era estruturado financeiramente. Aos poucos, eu comecei a sentir que a minha vida estava indo mal. Nada mais estava dando certo em minha vida. Deixei de prosperar, comércio falindo, gado morrendo, vivia adoentado constantemente. Mas, graças ao vidente Marcelo Baiano e à irmã Lucy, fui resgatado das profundezas da perseguição maligna que pairava em minha vida. Hoje, só tenho a agradecer por terem sido uma bênção na minha vida. Por isso, deixo aqui meu testemunho de fé, dizendo para vocês que estão na escuta do programa Um Milagre em Sua Vida, para que nunca desistam da vida. Acreditem, não importa o problema, sempre haverá uma solução. Obrigado, Marcelo Baiano. Obrigado, irmã Lucy, pelo trabalho tão bonito e verdadeiro que vocês fizeram por mim. Com muita gratidão, Feliciano Amando Vasconcelos, da cidade de Bagé, estado do Rio Grande do Sul.

0: E essa foi a carta do ouvinte de hoje. Então você que está aí do outro lado do rádio, ouvindo esse depoimento, ouvindo essa declaração desse nosso ouvinte, e está se perguntando o porquê que tudo que essa pessoa passou, você também está passando, meu amado ouvinte, você também pode estar assim com a carga negativa, você pode estar assim com o trabalho feito na sua vida. 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Chegamos ao fim do nosso programa espiritual Milagre em Sua Vida. Agradeço a cada um que esteve conosco, ligado e conectado na nossa programação. E neste momento, eu convido você, meu amado ouvinte, a pegar um copo com água, colocar ao seu lado. Feche seus olhos por algum instante, leve seu pensamento a Deus.
1: Sempre existe aquele momento que precisamos estar sozinhos, sozinhos com Deus, chorar e clamar ao Autor da vida. Esse é o momento. Vamos falar com Deus.

0: Que esta água seja abençoada e consagrada pela força divina, recebendo a paz, a saúde, a proteção e a renovação para a sua vida e sua família. Que toda tristeza, angústia, medo e inveja e toda energia negativa seja afastada dos seus caminhos. Que Deus fortaleça o seu coração, ilumine a sua mente e abra as portas da prosperidade, da saúde e da felicidade. E que a espiritualidade de luz envolva você e sua família com um manto de proteção, trazendo equilíbrio, esperança, fé para vencer qualquer tipo de dificuldade. Agora, meus amados ouvintes, você pode estar bebendo dessa água. Beba com confiança, acreditando que Deus está cuidando de você. Que esta bênção alcance o seu lar e que a paz permaneça em seu coração. Que assim seja, assim é e assim está feito. Meus amados ouvintes, fiquem todos com Deus, que com Ele eu me vou, prometendo voltar amanhã nesse mesmo horário, por essa mesma emissora, se Deus Pai assim nos permitir. Tchau, beijo no coração.
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4: Em Brasília, 19 horas.
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5: Olá, boa noite.
4: Boa noite para você que nos acompanha em todo o país.
5: Sexta-feira, 31 de julho de 2026.
4: Vamos ao destaque do dia.
5: Combustível renovável.
4: Gasolina com 32% de etanol começa a valer amanhã. Claudimário Carvalho.
6: De acordo com estudos técnicos, os veículos apresentam funcionamento adequado sem impactos relevantes no desempenho ou nos sistemas de combustível.
5: Educação. Professores e estudantes da rede pública de ensino podem acessar livros didáticos em formato digital.
4: São mais de 2.800 obras que podem ser acessadas pela conta gov.br. Natália Kuslik.
7: O catálogo reúne obras didáticas e literárias e abrange desde os anos iniciais do ensino fundamental até o ensino médio.
5: E hoje nós vamos falar sobre uma arte que é patrimônio cultural brasileiro.
4: Poesia pendurada no barbante, rima perfeita que conta as histórias do povo e do dia a dia do sertão. É o cordel.
5: O projeto quer valorizar a atividade no país. Graziele Bezerra.
8: A iniciativa prevê atividades como seminários, tratamento de acervos e apresentação de cantadores, poetas e xilógrafos.
4: Hoje, na apresentação da Voz do Brasil, Luciano Seixas e Mariana Jungmann.
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4: A Caixa Econômica Federal conclui hoje o pagamento do lucro do Fundo de Garantia por Tempo de Serviço, o FGTS.
5: Quem tem direito já pode consultar o valor de recebimento.
4: Nós vamos conversar agora com a repórter Luana Karen, que vai explicar pra gente como funciona essa distribuição.
5: Luana, boa noite. Fala pra gente então, desde quando é feita a repartição do lucro do FGTS?
9: Boa noite, Mariana, Luciano. Boa noite aos ouvintes da Voz do Brasil. Olha, desde 2016, o Fundo de Garantia por Tempo de Serviço, o FGTS, distribui parte do lucro obtido com aplicações em áreas como habitação, saneamento, infraestrutura e títulos públicos federais. A repartição é definida pelo Conselho Curador do Fundo, que estabelece tanto o percentual do lucro a ser distribuído quanto o índice usado para calcular quanto cada trabalhador recebe.
4: E como é que ficou a distribuição neste ano, Luana?
9: Olha, Luciano, neste ano o índice definido foi de 0,01868341. Para calcular o valor que irá receber, o trabalhador deve multiplicar o saldo existente na conta do FGTS em 31 de dezembro de 2025 por esse índice. Mas eu vou dar um exemplo para ficar mais fácil. Quem tinha R$10 mil de saldo naquela data vai receber R$186,83. De acordo com a resolução do Conselho Curador, 89% do lucro obtido pelo FGTS em 2025 serão distribuídos aos trabalhadores, o que equivale a R$13 bilhões. De acordo com o secretário de Proteção ao Trabalhador do Ministério do Trabalho e Emprego, Carlos Augusto Gonçalves, o valor é depositado em contas ativas e inativas.
10: Contas ativas são aqueles trabalhadores que têm vínculo. Contas inativas são aqueles trabalhadores que não têm mais vínculo empregatício, mas são beneficiados também, né, por essa distribuição de resultado. É só ele entrar no APPS, entrar no FGTS, constatar qual é o seu saldo, os trabalhadores e as trabalhadoras receberão essa distribuição de resultado nas suas contas através de uma correção do valor do saldo.
5: Agora, Luana, e o trabalhador pode sacar esse dinheiro já imediatamente?
9: Não, Mariana, só nos casos previstos em lei. É importante lembrar que o dinheiro creditado como repartição do lucro segue as mesmas regras do FGTS. Ou seja, ele só pode ser sacado em situações como a compra da casa própria, demissão sem justa causa, aposentadoria ou doenças graves. O valor foi creditado na conta do FGTS de pouco mais de 138 milhões de trabalhadores e pode ser conferido no aplicativo FGTS ou pelo Internet Banking da Caixa para quem é cliente do banco. Mariana e Luciano.
4: Obrigado, Luana, pelas informações ao vivo aqui na Voz do Brasil.
5: Passa a valer amanhã a gasolina com percentual obrigatório de 32% de etanol.
4: A medida entra em vigor por um período de 180 dias, prorrogáveis por mais 6 meses.
5: Baseada em estudos técnicos com veículos leves e motocicletas, a alteração amplia o uso de combustível renovável.
4: Além de reduzir a necessidade de importação de gasolina e reforçar a segurança energética nacional.
6: O governo do Brasil publica a resolução que institui temporariamente a gasolina E32 e a nova mistura começa a valer neste sábado, 1º de agosto. Com a mudança, o percentual obrigatório de etanol anidro na gasolina sobe de 30% para 32% em todo o Brasil. A medida tem validade inicial de 180 dias, com possibilidade de prorrogação por mais 6 meses. Segundo o Conselho Nacional de Política Energética, a alteração busca ampliar o uso de combustível renovável produzido no país, reduzir a necessidade de importação de gasolina e reforçar a segurança energética nacional. A decisão é baseada em estudos técnicos que avaliam veículos leves e motocicletas movidos exclusivamente a gasolina. Os testes analisam partida, aceleração, dirigibilidade, emissões e durabilidade dos componentes. De acordo com o relatório, os veículos apresentam funcionamento adequado, sem impactos relevantes no desempenho ou nos sistemas de combustível. A resolução também estabelece que a adoção definitiva da gasolina E32 ou de misturas superiores vai depender de novas avaliações. Claudimário Carvalho, para a Voz do Brasil.
5: Obras didáticas e literárias na palma da mão. É o Programa Nacional do Livro e do Material Didático Digital.
4: Saiba agora como acessar livros da rede pública pela internet.
7: Uma plataforma permite que professores e estudantes da rede pública de ensino acessem livros em formato digital. O catálogo reúne obras didáticas e literárias e abrange desde os anos iniciais do ensino fundamental até o ensino médio. Como destacou Fernanda Pacobaíba, presidente do Fundo Nacional de Desenvolvimento da Educação.
11: Hoje, o nosso PNLD Digital reúne um acervo com mais de 2.800 obras, entre os livros didáticos e literários de diferentes etapas da educação básica. O leitor digital também conta com recursos de acessibilidade e personalização, como ajuste de contraste, espaçamento e navegação.
7: A avaliação das obras é realizada por professores especialistas do Banco de Avaliadores do Programa Nacional do Livro e do Material Didático, selecionados por uma comissão técnica. Os materiais didáticos de cada etapa de ensino se renovam a cada 4 anos. O acesso à plataforma pode ser feito pelo endereço pnld.fnde.gov.br com login realizado via gov.br. Reportagem Natália Koslick.
5: Na segunda-feira, começa a campanha de multivacinação para crianças e adolescentes menores de 15 anos.
4: Pais e responsáveis devem levar os jovens até a unidade básica de saúde para atualizar a caderneta de vacinação.
5: E atenção para quem mora nas cidades de São Paulo, Guarulhos e São Bernardo do Campo.
4: O Ministério da Saúde recomenda que os habitantes dessas cidades, com idade entre 0 e 59 anos, tomem vacina contra sarampo.
5: Até o dia 28 de julho, o Brasil confirmou 17 casos de sarampo nesses municípios de São Paulo. E a melhor forma de prevenir a doença é a imunização. Confira na reportagem de Pablo Mundim.
12: O sarampo é uma doença causada por um vírus e transmitida pelo ar. Os primeiros sintomas costumam ser febre alta, tosse, coriza, olhos avermelhados e mal-estar. Depois de alguns dias, aparecem manchas vermelhas que começam no rosto e se espalham pelo corpo, como explica o Dr. Thiago Cavalcante, médico de família.
13: Ele é um dos agentes mais contagiosos, porque geralmente uma pessoa que tem um vírus no seu organismo tem a capacidade de transmitir para até 18 pessoas ao seu redor. E o vírus pode ficar até 2 horas no ambiente ali circulando, né? Então, isso ainda aumenta ainda mais a chance de ocorrer a transmissão. E basicamente os sintomas assim, lembra muito um quadro gripal. Aí logo depois, poucos dias obviamente, surgem as manchas vermelhas pelo corpo.
12: Mesmo com a eliminação da circulação contínua do vírus no Brasil, novos casos ainda podem surgir quando o sarampo é trazido de outros países. Por isso, especialistas reforçam que manter a vacinação em dia continua sendo a forma mais eficaz de evitar novos surtos. A vacina contra o sarampo é oferecida gratuitamente pelo SUS e faz parte do calendário nacional de vacinação. Na rotina, as crianças recebem 2 doses, aos 12 e aos 15 meses de idade. Em situações de circulação do vírus, como ocorre atualmente nas cidades paulistas de Guarulhos, São Bernardo do Campo e São Paulo, a recomendação do Ministério da Saúde é a oferta da vacinação contra sarampo para todas as pessoas de 6 meses a 59 anos de idade, de forma indiscriminada, que moram nesses municípios. O Dr. Thiago Cavalcante reforça que a vacinação é fundamental para combater o vírus.
13: A ideia, para fazer até um comparativo, por exemplo, com incêndios, né, é que não surja a faísca que vai acender aquele incêndio. Então, por exemplo, se a população da cidade estiver vacinada, o vírus chega, pode até chegar, mas ele não encontra quem infectar, porque o nosso organismo, né, vai estar ali com uma barreira de proteção bem ativa. E o vírus morre ali. E é o que a gente chama até da imunidade coletiva, da imunidade de rebanho.
12: O sarampo pode ainda causar complicações graves, como pneumonia, inflamação no cérebro e até levar à morte, principalmente em crianças pequenas e pessoas com baixa imunidade. Quem não sabe se recebeu todas as doses pode procurar uma unidade básica de saúde para verificar a caderneta de vacinação. Reportagem Pablo Mundim.
4: Em se inscreveu no FIES já pode checar se conseguiu o financiamento estudantil.
5: O prazo para confirmar as informações vai até a semana que vem.
4: E quem não foi selecionado já está na lista de espera para aguardar as próximas chamadas.
14: Nesta edição do FIES, o Fundo de Financiamento Estudantil, foram disponibilizadas 75 mil vagas em mais de 1.200 instituições de ensino. Com os resultados divulgados nesta quinta-feira, os pré-selecionados já podem completar as informações de suas inscrições até a próxima terça-feira, 4 de agosto. Quem não foi selecionado vai automaticamente para a lista de espera. E as novas chamadas serão realizadas entre 7 de agosto a 24 de setembro. O FIES concede financiamento a estudantes de graduação em instituições privadas que aderirem ao programa e que tenham avaliação positiva no Sistema Nacional de Avaliação da Educação Superior. Os estudantes podem conferir se foram selecionados no endereço acessounico.mec.gov.br/FIES. E para complementar as informações, acessar FIES Seleção, sem cedilha, Ilha e Tio, aluno.mec.gov.br. Edinaldo Júnior para a Voz do Brasil.
5: Atenção, candidatos do Concurso Público Nacional Unificado, CNPU 2.
4: O Ministério da Gestão, Inovação e Serviços Públicos publicou no Diário Oficial da União de hoje nova classificação para recompor vagas remanescentes não preenchidas e provimento de vagas adicionais.
5: Ao todo, são 702 pessoas classificadas, sendo 242 em vagas remanescentes e 460 em vagas adicionais.
4: Os convocados abrangem o INSS e o Ministério da Gestão e da Inovação e Serviços Públicos.
5: Os classificados devem acompanhar as próximas publicações para consultar procedimentos, prazos e orientações das próximas etapas do concurso.
4: Para saber mais, acesse gov.br/gestão/fique-por-dentro.
5: Ter documentos importantes na palma da mão facilita a vida de milhões de brasileiros e evita deslocamentos desnecessários.
4: Pela conta gov.br é possível acessar gratuitamente certidões e comprovantes usados para solicitar benefícios sociais, participar de concursos públicos e resolver diversas pendências de forma rápida e digital.
15: Você que tem a conta GovBR não precisa sair de casa para pegar uma série de documentos. Vários deles são muito importantes, por exemplo, para pedir o Bolsa Família, o Benefício de Prestação Continuada, BPC, a Tarifa Social de Energia Elétrica, para acessar o Minha Casa Minha Vida e outras políticas públicas federais. São mais de 10 certidões disponíveis para você baixar de graça pelo seu celular, tablet ou computador. Uma delas é a Certidão do Cadastro Único, que é essencial para o Bolsa Família, a isenção de taxas em concursos públicos e a carteira do idoso. No GovBR você ainda pode baixar a certidão da pessoa com deficiência, documento fundamental para o sistema de cotas nas universidades, escolas técnicas e empresas. Essa certidão também é exigida para a pessoa com deficiência pedir o BPC. Se você pretende se inscrever num concurso público, vai precisar da certidão de quitação eleitoral. Ela está entre as que podem ser baixadas na plataforma GovBR. Também é possível pegar a Carteira Nacional de Vacinação, o Cartão Nacional de Saúde, o Certificado de Antecedentes Criminais, a Certidão de Situação Cadastral do CPF e do CNPJ. Nessa mesma lista, estão disponíveis as certidões negativas de débito da pessoa física, pessoa jurídica e do imóvel rural. Para acessar os documentos, você entra no aplicativo GovBR ou no site gov.br e clica em Atalhos GovBR. Depois, é só olhar a lista de certidões e baixar a que estiver precisando. Reportagem Carlos Oliveira.
5: Os CNPJs, que até hoje tinham apenas números, agora também poderão ter letras.
4: O primeiro CNPJ alfanumérico foi emitido hoje.
5: A ideia é garantir a continuidade das combinações no país.
16: O CNPJ, que identifica empresas, organizações e instituições, está de cara nova. Agora, pode conter também letras e não apenas números. É o chamado formato alfanumérico. A Receita Federal emitiu o primeiro CNPJ desse tipo, com letras e números, nesta sexta-feira. O novo padrão amplia a capacidade de inscrições nos próximos anos e não impacta os CNPJs já existentes, que continuam válidos. O modelo alfanumérico alfanumérico também não altera os direitos, obrigações ou a situação cadastral das pessoas jurídicas já existentes. Novos CNPJs ainda podem ser emitidos apenas com números, já que o limite do sistema ainda não foi esgotado. Empresas que usam CNPJ em seus processos devem verificar se os sistemas estão preparados para receber e validar códigos alfanuméricos. A Receita Federal informou que a emissão de CNPJs neste modelo será gradual e que vai acompanhar a transição. Graziela Mendonça para a Voz do Brasil.
4: Amanhã é dia do cordelista. Você conhece essa arte brasileira?
5: A literatura de cordel faz parte da identidade cultural e carrega histórias, tradições e saberes populares passados de geração em geração.
4: Um projeto lançado no Ceará tem o objetivo de fortalecer a preservação e a difusão dessa manifestação artística por meio de atividades de formação, pesquisa e valorização de cordelistas e xilógrafos.
5: Vamos conhecer mais na reportagem de Graziele Bezerra.
17: O trabalho de um artista popular atraiu a atenção do professor Alex Canuto de Melo para o cordel. Mas o sangue nordestino também teve voz no nascimento de Sabiá Canuto, filho de maranhense com piauiense, neto de sanfoneiro, que além de professor, é poeta e cordelista.
18: Então eu fiquei encantado naquele momento, conhecendo o mestre do Pif com o cordel.
19: É galinha, pato, peru, pavão em má virtude, lá vai eu fui, de avô pra nada.
18: E ele me instigou a buscar me enveredar nesse caminho da poesia popular, do cordel, e achar o meu caminho também a partir daí.
17: A literatura de cordel é considerada bem cultural imaterial pelo Instituto do Patrimônio Histórico e Artístico Nacional, IFAM, desde 2018. O nome cordel vem dos cordões ou barbantes, onde os folhetos ficavam pendurados para serem vendidos em feiras. Essa expressão artística teve forte expansão no Nordeste do Brasil a partir do final do século XIX. Poesia rimada, métrica perfeita. Para o professor Sabiá, um saber que precisa ser conhecido e preservado.
18: Então, através desse brinquedo que é o cordel e essa diversão, né? E você poder declamar, por exemplo, admiro o pica-pau no galho do angico, passo o dia inteiro, taco, taco, tico, tico, não sente dor de cabeça nem quebra a ponta do bico. Então, sem dúvida nenhuma, a gente precisa ampliar ainda mais, né, esses acessos à literatura de cordel, né, a essa disseminação dessa cultura, né, a valorização dessa cultura.
17: Um projeto chamado Escola Brasileira de Literatura de Cordel e Xilogravura, lançado em Juazeiro do Norte, quer promover e valorizar ainda mais essa manifestação cultural. Para isso, a iniciativa do Ministério da Cultura, em parceria com as universidades regional e federal do Cariri, no Ceará, prevê atividades como seminários, oficinas, tratamento de acervos e apresentação de cantadores, poetas e xilógrafos, como explica Fanca Santos, coordenadora do projeto.
20: Serão aulas e espetáculos, nós teremos um congresso internacional de acervos muito importante, o tratamento técnico de todo um acervo que já está na UFCA, de Pedro Bandeira, Renato Casimiro, meu próprio acervo, entre outros, e vamos lançar uma linha de moda da Xilo, né, pensando na economia criativa.
17: As atividades devem acontecer até maio de 2027. A programação e informações sobre como participar serão divulgadas no perfil do Instagram, @escolabr de cordel e xilogravura. Reportagem Graziele Bezerra.
4: Mais do que museus, pontos de memória são espaços criados por comunidades para contar e guardar a sua própria história.
5: Essas iniciativas podem ser certificadas e habilitadas para obtenção de apoios, financiamentos e parcerias.
4: A certificação como ponto de memória é uma titulação concedida pelo IBRAM, o Instituto Brasileiro de Museus.
21: A 40 quilômetros de Brasília, o Centro Histórico de Planaltina reúne casarões, praças e a Igrejinha de São Sebastião. Há também um museu histórico, onde é possível conhecer objetos e o modo de viver dos habitantes do final do século XIX. Todo o centro relembra a história do município, que antes de ser incorporado ao DF, pertencia a Goiás e já era um núcleo urbano mesmo antes da vinda da capital para o centro do país. Simone Macedo, presidente e fundadora da Associação dos Amigos do Centro Histórico de Planaltina, detalha o que é possível encontrar no local.
0: Além dele contar a história até os dias de hoje, Planaltina DF, ele tem também as atividades artísticas, como montagem de exposições, e também um dos principais eventos de arte contemporânea fora do eixo Brasília, né? É um ponto para que você chegue e viva o local como uma casa da época, né?
21: O Centro Histórico de Planaltina é considerado um ponto de memória, ou seja, uma iniciativa reconhecida por preservar e valorizar a história, a cultura e as memórias de um território ou grupo social. Raquel Teixeira, coordenadora de Museologia Social do IBRAM, explica qual o diferencial desses espaços.
1: Diferentemente de um museu tradicional, que tem a sua atuação baseada naquele tripé edifício, coleção ou acervo, né, e público, os pontos de memória desenvolvem processos museológicos que são baseados na relação território, memória e comunidade. Então, a gente está falando de uma gama aí de processos museológicos que se dão fora dos ambientes museais tradicionalmente reconhecidos, né? São experiências que elas nascem do próprio protagonismo da comunidade.
21: Para um lugar ser reconhecido como ponto de memória, é preciso provar que a entidade responsável desenvolve programas, projetos e ações de museologia de caráter social. Com a certificação, o ponto de memória passa a estar apto a participar de políticas e instrumentos previstos para esse tipo de iniciativa, como explica Raquel Teixeira, do IBRAM.
1: Que pode favorecer a participação em editais,

0: www.cidadania.gov.br. Reportagem Márcia Fernandes.
1: O prazo final para atualizar o cadastro destinado à concessão da licença de aquicultor foi prorrogado até 31 de dezembro de 2026.
2: A atividade pode ser realizada em águas marinhas, rios e lagos.
1: Entre as espécies cultivadas estão peixes, camarões, algas, rãs, peixes ornamentais, ostras e mexilhões.
2: A licença permite o trabalho dentro da lei, a comercialização sem riscos de multas e é requisito para obtenção de crédito rural.
1: Quem explica é a secretária nacional de aquicultura do Ministério da Pesca e Aquicultura, Fernanda de Paula.
3: Além de dar segurança jurídica à sua atividade, o RGP Aquicultor, ele facilita a venda do pescado produzido para a indústria de beneficiamento e também para exportação. E como funciona a atualização agora? As nossas superintendências federais de pesca e aquicultura nos estados continuam recebendo, analisando e dando andamento normal aos processos de concessão e renovação da licença. Além disso, as regras relativas ao monitoramento obrigatório da aquicultura e aos trâmites antigos de renovação estão temporariamente suspensas, garantindo um período tranquilo de transição para o produtor.
2: Mais informações na página do Ministério da Pesca em gov.br/mpa.
1: E essas foram as notícias do Governo Federal.
2: Uma realização da Secretaria de Comunicação Social da Presidência da República.
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2: Fique agora com as notícias do Poder Judiciário e do Congresso Nacional. Boa noite, bom fim de semana.
1: A gente volta na segunda-feira. Boa noite.
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6: STF suspende cobrança judicial entre Petrobras e uma empresa de engenharia. TSE realiza entre 3 e 9 de agosto a primeira edição da Semana Nacional do Sistema Eletrônico de Votação. STJ define que revisão administrativa pode cancelar benefício previdenciário por incapacidade concedido judicialmente. Boa noite, eu sou Marcela Luiza. O Supremo Tribunal Federal suspendeu a cobrança de mais de 255 milhões de reais em uma disputa judicial entre a Petrobras e uma empresa de engenharia. A decisão envolve a forma como o valor da dívida deve ser corrigido. Judite Aragão.
7: A discussão é sobre o índice usado para atualizar o valor da condenação. A empresa FDS Engenharia de Óleo e Gás defendia que a dívida fosse corrigida pelo IPCA, com um acréscimo de juros de 1% ao mês. O Tribunal de Justiça do Rio de Janeiro concordou com esse cálculo. A Petrobras recorreu ao STF. A empresa alegou que a correção deveria ser feita apenas pela taxa Selic, como já definiu o Supremo em outros julgamentos. Com esse critério, o valor da dívida é de 237 milhões e 800 mil reais, quantia que já foi depositada em juízo. A diferença entre os dois cálculos passa de 255 milhões de reais. Ao analisar o caso, o ministro Alexandre de Moraes afirmou que, quando a sentença não define qual índice de correção deve ser usado e apenas faz referência à lei, deve ser aplicada a taxa Selic. O ministro lembrou que a Selic já inclui correção monetária e juros de mora. Por isso, ela não pode ser somada a outros índices. Como a sentença original não estabelecia um índice específico de atualização, Alexandre de Moraes suspendeu o cumprimento da decisão até o julgamento definitivo do processo.
6: Tribunal Superior Eleitoral dá início à primeira edição da Semana Nacional do Sistema Eletrônico de Votação. Na próxima segunda-feira, dia 3 de agosto, o TSE vai abrir a urna eletrônica para estudantes do Centro de Ensino Médio Elefante Branco, em Brasília. Juliana Cariri.
8: A atividade vai ser conduzida pelo coordenador de tecnologia eleitoral do TSE, Rafael Azevedo, e pelo ministro substituto do tribunal, Nauê Bernardo Pinheiro de Azevedo. Os dois são ex-alunos da instituição. A iniciativa busca ampliar o conhecimento dos alunos sobre o sistema de votação e também vai abordar temas como assinatura digital, sigilo do voto, fiscalização dos sistemas eleitorais, testes de segurança e as etapas de auditoria.
6: A Justiça do Trabalho reforçou o combate

0: ao assédio eleitoral no ambiente laboral. Agora, sempre que uma ação trabalhista apresentar indícios desse tipo de prática, o juiz deverá comunicar imediatamente o caso ao Ministério Público do Trabalho e ao Ministério Público Eleitoral. Marla Lacerda.
1: A medida foi aprovada pelo Conselho Superior da Justiça do Trabalho e determina que a comunicação seja feita logo após o recebimento da ação, sem depender de pedido das partes. O objetivo é agilizar a atuação dos órgãos responsáveis e fortalecer o combate ao assédio eleitoral, sem interferir no andamento aí do processo trabalhista. A nova resolução também amplia a definição de assédio eleitoral, melhora a identificação dessas ações no sistema da Justiça do Trabalho e reforça o monitoramento dos processos, para garantir mais rapidez e eficiência no acompanhamento dos casos.
0: INSS pode cancelar administrativamente benefícios por incapacidade concedidos por decisão judicial. Esse entendimento foi adotado pelo STJ sob o rito dos recursos repetitivos. Fátima Uchoa.
2: Com a tese fixada pela primeira sessão, juízes e tribunais de todo o país devem adotá-lo em casos com a mesma questão jurídica. Para o STJ, como esses benefícios dependem da permanência da incapacidade do segurado, o INSS tem o dever legal de fazer revisões periódicas para verificar se essa condição continua existindo ou não. O cancelamento somente é válido se forem observadas as garantias do devido processo legal administrativo, com a realização de perícia médica, a notificação do beneficiário e a oportunidade de apresentar defesa antes da interrupção do benefício. O relator foi o ministro Teodoro Silva Santos.
0: 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Uma boa noite e um bom fim de semana.
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5: Eu sou Paula Groba.
6: E eu sou Ricardo Nakaoka.
5: E estes são os destaques de hoje do Jornal do Senado, que começa agora.
6: Avança projeto que cria cotas para jovens que deixam abrigos ao completar 18 anos.
5: Sancionada lei que amplia a divulgação do Disque 180 para vítimas de violência.
6: Lideranças indígenas buscam apoio do Senado para recuperação de áreas degradadas pelo garimpo.
5: Boa noite.
6: Boa noite.
5: Jovens que passaram a infância e a adolescência em abrigos ou casas-lares podem ter mais facilidade para ingressar em universidades e institutos federais.
6: A Comissão de Direitos Humanos do Senado aprovou uma proposta que cria cotas para quem deixa o acolhimento institucional ao completar 18 anos. A reportagem é de Rodrigo Rezende.
7: Um projeto aprovado na Comissão de Direitos Humanos, de autoria do senador Jorge Cajuru, do PSB de Goiás, quer garantir aos jovens que vivem ou viveram nessa situação até os 18 anos, ou seja, não foram adotados e alcançaram maioridade, uma cota nos processos seletivos para o acesso ao ensino superior e às escolas técnicas federais. O relator do projeto, o senador astronauta Marcos Pontes, do PL de São Paulo, afirma que a ideia colabora com a diversidade no meio acadêmico.
8: A proposição realiza a importante missão de conferir oportunidades a pessoas oriundas de acolhimento institucional. Lembrando que acolhimento institucional é diferente de instituições como a Fundação Casa, com menores infratores. É outro tipo de público. Ademais, atua para fortalecer a diversidade nos ambientes educacionais brasileiros, garantindo que pessoas com experiências distintas possam receber e compartilhar conhecimentos essenciais para a comunidade acadêmica e para a construção de sociedade mais justa e, portanto, mais equânime.
7: Marcos Pontes incluiu no projeto uma previsão de avaliação a cada 10 anos dessa política de cotas. A proposta segue para análise da Comissão de Educação do Senado.
5: E por falar em educação, um dos principais destaques do primeiro semestre no Senado foi a aprovação do novo Plano Nacional de Educação. A lei estabelece as metas e as diretrizes que vão orientar as políticas públicas para todos os níveis de ensino até 2034.
6: O texto já foi sancionado pela Presidência da República. Repórter Márcio Maturana.
9: Já sancionado pelo Executivo, o novo Plano Nacional de Educação define diretrizes, metas e estratégias até 2034 em todos os níveis, inclusive a educação superior. Entre as metas estão garantir que todas as crianças da educação infantil estejam na escola e que pelo menos 60% das que têm até 3 anos tenham acesso a creches. A relatora da proposta na Comissão de Educação, senadora Tereza Leitão, do PT de Pernambuco, destacou um mecanismo para evitar que as metas fiquem apenas no papel.
10: Este plano tem um diferencial do anterior. Ele tem um monitoramento bienal. A fiscalização, o monitoramento estão previstos para que ele seja um plano para valer.
9: Também foram aprovados a criação da Universidade Federal Indígena, o incentivo ao empreendedorismo no ensino médio, um regime especial para estudantes impedidos de frequentar aulas por saúde, gravidez ou amamentação e a inclusão da educação financeira, fiscal, securitária e previdenciária como tema transversal.
5: O Executivo também sancionou a lei que torna obrigatória a divulgação do serviço 180 para denúncias de violência contra a mulher.
6: Pelo texto, os serviços da Central de Atendimento à Mulher deverão ser obrigatoriamente publicizados em meios de comunicação de massa e em locais de grande circulação. Repórter Ruth Gomes.
11: Pela lei, escolas, hospitais, transportes públicos, órgãos públicos, locais de eventos, além de meios de comunicação, promoverão a divulgação de como vítimas e pessoas que têm conhecimento de que a violência está ocorrendo poderão pedir ajuda. Já o senador Wellington Fagundes, do PL de Mato Grosso, ressaltou a importância de unir forças em prol de salvar vidas, independentemente de espectro político.
12: Um tema que não tem partido, não tem ideologia e não pode mais esperar. Quando o assunto é defender a vida, não existe disputa política. Existe, sim, o dever de agir.
11: Relatora do projeto na Comissão de Constituição e Justiça, a senadora Mara Gabrilli, do PSD de São Paulo, resgatou o histórico da Central de Atendimento à Mulher. Ela lembrou que o serviço começou prioritariamente como um canal de orientação e, a partir de 2014, passou a registrar denúncias diretas com encaminhamento e acompanhamento junto à rede especializada.
5: Pesquisadores indígenas das regiões Norte e Centro-Oeste visitaram o Senado nesta quinta-feira para participar de uma reunião com consultores legislativos e representantes do portal E-Cidadania na Comissão de Meio Ambiente.
6: Eles querem aumentar a articulação política em prol de projetos de recuperação de áreas degradadas pelo garimpo. A reportagem é de Marcela Diniz.
13: Os pesquisadores indígenas que visitaram o Senado são dos povos Yanomami, Munduruku e Enauenê Naui. Os objetivos da visita foram conhecer mais o Senado e investir na incidência política em busca de apoio a projetos de recuperação ambiental em áreas destruídas pelo garimpo. As lideranças também querem a total desintrusão de seus territórios. O pesquisador Reginaldo Pocho Munduruku explicou que os indígenas precisam do parlamento, inclusive no orçamento, para garantir recursos para ações socioambientais.
14: A gente tem como objetivo de restaurar 106 hectares, né? Dentro do nosso território. A nossa região foi degradada pela garimpo ilegal, né? Então, tudo isso impactou a nossa saúde dos povos indígenas, a vida da flora, né? Como os plantios de palmeiras, açaizeiros, contaminou também o nosso alimento, o peixe, né?
13: Em reunião com consultores do Senado na Comissão de Meio Ambiente, os pesquisadores indígenas ficaram sabendo, por exemplo, da oficina legislativa oferecida pelo E-Cidadania, portal por meio do qual é possível sugerir uma ideia que poderá virar um projeto de lei de verdade. O secretário do colegiado, Ayrton Aragão Júnior, explica que essa ferramenta pode ser útil, por exemplo, nas escolas indígenas.
15: Para aproximar também os jovens indígenas e as lideranças desse processo, dessa possibilidade de participação dentro Instituto do Cidadania aqui no processo do Senado Federal.
13: Pesquisa da Fiocruz de 2024 mostrou que 94% dos Yanomami de 9 aldeias invadidas por garimpos tinham alto nível de contaminação por mercúrio. Entre os Munduruku, um levantamento deste ano feito com gestantes, mostra a contaminação de 97% das mulheres.
5: E os eventos climáticos extremos registrados nos últimos dias no país confirmaram a previsão dos especialistas.
6: Em dois debates realizados no Senado em maio, cientistas alertaram para a força do fenômeno El Niño este ano. Repórter César Mendes.
16: As chuvas intensas no sul e os vendavais no Rio e em São Paulo, registrados no mês de julho, confirmam o alerta dos especialistas de que o El Niño será forte este ano. Para o senador astronauta Marcos Pontes, do PL de São Paulo, é preciso aprimorar a legislação para enfrentar de forma adequada esses fenômenos.
17: Para proteger a população dos eventos que vão acontecer.
16: Segundo o climatologista Carlos Nobre, o El Niño acelera o jato de circulação atmosférica que vem do Pacífico em direção à América do Sul. E vários estudos têm apontado evidências de que o El Niño será muito forte este ano.
18: Esses eventos nos últimos dias de chuvas muito fortes no Rio Grande do Sul, isso é relacionado com o El Niño.
16: O senador Hamilton Mourão, do Republicanos Gaúcho, pediu que o Plano Nacional de Proteção e Defesa Civil determine a realização de simulações anuais nos municípios mais atingidos pelos fenômenos climáticos.
6: Com a edição de Paula Groba e trabalhos técnicos de Eliseu Caires, o Jornal do Senado fica por aqui. Acompanhe agora as notícias do Tribunal de Contas da União e da Câmara dos Deputados. Boa noite.
5: Boa noite e um bom fim de semana.
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19: O Tribunal de Contas da União apresentou os resultados de um conjunto de auditorias sobre as chamadas transferências especiais, conhecidas como emendas PIX, a 2 estados, que somaram 198 milhões de reais. O relatório apontou problemas em 82% das transferências examinadas. Entre as principais falhas estão deficiências na prestação de contas, irregularidades em licitações, pagamentos sem comprovação e falta de transparência na aplicação dos recursos. O prejuízo potencial foi estimado em 49 milhões de reais. O tribunal fez recomendações para fortalecer o controle, aumentar a transparência e melhorar a fiscalização das emendas parlamentares. Saiba mais em tcu.gov.br.
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20: Projeto facilita acesso à justiça gratuita para inscritos no Cadastro Único.
21: Parlamentares aprovam benefícios para motoristas com bom histórico.
22: Comissões finalizam análise de proposta que incentiva o voluntariado.
23: Boa noite. Câmara finaliza a votação de projeto que incentiva voluntariado. Acompanhe os detalhes com a repórter Maria Neves.
24: Aprovado na Comissão de Constituição e Justiça da Câmara dos Deputados, projeto que estimula a atuação de jovens como voluntários em instituições de acolhimento de pessoas idosas com deficiência e crianças na primeira infância. A proposta determina ainda que os jovens voluntários também terão acesso a serviços de acolhimento durante o período de atuação. As regras serão definidas na regulamentação da lei. A relatora, a deputada Laura Carneiro, do PSD do Rio de Janeiro, explica que a medida representa mais um incentivo para aproximar jovens de pessoas idosas e com deficiência em instituições de acolhimento.
25: É uma tentativa de unir jovens com pessoas idosas e com pessoas com deficiência. Então, esse jovem, né, que está no serviço voluntário, vai ser habilitado para trabalhar nos abrigos, enfim, nas áreas de recebimento, que são de acolhimento, tanto de pessoas com deficiência como de idosos.
24: Ao apresentar o projeto, o deputado Roberto de Lucena, do Republicanos de São Paulo, argumentou que os jovens têm interesse em ingressar no mercado de trabalho e na universidade. Para ele, o Estado, ao valorizar o trabalho social e voluntário, estimula o acesso desses jovens tanto à vida acadêmica quanto ao mercado de trabalho, além de estimular o exercício da cidadania. A deputada Laura Carneiro promoveu pequenos ajustes no texto. O principal deles é uma mudança para assegurar que a participação no voluntariado não seja uma condição obrigatória para o acesso do jovem a serviço de acolhimento social. Segundo a parlamentar, a alteração é necessária para preservar a gratuidade da assistência prevista em lei. Da Rádio Câmara de Brasília, Maria Neves.
3: Trabalho.
0: O projeto que amplia reconhecimento de profissionais da radiologia deu mais um passo na Câmara. Saiba mais com a repórter Sofia Peçanha.
1: A Comissão de Constituição e Justiça aprovou o projeto que atualiza a regulamentação das profissões de técnico e tecnólogo em radiologia e de bacharel em ciências radiológicas. A proposta, já aprovada pelo Senado, altera a lei que regula o exercício das profissões da área desde 1985. Entre as mudanças está o reconhecimento formal das categorias de bacharel, tecnólogo e técnico em tecnologias utilizadas em exames e tratamentos de saúde, além de atividades industriais e de segurança que utilizam radiação. O projeto já havia sido aprovado pela Comissão de Saúde. Na reunião, o relator...
2: São as novas tecnologias utilizadas em exames e tratamentos de saúde, além de atividades industriais e de segurança que utilizam radiação. O projeto já havia sido aprovado pela Comissão de Saúde. Na reunião, o relator, o deputado Ricardo Silva, do PSD de São Paulo, destacou a importância desses profissionais para o funcionamento dos serviços de saúde.
4: Eles buscam beneficiar os profissionais técnicos em radiologia, os quais têm atuação relevante nos serviços de saúde, principalmente na produção de exames radiológicos indispensáveis ao diagnóstico de patologias.
2: Além de atualizar as regras para o exercício da profissão, o texto determina quem pode obter registro nos Conselhos Regionais de Técnicos em Radiologia, estabelece regras para a supervisão das técnicas radiológicas e reforça exigências relacionadas à proteção radiológica e à segurança dos trabalhadores e usuários dos serviços. Na prática, a proposta busca dar mais segurança jurídica aos profissionais ao definir quem pode atuar em cada atividade e quais são as responsabilidades de cada função. Durante a votação na Comissão de Constituição e Justiça, a deputada Érica Cocai, do PT do Distrito Federal, defendeu a proposta, afirmando que uma das principais mudanças é o reconhecimento dos tecnólogos em radiologia na legislação.
7: E por fim dizer que nós temos uma legislação que é uma legislação antiga, que não previa o tecnólogo, e tecnólogo agora vai poder fazer concurso público. Tecnólogo vai poder adentrar na saúde como tecnólogo. Portanto, é um reconhecimento.
2: Como a proposta que atualiza a regulamentação dos profissionais das técnicas radiológicas sofreu alterações durante sua análise na Câmara, ela retorna agora ao Senado para análise dessas modificações. Da Rádio Câmara de Brasília, Sofia Peçanha.
3: Justiça.
0: Inscritos no Cadastro Único para Programas Sociais, o CadÚnico, poderão ter acesso facilitado à justiça gratuita. A repórter Silvia Munhato tem os detalhes.
8: A Câmara aprovou o projeto que prevê a concessão de justiça gratuita de maneira imediata a quem estiver inscrito no Cadastro Único para Programas Sociais, o CadÚnico. A autora do projeto, a deputada Maria do Rosário, do PT do Rio Grande do Sul, diz que a mudança tem o objetivo de facilitar o acesso à justiça, evitando que a pessoa tenha que comprovar novamente que tem baixa renda.
26: Se o judiciário reconhecer o CadÚnico, essa pessoa que passou pelo Centro de Referência e Assistência Social, pelo CRAS e que está no CadÚnico, quando chegar no judiciário, o judiciário vai ter uma economia processual muito grande. Ele não precisa mais revisar documentos sobre a situação econômica da família.
8: Segundo a deputada, quem não estiver no CadÚnico, mas atender aos critérios atuais de vulnerabilidade adotados pela Justiça, continuaria tendo que fazer a comprovação de renda. A proposta que permite aos inscritos no CadÚnico acessar a Justiça gratuita sem a necessidade de comprovação de renda seguirá agora para a análise do Senado. Da Rádio Câmara de Brasília, Silvia Munhato.
3: Transportes.
9: Comissão aprova projeto que estabelece benefícios para motoristas com bom histórico. A repórter Júlia Lopes nos conta quais são.
10: Motoristas profissionais com bom histórico no trânsito poderão receber benefícios se estiverem inscritos no Registro Nacional Positivo de Condutores. A proposta do deputado Duda Ramos, do Podemos de Roraima, foi aprovada na Comissão de Viação e Transportes da Câmara dos Deputados. O Registro Nacional Positivo de Condutores é voltado ao cadastro de motoristas que não cometeram infrações de trânsito nos últimos 12 meses. Com a nova proposta, passa a constar no sistema dados como ausência de infrações gravíssimas, participação em cursos de direção defensiva e histórico de condução sem acidentes. O relator do projeto, deputado Ricardo Aires, do Republicanos do Tocantins, explica que motoristas profissionais são aqueles que exercem atividades econômicas, como motoristas de aplicativo e caminhoneiros. Para ele, a medida beneficia não apenas os condutores, mas também os consumidores.
11: Esse projeto é importante por dois significados. Primeiro, porque ele vai, de um lado, prestigiar e demonstrar o motorista que tem boas práticas de trânsito e, por outro lado, também oferecer para a população, principalmente as pessoas que dependem desse tipo de serviço, aqueles melhores motoristas para que eles sejam contratados ou premiados na sua atividade econômica.
10: No texto, os benefícios concedidos aos condutores incluem redução no valor de seguros de veículos, acesso prioritário a vagas de emprego e condições diferenciadas em financiamentos e locações de veículos. O projeto, que busca conceder vantagens a motoristas profissionais inscritos no Registro Nacional Positivo de Condutores, inclui a medida no Código de Trânsito Brasileiro e segue agora para análise na Comissão de Finanças e Tributação. Da Rádio Câmara de Brasília, Júlia Lopes.
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3: Desenvolvimento Regional.
0: A Comissão de Desenvolvimento Urbano aprovou o uso de royalties do petróleo para financiar a tarifa zero no transporte urbano. A repórter Fabielle Pires nos conta como deve funcionar.
12: Quando o petróleo é extraído, uma parte da riqueza gerada retorna para os cofres públicos. São os royalties, recursos que podem ser usados para financiar serviços e investimentos em benefício à população. A Comissão de Desenvolvimento Urbano da Câmara dos Deputados aprovou uma proposta que destina parte dos royalties para a gratuidade nos transportes públicos do Brasil. A iniciativa é conhecida como Tarifa Zero e deve facilitar o transporte público e a mobilidade urbana. Ao apresentar o projeto, o deputado Gilmar Tato, do PT de São Paulo, defendeu que a Tarifa Zero contribui para a redução da desigualdade social, melhora a qualidade de vida nas cidades e incentiva o uso do transporte coletivo. O relator da proposta, deputado Hildo Rocha, do MDB do Maranhão, defendeu que a mudança na lei dos royalties não trará prejuízos.
13: Não vai aumentar preço de combustível e também não vai diminuir o rendimento das empresas. E vai resolver um grave problema que existe. Porque no momento em que tivermos a tarifa zero de transporte público, as empresas que estiverem trabalhando, seja ela da iniciativa privada, uma concessionária ou uma empresa estatal, vai ter o dinheiro certinho lá todo mês, a tarifa atualizada, para que eles possam fazer um bom transporte público.
12: O projeto, que destina parte dos recursos dos royalties de petróleo para a tarifa zero de transporte público, segue para análise da Comissão de Viação e Transportes. Da Rádio Câmara de Brasília, Fabielle Pires.
3: Educação.
9: Comissão de Educação aprova projeto de estímulo à integração entre empresas de pequeno porte e ensino profissionalizante. A reportagem é de Maria Neves.
14: A Comissão de Educação da Câmara aprovou o projeto do deputado Júnior Mano, do PSB do Ceará, que busca estimular a integração entre instituições de ensino profissional e as micro e pequenas empresas. Pelo texto, os órgãos públicos responsáveis pela política de educação formação profissional e tecnológica terão de criar cadastro com vagas de emprego como forma de estimular a contratação dos formados pelas instituições de pequeno porte. Na opinião do relator, deputado Luiz Lima, do Novo do Rio de Janeiro, a iniciativa é importante porque as microempresas e empresas de pequeno porte são as que mais empregam no país, mas também são as que encontram maior dificuldade para a contratação de mão de obra qualificada.
5: A gente tem mão de obra específica escassa, que com esse projeto a gente vai ajudar a superar esse obstáculo. A gente está falando de mais profissionalização, que é a vontade dos estudantes. A gente está criando facilidade entre as instituições de ensino, públicas e privadas, para que tenha uma maior interação com o mercado de trabalho.
14: De acordo com o levantamento do SEBRAE, em 2025, as micro e pequenas empresas respondiam por cerca de 97% dos negócios ativos no país, com quase 22 milhões de empreendimentos, que seriam responsáveis por 26,5% do Produto Interno Bruto Nacional. Além disso, o estudo aponta que 7 em cada 10 novos empregos formais do país estão nas empresas de micro e pequeno porte. Luiz Lima reforça que quando a educação profissional está em sintonia com as necessidades dessas empresas e articulada com programas de apoio ao empreendedorismo juvenil, há consequências positivas na formação e na integração com o mercado de trabalho. Além da criação do cadastro de vagas em micro e pequenas empresas, a proposta determina que o poder público estimule a abertura de negócios e a formalização de empresas de pequeno porte. A medida ainda prevê a oferta de apoio especial para jovens empreendedores. A proposta ainda será analisada pela Comissão de Constituição e Justiça antes de poder seguir para o Senado. Da Rádio Câmara de Brasília, Maria Neves.
3: Saúde.
6: Comissão de Educação aprova diretrizes para parto humanizado no SUS. A repórter Sofia Peçanha explica como ficou a proposta.
15: A Comissão de Educação da Câmara dos Deputados aprovou o projeto que estabelece diretrizes para tornar mais humanizado o atendimento às mulheres durante a gestação, o parto, o nascimento do bebê e o pós-parto no Sistema Único de Saúde, o SUS. Durante a votação, a comissão alterou o projeto. Em vez de apenas modificar a Lei Orgânica da Saúde para incluir regras específicas sobre o parto humanizado, o novo texto passou a reunir um conjunto mais amplo de diretrizes para atenção à gestação, ao parto, ao nascimento e ao puerpério no SUS. O projeto original previa obrigações mais diretas para os serviços de saúde, com foco na garantia de condições para o parto humanizado e na presença de acompanhante. Já o novo texto amplia esse alcance e passa a organizar princípios gerais de atendimento, com ênfase na autonomia da mulher e na estruturação da rede de atenção materna e neonatal, como ressaltou a relatora da proposta, a deputada Lídice da Mata, do PSB da Bahia.
16: Portanto, esse projeto ele sintetiza uma contribuição, uma preocupação de deputados homens e deputadas mulheres de diversos partidos. E esta é a riqueza dele. Nós estabelecemos diretrizes que visam humanizar a relação do parto, portanto, da mulher, da parturiente, com os médicos e profissionais que integram aquele momento de sua vida.
15: Entre as medidas previstas estão a garantia da presença de acompanhante escolhido pela gestante durante todo o atendimento, a possibilidade de apoio de doula, o fortalecimento da atuação de enfermeiras obstétricas, obstetrizes e parteiras tradicionais, além da ampliação do acesso à anestesia obstétrica, conforme protocolos do Sistema Único de Saúde. Segundo a relatora, a humanização do atendimento depende da qualificação permanente dos profissionais de saúde e da construção de ambientes mais acolhedores e seguros para mulheres e recém-nascidos.
16: Então, esse é um momento especial na vida da mulher, na vida de uma família, com consequências para o resto da sua vida, né, de um parto bem realizado, confortável, e por isso mesmo ele merece uma série de orientações que foram aqui definidas.
15: O texto final também reuniu contribuições de 57 projetos que estavam sendo analisados em conjunto e que também tratam do atendimento neonatal. Agora a proposta segue para análise da Comissão de Saúde. Da Rádio Câmara de Brasília, Sofia Peçanha.
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18: Economia.
9: Comissão aprova projeto que busca evitar cobrança de imposto sobre imposto. A repórter Silvia Munhato explica a questão.
8: A Comissão de Finanças e Tributação da Câmara aprovou proposta que proíbe incluir imposto na base de cálculo do próprio imposto em qualquer esfera de governo. A mudança também foi aprovada na reforma tributária em 2023, no processo de eliminação do ICMS, PIS, COFINS, IPI e ISS. Os novos tributos da reforma, o Imposto sobre Bens e Serviços e a Contribuição sobre Bens e Serviços, serão cobrados apenas no consumo de produtos e serviços, o que garante a não incidência de tributos durante a sua elaboração ou fabricação. O relator, deputado Kim Kataguiri, do Missão de São Paulo, afirma que a cobrança de imposto sobre imposto é uma anomalia brasileira.
19: A gente está vedando isso, impedindo que isso aconteça em qualquer estado, município ou mesmo no âmbito da União, porque de fato é uma anomalia que a gente tem no sistema tributário brasileiro. Não à toa, isso impede tanto investimento aqui no Brasil, principalmente no setor produtivo.
8: A proposta será analisada agora pela Comissão de Constituição e Justiça antes de seguir para o plenário. Da Rádio Câmara de Brasília, Silvia Munhato.
18: Últimas notícias.
0: Rodrigo de Castro, do União de Minas Gerais, comemora a aprovação na Comissão de Constituição e Justiça de proposta de emenda à Constituição que limita a alíquota do IPVA a 1%. Relator da matéria, o deputado explica que o objetivo é reduzir a carga sobre os consumidores.
20: Ela visa beneficiar o consumidor brasileiro, que hoje paga até 4% em alguns estados, 4,5%, e que passará a pagar no máximo 1%. Então, por exemplo, em Minas Gerais, no meu estado, vai haver, que cobra 4%, vai haver uma diminuição de 75% do valor do IPVA. Ela tramitou de maneira recorde na Câmara, na CCJ, e foi aprovada de maneira unânime, ou seja, os deputados da CCJ entenderam que essa PEC diminui imposto no Brasil e faz justiça tributária.
0: Rodrigo de Castro ressalta que o próximo desafio é aprovar a proposta na comissão especial.
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0: Muito boa noite, eu sou o Pedro de Lima e a partir de agora você confere aqui na Sandra FM o programa Show na Noite. Vamos juntos aí você aqui até as 10 horas. Então aproveite e peça uma música no WhatsApp da rádio 49991974572 e acompanhe a programação comigo, junto com o patrocinador X Gaúcho Cedro.
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0: Vamos começar ouvindo Skank, algo parecido.

0: Bom demais, ouvimos Jamil e Uma Noites cantando a música Sublime. Também ouvimos Gilzinho cantando 11 e Pouquinho. E por primeiro ouvimos Skank cantando a música Algo Parecido. 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

0: Hora certa, 8 horas e 19 minutos, na sala da BCS Materiais de Construção. 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
0: Vamos ouvir agora a Ana Castela. É que eu não me te esqueci. Sinto.

Bom demais, ouvimos Dani Black cantando a música Muda Tudo. Também ouvimos Zé Cabaleiro, Sonho de Consumo. E por primeiro ouvimos Ana Castela, É Que Eu Não Te Esqueci. 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
3: Vamos ouvir agora Vitor Clay, Vai Por Mim. Raul Seixas, eu nasci há 10 mil anos atrás.
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0: Bom demais, ouvimos Iha, Efeito Dominó. Também ouvimos Paralamas do Sucesso cantando a música Lagados. E por primeiro ouvimos Raul Seixas, Eu Nasci Há 10 Mil Anos Atrás. 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

0: hora certa, 8 horas e 52 minutos. 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
0: Vamos ouvir agora a Fresno, Redenção.